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Essa história é muito linda. Uma certa vez Jesus curou 10 leprosos de uma vez. Mas sabe o que acontece? Só um voltou. Só um voltou para agradecer. Quantos são agradecidos? Porque Jesus entrou na sua casa e fez um milagre em sua vida.

0: diga comigo do fundo do coração assim, ó.
1: Mas não vá embora.
0: Não vá embora, Pai. Fica, Jesus. Fica aqui.
2: 11:32.
3: A alegria do Senhor é a sua, é a minha.

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1: Meia-noite e um.

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1: 6:49.

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1: 1:29.
2: Emmanuel,

0: Obrigado, filha. Coisa linda. Deus abençoe. Obrigado, maestro.
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0: 1h49.
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0: 2:03.
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3: Vamos ler a palavra de Deus? Gênesis capítulo 12, versículos 1 e 2. Está escrito assim: Ora, o Senhor disse a Abrão: Sai-te da tua terra e da tua parentela e da casa de teu pai para a terra que eu te mostrarei. E far-te-ei uma grande nação e abençoar-te-ei e engrandecerei o teu nome e tu serás uma bênção. Meus amados irmãos e meus amados amigos, Deus, ele tem sido maravilhoso com a humanidade. Apesar do homem pecar, e a Bíblia Sagrada nos mostra que Deus aborrece o pecado, mas ele ama o pecador. Deus fez o homem à sua imagem e semelhança. E a vontade de Deus é que o homem viva uma vida feliz. Infelizmente, o pecado tem atrapalhado a vida do homem. E aí, infelizmente, a cada dia e a cada momento, você está ouvindo, através do rádio, através da televisão, ou até pessoalmente, a violência se alastrando. Quantas pessoas têm observado ou têm visto pessoas sendo assassinadas na sua frente e observando também, vendo através da televisão, a violência aumenta a cada dia. Mas tudo isso é por causa do pecado. Interessante, outro dia eu comentava sobre a sabedoria divina e como Deus tem dado sabedoria ao homem, eu me referia à questão do avião. O homem que sai daqui de Salvador para São Paulo em um avião e em 2 horas ele chega em São Paulo. Imagine há anos atrás, quando as pessoas se deslocavam às vezes de animal ou de carro com pouca velocidade. Mas, infelizmente, o homem pegou essa sabedoria divina para fazer o avião e transportar pessoas e utiliza o próprio avião para matar pessoas, que são os aviões de guerra. Tudo isso é a maldade do homem, é o pecado do homem, porque o homem tem se distanciado de Deus. Mas volto a lembrar, a vontade de Deus é que o homem seja feliz. Agora, para que o homem também alcance esta felicidade, ele precisa andar com Deus, ele precisa obedecer a Deus. E os 2 versículos que lemos nos fala de um homem por nome Abrão, que mais tarde Deus muda o seu nome para Abraão. Abrão ficava ou morava em uma cidade, em uma região, e era um homem bem sucedido. E é bom lembrar também que Deus, ele não concorda ou não aceita pessoas preguiçosas, pessoas que não gostam de trabalhar, pessoas que só querem usufruir dos bens dos outros. Deus não concorda e não aceita esse tipo de coisa. Mas Abraão era um homem bem sucedido. E eu falava, para o homem ser abençoado, para o homem ser feliz, ele precisa andar com Deus e fazer a vontade de Deus. E um dia Deus então chama a Abrão para uma tarefa que eu diria que muita gente não teria coragem de enfrentar. Abrão, bem sucedido, na sua terra, no meio dos seus parentes, e Deus chama então para o mesmo deixar a sua terra, deixar os seus parentes, para uma terra que ele não sabia aonde era e como seria esta terra. Mas ele decidiu ouvir a voz de Deus e aceitar o projeto de Deus. Meu irmão e minha irmã, olha, é um perigo ouvir a voz de Deus e não concordar com a orientação de Deus. A gente, inclusive, tem um exemplo na Bíblia do próprio Jonas. Jonas, Deus falou com ele para ir à cidade de Nínive anunciar naquela cidade a necessidade do arrependimento. Deus disse que destruiria aquela cidade por causa do pecado, e Jonas desobedeceu a voz de Deus. Desobedeceu a voz de Deus, trouxe uma grande dificuldade para aqueles que estavam no navio, e o pior, foi lançado no mar e teve que viver 3 dias no ventre de um grande peixe. Mas me chama a atenção, inclusive, Jonas falando que ele clamou e Deus lhe ouviu do ventre do inferno. Jonas entendeu que no ventre daquele grande peixe, no fundo dos mares, ele disse que estava assim, no ventre do inferno, mas Deus lhe ouviu. É bom também observar isso aqui. Deus está pronto para ouvir o homem, o clamor do homem, em qualquer momento, independente de onde o homem esteja. Se ele clamar o Senhor está pronto para lhe ouvir e lhe atender. Mas voltando a Abrão, Abrão ouviu a voz de Deus, atendeu o chamado de Deus e saiu para a terra que o próprio Deus lhe disse que mostraria. Mas, meus amados irmãos e meus amados amigos, no versículo 2 do capítulo 12 do Gênesis, está escrito assim: e fartiei uma grande nação. Observe que quando Deus convoca o homem e o homem atende à convocação de Deus, Deus também tem compromisso com este homem. Abraão estava deixando a sua terra, os seus parentes, mas Deus lhe prometeu fazer dele uma grande nação. E na sequência diz: e abençoar-te-ei, e engrandecerei o teu nome. Além de Deus fazer de Abraão uma grande nação, Deus está lhe dizendo: olha, eu vou te abençoar e vou engrandecer o teu nome. Existe um corinho que a gente canta que diz: quem tem Jesus, tem tudo. Meu amado irmão, minha amada irmã, existe alegria maior do que saber que um dia vai morar no céu com o Senhor? Nós já temos a bênção de Deus. Quem serve a Deus já tem a bênção de Deus. É abençoado por Deus. E aí, o salmista também escrevendo, ele diz o seguinte: olha, fui moço, sou velho, nunca vi um justo desamparado, nem a sua descendência mendigar o pão. Aí eu volto a lembrar: atenda o chamado de Deus e faça a vontade de Deus. Porque você, fazendo a vontade de Deus, a bênção de Deus vai permanecer na sua vida. E foi o que Deus disse a Abraão: eu vou te abençoar, eu vou engrandecer o teu nome. Mas existe um outro fator aí que Deus fala com Abraão, que ele precisava também viver. Deus diz a Abraão: e tu serás uma bênção. Meu amado irmão, minha amada irmã, você foi chamado por Deus. Você já serve a Deus. Independente do que você está exercendo na igreja, é um membro, é um congregado que gosta de oração, ora por todas as pessoas. Você é um obreiro que está ajudando na porta da igreja. Você é um pregador do evangelho. você é um cantor, independente da posição que você está exercendo na igreja, você trabalha na área social, você é dirigente de ciclo de oração, você é recepcionista, independente do trabalho que você está realizando para Deus, você foi chamada ou chamado por Deus para realizar esse trabalho. Deus tem um compromisso de engrandecer o teu nome, Deus tem um compromisso de abençoar a sua vida, mas o que Deus quer de mim e de você é que sejamos também uma bênção. A gente precisa ser uma bênção no nosso lar, no nosso trabalho, na igreja aonde congregamos, na rua aonde nós passamos todos os dias, às vezes, para ir trabalhar. Nós precisamos ser uma bênção. As pessoas precisam olhar para mim e para você e entender que eu e você, nós somos abençoados por Deus, mas que nós também estamos transmitindo para as pessoas a bênção que Deus nos deu. Então, meu irmão, minha irmã, seja uma bênção para Deus e seja uma bênção para as pessoas. Que Deus continue com você, com a sua família, e que a bênção de Deus permaneça na sua vida. Vamos orar. Querido Deus, Pai que estás nos céus, eu te agradeço, Senhor, por mais esse momento especial. Deus eterno, Deus maravilhoso, continue conosco, continue nos abençoando, Pai, que sejamos uma bênção para as pessoas que estão próximas da gente e também para aquelas que estão distantes. Deus eterno, Deus maravilhoso, visite nesta hora aqueles que estão hospitalizados, aqueles que foram desenganados. Pai, Tu és o médico dos médicos e nós confiamos em Ti e no Teu poder. Deus eterno, Te pedimos também pela família, a família que tem sido atacada nesses últimos dias, ó Deus, por ações diabólicas que querem destruir a família. Mas, meu Pai, Tu és, Senhor, o príncipe da paz. Ó Deus, tudo está nas Tuas mãos, que a família, Senhor, permaneça sendo abençoada. Deus eterno, Deus maravilhoso, continue conosco, nos ajudando em tudo, pelo poder do Teu nome. Amém.
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0: 2:16.

0: 2h39.
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Então eu quero chamar para vocês para cantar comigo essa música, que é linda. Foi a primeira música assim que fez sucesso, né? Robinson Monteiro!

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2: Seis horas e dois minutos, 6:02 na Bahia. Bom dia. Estamos iniciando o meu, seu, nosso jornal. Primeira edição do jornalismo da Vox, Vox FM 105.9, a Rádio do Bem. Projeto missionário das Assembleias de Deus no Estado da Bahia. Presidência do pastor Valdomiro Pereira da Silva, direção Vox, pastor Arilson Santos, eu, Eduardo Guedes, estou aqui. Tudo isso é porque o Senhor nos sustentou. Até aqui, Deus está aí cuidando de nós. Essa é a nossa certeza, é o que nos faz fortes e valentes até o fim. Segunda-feira, 28 de setembro de 2026, 28º dia, 9º mês, o ano 2026, faltam aí 3 meses praticamente para acabar o ano, outubro, novembro e dezembro, é, meu irmão, 3 meses, menos de 100 dias aí para acabar o ano, e nós estamos aqui, passa rápido, né, passa rápido. Pro Ederlita disse que não, que é só imaginação nossa, mas estamos aqui. Gratos a Deus por tudo, para trazer as notícias, as informações. Começar o Top 10 com o Zap da Rádio, 83706060. Baiaco de Cruz das Almas foi um dos primeiros que chegou aqui, né? E nós estamos aqui porque o Senhor nos sustentou. Baiaco chegou. O meu amigo Maria Salles. Maria Salles é do loteamento Fraga, Muritiba. Lindaura Rocha, bom dia. Daniel de Oliveira dos Campinhos. Ed Ribeiro, ótima semana, meu amigo Ed, camisa 10. Firmino do Gravatá, boa semana. Um abraço a Pim e Bino. Isabel da Boa Vista, bom dia. Bom dia, Francisco. Bom dia, Helena, do 135. Bom dia. Bom dia a todos os amigos. Hoje eu quero pedir os parabéns para Evanira. Evanira de Cachoeira, Ladeira da Cadeia. Saúde, alegria, sabedoria. Chuva de bênçãos. É a esposa de Zé Cruz. Parabéns, Evanira. Ontem foi Eloide, hoje é Evanira. Sérgio do Táxi Cruz das Almas, na correria, Deus abençoe. Lenito do Quebra-Queixo, bom dia. Maurino está ouvindo o programa. Meu amigo Valdo, Rony do Jaqueirão, Ailton Santo Antônio de Jesus, Valdo Santo Estevão, Rosa é Cachoeira, e nós estamos aqui. Luísa está em Feira de Santana também, com o programa. Albérico do Bom Sucesso, Rosa São Miguel das Matas, que e o privado também tem, viu? O nosso PV também chega aqui, chega muitos, viu? Gegel da Miudinha está mandando um bom dia, está chegando por aqui. Pardal Mangabeira, Louro do Gravatá, Cláudio Serra, Feira de Santana, Adalto Dantas, bom dia. Bom dia, Valdelício, o Baiaco já apareceu por cá também, rapaz. Eita, esse Baiaco, viu? Vilas Boas, quando Vilas Boas aparece aqui, tem novidade, viu? Quando ele aparece, tem novidade. Luiz Mota, Mangabeira, Chico Transa, Cachoeira, Zé de Zuza, bom dia. Bom dia para vocês, ouvindo o programa. Chique Puxa, bom dia com Jesus, já estou ligado aqui nas notícias. Na Edson, o palhaço Chique Puxa, tá chegando a hora, viu? Tá chegando a hora, viu, Reginaldo?
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2: 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E ele faz a distribuição com muita festa na Praça do Jardim Grande, em Cachoeira, no Dia das Crianças. Ailton da Imbira, bom dia. Lildo Churrasquinho, Conceição da Feira, bom dia. Nice, bom dia. Eduardo, bom dia. Tô na escuta. Cadê Carol? Bom dia, Carol. Bom dia. Manuel do Carmo, Eduardo, Deus abençoe o nosso dia. Manda um abraço para Zé Mocó na Boa Vista de São Félix. O pai de Ney da Boa Vista, bom dia. 6:07, notícias e informações. Guerra jurídica entre presidenciáveis já rende 450 ações no TSE. Essa guerra entre os candidatos a presidente e a guerra entre os candidatos a governador está deixando a gente de rádio, de cabelo branco. Seria tão bom se nós pudéssemos assistir um programa eleitoral gratuito, que cada um falasse dos seus projetos, das suas vontades, dos seus sonhos de realizar pelo seu estado ou pelo seu país. E nós estamos vivendo literalmente um momento em que fala mais do nome do adversário dentro do programa do que do próprio nome de quem está concorrendo. Eu sonho com a política limpa, rapaz. Eu sonho com um candidato que chegasse assim: eu sou fulano, meu número é tal, e eu tenho vontade de melhorar a educação, a saúde, isso ou aquilo, mas não. É esculhambando e falando mal do outro. Aí o outro vai e responde, que não vai ficar calado também, né? Você vai receber sua flechada e não vai responder, não adianta, né? Então tá um nível que só Jesus na causa, viu? Não se fala em outra coisa a não ser ações judiciais. E a gente que trabalha em rádio, toda hora a gente recebe um documento. Tem que tirar a propaganda tal do ar porque a justiça ordenou, senão a multa é tanto por dia. E para que esculhambou o candidato, rapaz? Não falasse mal do candidato? Então não tinha ação jurídica nenhuma. Se o candidato estivesse falando seus projetos, não tinha ação política, ação judiciária nenhuma. E aí está a guerra jurídica na política brasileira. Triste o caso Isabelle, viu? O caso Isabelle é um caso que veio à tona aí. Ela foi assassinada, morte em Fortaleza, em um prédio de luxo. E o cidadão, eu não vou chamar de cidadão não, viu? Ele controlava o namoro. Controlava onde ela pisava, controlava onde ela ia, com quem, você vai aonde, com quem você vai fazer o quê, chip nela. Um absurdo, né, rapaz? Um absurdo, cada tipo de homem, viu, rapaz? E aí controlou a menina tanto que acabou, a menina morreu, existe muito mistério na morte dessa garota. Ele é o suspeito. E ele controlava tudo. Tudo! Você vai tomar que tipo de refrigerante hoje? É o que eu quero, viu? Aí não dá, né? 6:11. Corrida para o Planalto. A Quest divulga hoje a primeira pesquisa para presidente após proibição das bets. Uma polêmica gigante essa proibição das bets, viu? Proibição das bets. Alguns especialistas dizem que foi bom o presidente Lula dar essa canetada. Outros dizem que foi um tiro no pé. Então vamos aguardar o resultado das eleições para a gente saber o que é que aconteceu. Música. Intermunicipal de futebol, Cachoeira venceu em 1-0. Cachoeira deu 1-0 em Alagoinhas. Vamos aos resultados. Conde 3, Paulo Afonso 6, dentro de Conde, viu? Rodelas 0, Crisópolis 4, dentro de Rodelas. Rio Real 0, Tucano 3. Visitante, todo mundo se lascou aí, viu? Biritinga 0, Santa Luz 4. Valente 0, Barrocas 2. Conceição do Coité e Serrinha 1-1. Santanópolis 1, Ipirá 2. Até que enfim um visitante ganhou aqui, ó. Pé de Serra 3, Anguera 0. Feira de Santana em casa 0, Capringoso 1. Catu 1, Conceição da Feira 2. Conceição da Feira ganhou fora, viu? Time de Edson Amorim aí ganhou fora, viu? Cachoeira 1, Alagoinhas 0. Cabaceiras do Paraguaçu, Paraguaçu 4, Lauro de Freitas 0. Cabaceiras deu 4-0, foi o melhor visitante da rodada, viu? Cabaceiras 4, Lauro de Freitas 0. Cabaceiras chegou no Intermunicipal para ficar, viu? Itatim 0, Simões Filho 1, 1-0 só, viu? São Felipe 0, Castro Alves 6, só o visitante aí, ó. São Felipe 0, Castro Alves 6, Maragogipe em casa perdeu, Maragogipe 0, Santo Antônio de Jesus 1, Ibirapitanga 0, Jaguaquara 0, Irajuba 2, Poções 0, Barro Preto 2, Brumado 1, Vitória da Conquista 0, Itamaraju 1, Santa Cruz da Vitória 0, Itapetinga 2, Icamacã 1, Quaraci 2. Então, visitante, meu amigo, a maioria, né, Zezinho de Valentim? A maioria dos visitantes venceram. 6-14. Sábado vai ter o jogo de volta. E o sábado, dia 3, um dia antes da eleição, vai ter o jogo de volta. Seis e 13, notícias da Bahia. 3 homens são achados mortos em área de mata. Os corpos tinham marcas de tiros. Isso aconteceu aonde? Na Bahia. 3 homens foram achados mortos manhã de ontem, domingo, dia 27, em uma área de mata na localidade de Vila Nova, no bairro de Pituaçu, em Salvador. Segundo a Polícia Civil, as vítimas, que ainda não tiveram seus nomes divulgados, tinham marcas de tiros. Os corpos foram encontrados e foram encaminhados para o Instituto Médico Legal IML para os devidos exames. A autoria e as motivações do crime serão apurados pelo Departamento de Homicídios e Proteção à Pessoa, o DHPP. A gente não pode achar normal 3 corpos encontrados na capital baiana. Afogamento no extremo sul da Bahia, um estudante morreu afogado. Região de Eunápolis. Expo Cruz movimentou Cruz das Almas em 4 dias. Aí é o Paulo Galvão, forte na notícia. Acidente com ônibus deixa 7 pessoas mortas e 13 feridos na Chapada Diamantina, na Bahia. Seis e 16. Você sabia que o técnico da seleção é Josmar Barbosa? Você sabia, Cachoeira? Você sabia? Por que você está dando risada? Você sabia? É, Josmar Barbosa. Novo técnico da seleção de Cachoeira. Só que não é o mesmo Josmar Barbosa. Reginaldo pensou que era o presidente da Câmara. Não é o presidente da Câmara, mas o nome... Ontem eu estava assistindo a Pititinga, aí eles falaram, treinador Josmar Barbosa. Eu digo, opa, será que é, rapaz? Será que é? Aí eles são uma figura, viu? Aquele povo lá da Pititinga, viu? Uma figura, viu? Pense nos cabra que tosse narrando, viu? Ali é, não tem negócio de história não. A rádio é de Cachoeira, a TV web é de Cachoeira e eles tossem mesmo. Domingos do Encruzo, tá ouvindo o programa? Bom dia, Domingos, como é que você tá? Você tá bem? Bom dia. Zé Domingos, muito bom dia. Irmão Pedro, bom dia. O que é que houve, Pedrão? Bom dia, Pedro. Jorge França Notícias. Que foi, Jorge França?
4: Ainda continuo no estaleiro.
2: Está no estaleiro, Jorge França.
4: Não estou podendo dirigir. Alguém tem que estar dirigindo para mim.
2: Opa, mas você vai ficar bom.
4: Não estou conseguindo ainda nem digitar. Agora mesmo estou aqui com o auxílio de Rosa.
2: Rosa está lhe ajudando.
4: Passar o resultado para você.
2: Copa Rural.
4: Dessa quinta rodada da Copa Rural. Que peguei com... Fábio, lá do...
2: Olha aí.
4: Do Beija-Flor.
2: Resultado tá vendo aí? Seguinte. Qual o resultado, Jorge?
4: O Beira-Rio tomou 1-0 do Beija-Flor. Beija-Flor 1, Beira-Rio 0.
2: Olha aí.
4: Calumbi deu 1-0 no Mildinha. Calumbi 1,
2: Mildinha 0.
4: Abraços, querido. Boa noite. Fica com Deus.
2: Tá aí, Jorge França, trazendo o resultado da Copa Rural. Tá no estaleiro, mas tá na ativa.
4: 1-0 do Beija-Flor.
2: Então, Beija-Flor 1, Beira-Rio 0.
4: Beija-Flor 1, Beira-Rio 0. Calumbi deu 1-0 no Mildinha.
2: Então, Calumbi 1, Mildinha 0. Valeu, Jorge França. O povo gostou de ouvir sua voz aí, viu, Jorge França? Edivaldo Igor, bom dia, segunda-feira abençoada, Vila da Prata, Bahia, bom dia. 6:19, 6:19, no próximo domingo, acontece as eleições 2026. Domingo, o povo brasileiro, chegou a semana da eleição, viu?
5: Chegou.
2: Domingo, o povo brasileiro vai...
5: Chegou.
2: O povo brasileiro vai às urnas e vai escolher o deputado... Deputado federal, deputado estadual, são dois senadores, governador e presidente da República. Então, todos vocês vão escolher. Então, vamos esperar o que é que vai acontecer domingo. E a Rádio Vox, a partir das 5 da tarde, vai estar transmitindo ao vivo as apurações das eleições 2026. Reginaldo Nascimento, bom dia.
6: Bom dia, Eduardo Guedes, bom dia a todos os meus amigos e minhas amigas. Hoje é segunda-feira, início de semana. Que Deus possa nos abençoar, nos dar uma semana de paz, de amor, de compreensão, de união, de livramento e principalmente essa semana, hein? Que vocês possam entender e compreender cada um. Tá? E aí simplesmente deixa Deus falar no teu coração e pronto, e faz, né? Deixa Deus falar no teu coração e vai. Valeu? Um abraço a você, meu amigo, minha amiga, onde você estiver, tá no seu carro, bom dia, onde tá no trabalho, tá? Então, muito bom dia. Tá na casa de farinha preparando aí aquela farinhazinha, ou então aquele beijuzinho gostoso, delicioso. Bom dia, tava, alô minhas amigas, meus amigos, Gari de São Félix, disse, Reginaldo, manda um alô, desde 6 horas da manhã, nós já estamos no batente, no farracho, minha amiga Raquel, minha amiga, meu amigo Didinho, tá certo, Marilene, Pepeu, esse pessoal maravilhoso aí, Gari, pessoal do farracho aí, que desde as 6 da manhã tá lá no batente e ligado no programa. Que Deus abençoe a semana de vocês também, tá certo? Então, valeu. Um abraço. Estamos chegando. Hoje é segunda-feira, gente. Um abraço para você, boa semana, que Deus abençoe, proteja e guarde. Vamos de notícia, vamos de informação, porque, na verdade, aqui a notícia está sempre em primeiro lugar. Tá certo? Então, é hoje é sexta-feira e Cruz das Almas teve Expo Cruz. É, rapaz, você sabe o que significa Expo Cruz? Então tá aqui, ó. Negócios aconteceram, empreendedores conquistaram novos clientes, geração de renda, milhares de visitantes, grande público nos shows. A Expo Cruz 2026 chegou ao fim ontem, deixando um saldo positivo para a cidade e mostrando mais uma vez a força de Cruz como polo de empreendedorismo, comércio e serviço no Recôncavo. Então, foi uma realização da Prefeitura de Cruz das Almas. A feira reuniu mais de 300 expositores na Praça Senador Temístocles durante 4 dias. Empresas, pequenos negócios, agricultura familiar, gastronomia, artesanato, comércio e serviços encontraram na Expo Cruz uma grande vitrine para apresentar produtos, ampliar contatos, conquistar clientes e gerar novas oportunidades, meu caro amigo Eduardo Guedes.
2: 6:23, 6:23 na Bahia. Um jovem de 18 anos, ele morreu no sábado, dia 26, após se afogar em um trecho do Rio do Peixe, cidade de Eunápolis, no extremo sul da Bahia. Segundo a Polícia Civil, a vítima foi identificada como Davi Moura Alves Gomes. Ele era estudante da rede estadual de ensino. O rapaz tomava banho quando sumiu na água e, inicialmente, o Corpo de Bombeiros Militar da Bahia foi acionado. Esteve no local, mas conforme as informações, um pescador da comunidade já havia feito a localização do corpo. Corpo de Davi. Ele foi encaminhado para o Instituto Médico Legal da região, passou por exames. Na manhã de domingo, dia 27, foi liberado para a família. Não há detalhes sobre o sepultamento. Em nota compartilhada nas redes sociais pela comunidade acadêmica do Colégio Estadual, pelo Colégio Estadual onde ele estudava, a instituição lamentou a morte do estudante e se solidarizou com os familiares e amigos com a nota de pesar.
6: Um homem de 35 anos de idade, ele foi morto a tiros na tarde de ontem, dia 27, na zona rural de Ipacaetá. A vítima foi identificada como Gilmar Pedreiro dos Santos e o fato ocorreu por volta das 15 horas no povoado Candeal. Segundo a apuração da reportagem do Acorda Cidade, Gilmar estava em um bar ingerindo bebida alcoólica desde o dia anterior com um amigo e um compadre. Conforme relatos colhidos no local do crime pela Polícia Civil, os dois teriam iniciado uma discussão após a vítima fazer uma brincadeira com um amigo, que é compadre. Durante o desentendimento, após a vítima supostamente passar a mão nas nádegas do compadre, o suspeito teria sacado um revólver e efetuado um disparo contra Gilmar, que foi a óbito na hora. Olha aí, brincadeiras e brincadeiras dá nessa situação. E aí, simplesmente, esse fato ocorreu lá na cidade durante... Então, essa é a situação. A vítima foi atingida com um tiro próximo ao ouvido esquerdo e morreu no local. E o óbito foi confirmado pela Polícia Militar.
2: 6:26, notícia política, viu? A deputada federal Roberta Roma foi internada na UTI após sofrer um infarto em Salvador. Olha aí a situação, viu? A deputada federal Roberta Roma, do PL, foi internada na unidade de terapia intensiva na UTI do Hospital Cardiopulmonar em Salvador após sentir sofrer um infarto no sábado, dia 26. As informações foram divulgadas pela assessoria da candidata à reeleição, que também comentou o assunto nas redes sociais. Roberta informou sim, que cumpria agenda política em Cruz das Almas, no Recôncavo Baiano, quando começou a sentir fortes dores no peito. Inicialmente, ela passou por unidade de pronto atendimento à UPA na cidade, mas em seguida foi transferida para a capital, onde passou por um cateterismo cardíaco. Então ela chegou a infartar mesmo, viu? Conforme a assessoria de imprensa, o exame não identificou lesões importantes nas artérias coronárias e a equipe médica investiga a possibilidade de uma síndrome do coração partido. Roberta está sendo submetida a outros exames para esclarecer o quadro. Até a última atualização da reportagem, a deputada federal segue internada em Salvador com o quadro estável de saúde. Em nota enviada à imprensa pela assessoria de imprensa da deputada, a família agradeceu as mensagens de carinho e as orações. Roberta também se mostrou grata nas redes sociais. Disse Roberta Roma: "Estou bem confiante de que Deus está mais uma vez cuidando de mim e da minha vida. Obrigada pelas orações e mensagens carinhosas de apoio", destacou Roberta Roma, deputada federal e candidata à reeleição, que estava num evento em Cruz das Almas, se sentiu mal e foi medicada na UPA, transferida para Salvador, onde foi constatado o infarto e fez um procedimento de cateterismo. 6h28.
6: Olha, a venda irregular de combustíveis levou à interdição de um posto, à apreensão de um caminhão e à prisão em flagrante de dois homens. Isso aconteceu no sábado, dia 26, na cidade de Feira de Santana. As ocorrências foram registradas durante a operação Mistura Incerta da Polícia Civil da Bahia, que fiscalizou três postos de combustíveis para verificar a qualidade, a procedência e a regularidade dos produtos comercializados, além do cumprimento das normas que regulamentam a atividade. Foram coletadas amostras de combustíveis para análise técnica em laboratório. O objetivo é confirmar possíveis inconformidades e subsidiar a apuração administrativa. Também foram realizadas verificação de natureza metrológica, fiscal e tributária. Em um dos postos, a fiscalização identificou a comercialização de diesel fora das especificações, o que resultou na interdição do estabelecimento e na lavratura de um ato de infração. Um caminhão usado no transporte irregular de álcool etílico também foi apreendido. Dois homens foram presos em flagrante. As irregularidades identificadas envolvem, entre outras ocorrências, possíveis crimes ligados a relações de consumo e ao meio ambiente. A apuração também poderá apontar outras infrações a partir dos resultados das análises e dos procedimentos realizados durante a operação. A comercialização de combustíveis fora dos padrões estabelecida pode causar falhas mecânicas, perda de desempenho e danos a componentes e motores dos veículos, além de gerar prejuízos financeiros aos consumidores. O transporte e a manipulação irregular desses produtos também podem trazer risco à segurança e ao meio ambiente. A operação reuniu equipes da Polícia Civil da Bahia por meio da Coordenação de Fiscalização de Produtos Controlados, da Delegacia de Defesa do Consumidor, do Departamento de Polícia Técnica, da Agência Nacional de Petróleo, Gás Natural e Biocombustíveis e do Instituto Baiano de Metrologia e Qualidade, o Ibâmetro, da Secretaria da Fazenda do Estado da Bahia, Cefaz, e da Polícia Militar. Quem traz essas informações é os nossos amigos do Acorda Cidade de Feira de Santana.
2: São 6 horas mais 30 minutos, 6h30 na Bahia. Alô, Rita e Vinícius, bom dia. Soldado da PM, vítima de acidente de ônibus com 7 mortos, foi sepultado com honras militares e aplausos na Bahia. Foi sepultado na manhã de ontem, domingo, dia 27, o corpo do soldado da Polícia Militar da Bahia, Lucas José Jesus Santana, Um dos sete que morreu no acidente de ônibus ocorrido na sexta-feira em Iraquara, na Chapada Diamantina. A cerimônia de despedida aconteceu na cidade de Bom Jesus da Lapa, no Oeste Baiano. Durante o evento, companheiros de farda prestaram honras militares ao soldado. Amigos e familiares também bateram palmas em homenagem a ele. Segundo informações divulgadas pela PM, o agente era lotado na 28ª Companhia Independente da Polícia em Ibotirama, estava fardado e pegava uma carona no coletivo. Na ocasião, o policial carregava arma e outros materiais de trabalho. Após a morte, a equipe da PM, que atendeu a ocorrência, recolheu uma pistola .40, três carregadores, munições, colete balístico, todo o material que estava com ele. Ele é soldado há menos de um ano. Lucas José tinha 31 anos. Ele ingressou na Polícia Militar no dia 5 de dezembro de 2025. Tinha 9 meses na corporação. E ele pegou uma carona no ônibus e, infelizmente, é uma das vítimas do acidente na Chapada Diamantina.
6: Pelo menos 25 pessoas ficaram feridas após o ônibus tombar no sábado em um trecho da BA-489 na cidade de Prado, no extremo sul da Bahia. Segundo um dos passageiros, o motorista do veículo teria desviado de uma bicicleta que estava na pista e, em seguida, aconteceu uma colisão. Depois do acidente, o ônibus saiu da estrada e tombou em uma área de mata ao lado da via. As vítimas do acidente estavam a caminho de um evento político. Elas foram encaminhadas para a unidade de pronto atendimento de Prado. O caso foi registrado pela Companhia de Policiamento Rodoviário de Itabuna. E de acordo com informações, o secretário de Saúde do município, Cássio Cocobongo, disse que a maioria dos passageiros atendidos tinha ferimentos leves, escoriações, mas 3 pacientes precisavam de regulação. Entre as 3 vítimas estão 2 pessoas que foram levadas para o Hospital Costa das Baleias, em Teixeira de Freitas, devido a fraturas. O secretário informou ainda que todos os pacientes estão estáveis e que até o momento não há registro de vítima em estado grave.
2: Vamos ouvir o povo. O povo tem vez e voz. 6:35. Está na hora do povo. Beto Ferreira, meu amigo Humberto. Bom dia, meus amigos. Deus abençoe o nosso dia. Bom dia. Encontrei Dona Isabel no sábado, seu Beto Ferreira. Bom dia, Eduardo e Reginaldo, ótima semana. Bom dia, Sérgio de Cachoeira, bom dia. Bom dia, bom início de semana. Cosme Froes está em Capoeiro Sul, região de Cachoeira,
7: bom dia,
2: Bahia.
7: Bom dia, Reginaldo. Guedes, ontem, domingo, eu fui perto do Gravatar para ver se tinha feira, porque eu não sabia a data, se já tinha tido. Aí fui até no perto do Gravatar de baixo. Encontrei um amigo conhecido de bicicleta e pedi informação. E já a feira se já tinha tido. Eu fui para ver a feira, né, que estava com meu primo, a esposa, e também ver se via vocês, quem sabe Reginaldo. E Reginaldo já conhece, agora você não. Aí nós voltamos. Mas infelizmente eu tentei ligar até para a rádio para ver se você estava no programa de ontem. Mas aí eu não consegui estar sem sinal e tal. Aí peguei para saber alguma informação. Quem sabe outra oportunidade. Eu vou conhecer a feira e ver vocês por lá. Tá certo? Bom dia para todos.
2: Bom dia, meu amigo Cosme Froes. A gente sempre divulga aqui, viu, Cosme? Bom dia, Guedes, Adriano Rivera, Ana Flávia, Adriel e Aimê na escuta. Família Rivera, rapaz, aí é responsabilidade pura. 6:36 na Bahia. Jorge França já trouxe hoje os resultados na voz dele, viu, Rivera? Valdo Portão, governador Mangabeira. estou ouvindo a programação. Gilmar em São Félix, bom dia, Eduardo. Boa semana para todos. O encontro de carros antigos em São Félix nesse final de semana foi show de bola. Foi ontem, né? Encontro de carros antigos na Orla. Gilmar, São Félix. Meu amigo Cláudio, bom dia. Esse é um dos motivos que eu desligo a rádio no HR, no horário político. Quando eu falei que um falando mal do outro, Cláudio, no horário eleitoral. Ed Anderson
8: Silva. Bom
2: dia, Silva.
8: Eduardo Guedes. Bom dia, Reginaldo Nascimento e caros ouvintes da Rádio Vox, a Rádio do Bem. Com relação às bets, eu queria deixar uma luz aqui para vocês, porque o próprio governo foi quem autorizou as bets a atuar no Brasil. Então nós tivemos cerca de 88 bets autorizadas pelo próprio governo, sendo que eu não sei muito bem, mas existe um valor que foi pago por essas empresas de mais ou menos 5 bilhões de reais para que num período de 5 anos, se eu não me engano é isso, são 5 anos, elas pudessem atuar no Brasil com autorização do próprio governo. Aí o governo agora vem e proíbe as bets que ele mesmo tinha autorizado. Sendo assim, olhando pelo lado judicial, elas vão recorrer. Então o tempo dela recorrer é o tempo que vai ter a eleição e tal, e aí provavelmente elas vão ganhar. Por que que elas vão ganhar? Porque elas têm a autorização do próprio governo, entendeu? Então só foi ao meu ver, né? É só uma jogada de campanha política e a gente tem que ficar atento com relação a isso. Um abraço.
2: Valeu, Ed Anderson. Fala, Jorda S, direto de Barra do Choça, Bahia.
9: Eduardo Guedes, bom dia, meu amigo Reginaldo. Passando aqui para desejar um ótimo dia para os irmãos e para os ouvintes. E que Deus abençoe a nossa semana, né? Nós sabemos que tudo que venha acontecer, né? Nós não sabemos, mas que nós possamos entregar tudo nas mãos do Senhor. E que seja feita a vontade dele, né? Decorrer dessa semana, nosso trabalho e tudo que nós fazemos.
2: Valeu, Jorda S, Barra do Choça. Bom dia, Guedes e Reginaldo, todos os ouvintes. Um abraço, aqui é Janete. Janete. Boa semana pra nós. Cadê Iverson, rapaz? Nunca mais o Iverson apareceu. Hélio Sátiro Dias, Lula Pintor, bom dia. Bom dia, Paulinho Fraga. Bom dia, Lula Pintor. Mandando um abraço para Paulinho Fraga. Albérico do Bom Sucesso, Lio do Churrasquinho, Rosa Cachoeira, Lindaura Rocha, de Muritiba.
10: Bom dia, Pai do Senhor. Passando aqui para dar meu alô aos meus ouvintes e desejar uma boa semana. Né, já na última semana do mês de setembro, e agradecendo a Deus que até aqui nos ajudou o Senhor. Lembrando aqui também aniversário de Nelly da Valentina, minha irmã, está completando mais um ano de vida hoje. Parabéns, vida longa para ela.
2: Nélida Valentina, Deus abençoe, parabéns. Aproveitar e tocar os parabéns para a Evanira na ladeira da cadeia.
11: Parabéns, parabéns, parabéns para você.
2: 6h40, Maria Salles, Muritiba.
12: Bom dia, Eduardo. Deus abençoe vocês. Então, alô aí para a família Salles. Estou todo ligado, me assistindo.
2: Valeu, bom dia. Deixa eu ouvir Baiaco. O Baiaco mandou mensagem para 3 celulares.
13: Bom dia,
2: Eduardo. Sabe o que foi?
13: Partido. Que Deus abençoe a todos. Eu mando a paz para Jesus, para Zé de Valença, Zé, o Bispo, Anel do Táxi, irmã Ramon da Pumba, Fabinho, Portugal, Jajel da Miudinha, Paulinho Pintor, irmã Leninha, irmã Daurinha, irmã Leninha, 135, a todos. Eu mando a paz para Jesus. Diazinho, bom dia.
2: Bom dia, Baiaco. Bom dia.
14: Bom dia com Jesus. Deus é fiel sempre.
2: Aí é Daniel, viu? Bom dia, Ed. Bom dia, o povo abençoado aí acompanhando o nosso programa. Cadê Valdo em Cachoeira, rapaz? Gente bom boa dia, demais.
15: Meu amigo, bom dia com Jesus, meu irmão. Uma boa segunda-feira.
2: Bom dia. Joanice está em Cruz das Almas. Bom dia. Iverson está na correria, disse Janete aqui. Iverson está na correria. está procurando melhoras, né? Procurando melhorias para a sua vida. Certíssimo, meu amigo Iveson. Deixa eu dar uma paradinha, vou para o intervalo. Na sequência eu volto com as últimas notícias desta segunda-feira. Hoje são 28 de setembro. 28 de setembro, opa, como passa rápido, viu? Como passa rápido. Mas vamos lá, vamos para a luta, agradecidos a Deus. Estamos juntos. Eu, você e a notícia.
16: Hora certa.
2: 6h42.
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2: Estamos às 6:47, 6:47, finalzinho do programa. Evanira apareceu aqui, ó. Bom dia, Deus abençoe. Opa, parabéns para Eloíde do Rosário, fez aniversário ontem, felicidades, e hoje sou eu, né, Evanira? Evanira está dizendo, hoje sou eu, ontem foi Eloíde. Então, Eloíde do Rosário, eu mandei uma mensagem no grupo Cristo Verdade que Liberta, porque realmente é uma pessoa muito especial, viu? Pessoa que luta, uma pessoa que está aqui na Vox há mais de 40 anos. Eloíde do Rosário, aos domingos pela manhã, às 7 da manhã, está aqui apresentando, fazendo missão, trabalhando, já foi dirigente de igreja, super filha e uma super mãe. Então, não tem palavras para descrever o que Eloíde do Rosário está aí fazendo a sua parte. Ontem fez aniversário. Então, Eloíde do Rosário, parabéns, viu? Vida longa, Deus abençoe. Parabéns, parabéns, parabéns. 6:48.
0: A Polícia Civil da Bahia recuperou na noite da última sexta-feira 2 notebooks furtados da sala de robótica de uma unidade de ensino localizada no município de Euclides da Cunha. A ação ocorreu após a direção da instituição constatar a ausência dos aparelhos e acionar a autoridade policial. Segundo informações da corporação, os equipamentos foram encontrados nas residências de 2 estudantes da escola, um de 12 e outro de 13 anos. Durante a abordagem, os adolescentes admitiram a subtração dos eletrônicos e indicaram os locais onde haviam escondido o material. Os portáteis foram apreendidos e encaminhados à primeira delegacia territorial de Euclides da Cunha, onde passaram por verificação. Como não apresentavam avarias, os notebooks foram devolvidos à direção do estabelecimento de ensino. Os jovens envolvidos foram colocados à disposição das autoridades e poderão responder por ato infracional análogo ao crime de furto. Isso aconteceu na cidade de Euclides da Cunha.

0: foram flagrados com os aparelhos após policiais militares terem acesso à localização de um dos aparelhos furtados. A dupla estava em uma pousada e os celulares tinham sido escondidos em um colchão no armário do banheiro. Os 11 foram apreendidos, estavam com 11 aparelhos. Após a ação, os suspeitos foram encaminhados para a delegacia do município, onde o caso foi registrado. A Polícia Civil investiga se a dupla agia sozinha ou se tinha mais comparsas. Os aparelhos recuperados, segundo a polícia, serão catalogados e devolvidos aos seus respectivos proprietários posteriormente.
1: Um homem ainda não identificado oficialmente morreu após um caminhão tombar em um trecho da BR-116 que pertence ao município de Santo Estevão. O acidente ocorreu na madrugada de hoje, dia 28, nas proximidades do povoado Cabeça da Vaca. Segundo informações iniciais, o caminhão Volkswagen de cor amarela puxava dois semi-rebox quando tombou por volta das 1h40 da manhã de hoje, no quilômetro 467 da rodovia federal. O motorista ficou preso nas ferragens e morreu no local. Uma equipe da Polícia Rodoviária Federal esteve na ocorrência e acionou as equipes responsáveis pelo levantamento e remoção do corpo. O corpo de bombeiro também foi chamado para retirar as vítimas das ferragens.
0: Uma dupla foi presa e um posto foi interditado, venda irregular de combustíveis. Você bota gasolina no seu carro
1: e
0: daqui a pouco você ouve um barulho estranho, né?
1: É, sim.
0: Dois homens foram presos em flagrante em um posto de combustíveis. Ele foi submetido neste sábado interditado, o posto de gasolina, Feira de Santana, durante a operação contra a venda irregular de combustíveis. Um caminhão usado para o transporte do álcool etílico também foi apreendido. A operação Mistura Incerta foi deflagrada pela Polícia Civil da Bahia e fiscalizou três postos de combustíveis para verificar a qualidade, a procedência e a regularidade dos produtos comercializados, além também do cumprimento de normas de regulamentação da atividade. A polícia não detalhou a relação dos homens com o posto de combustível. Em um dos estabelecimentos, os agentes identificaram a comercialização de diesel fora da especificação. O posto foi interditado e um auto de infração foi lavrado. Durante a operação, foram coletadas amostras de combustíveis que serão analisadas em laboratório. Imagine o diesel custando os olhos da cara, meu amigo.
1: Sim.
0: Eu sempre vi o diesel sendo mais barato do que a gasolina.
1: Sempre.
0: Hoje o diesel é mais caro do que a gasolina.
1: É.
0: Tá quanto? 10 reais?
1: É, não chegou a 10
0: não. Chegou ainda
1: tá
0: a 10
1: porrada. Já tá 9 porrada.
0: Rapaz.
1: Meu Deus.
0: Vamos embora, viu?
1: Tô indo embora depois dessa. Gente, boa semana pra vocês, pra nós. E com a permissão de Deus, estarei aqui amanhã, neste mesmo horário, com vocês no Jornal da Vox.
0: Vamos embora, não desligue os seus rádios. Vem aí o horário eleitoral gratuito. Na sequência tem Valmir Júnior. Manhã 10, eu volto ao meio-dia e 30, se Deus permitir. Bom dia.
2: 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Hora certa.
0: 6h54.
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A palavra de Deus no livro do Gênesis, no capítulo de número 6 e o versículo 13. Está escrito assim: Então disse Deus a Noé: O fim de toda a carne é vindo perante a minha face, porque a terra está cheia de violência, e eis que eu desfarei com a terra. Meus amados irmãos e meus amados amigos, a vontade de Deus é que o homem seja feliz. A vontade de Deus é que o homem não tenha nenhuma necessidade e viva uma vida de sofrimento. Porque quando Deus fez o homem à sua imagem e semelhança, a gente observa que Deus lhe colocou em um jardim, onde ali o homem tinha como sobreviver, inclusive sem nenhum tipo de sofrimento, e ao lado da sua esposa. Mas ao pecar, a Bíblia Sagrada nos mostra que o homem escolheu o pior, escolheu a morte, escolheu o sofrimento. Mas é importante também lembrar que apesar dessa escolha feita pelo próprio homem, o pecado e a morte, Deus, ele entregou o seu filho amado Jesus Cristo para resgatar o homem, para que o homem pudesse voltar a ter contato com Deus e, o mais importante, a certeza de um dia ir morar no céu com o Senhor. E aí, meus amados irmãos e meus amados amigos, quando o primeiro homem pecou, e já falamos que Deus não abandonou o homem, nós observamos nesse versículo que acabamos de ler. Noé, um homem que era temente a Deus, um homem que andava com Deus, em um momento muito difícil na terra, a Bíblia nos mostra Deus falando com Noé sobre a violência que estava acontecendo na terra. E interessante também é que os homens da época não enxergavam os males que estava acontecendo. E no dia a dia eles se preocupavam em satisfazer as suas necessidades que a carne desejava. Não se preocupavam com o lado espiritual, não se preocupavam com a adoração a Deus, com servir a Deus. Inclusive, a Bíblia Sagrada nos mostra que nesses dias estaria acontecendo também o que aconteceu lá nos dias de Noé. E quem conhece a Bíblia, quem lê a Bíblia, quem conhece a Deus, pode ver que não está sendo diferente. A violência está se alastrando a cada dia e a cada momento. Você observa pessoas mostrando, pessoas sendo degoladas na própria televisão. E quantas pessoas estão morrendo a cada dia, envolvidas com roubo, com assalto, envolvidas com drogas. A violência está se alastrando a cada momento. Quantas mulheres são assassinadas pelos próprios maridos, quantos pais são assassinados pelos próprios filhos. Então, a violência está, sim, se alastrando por toda a parte. Então, não está sendo diferente daqueles dias de Noé. E Deus, então, chama a atenção para Noé, dizendo a Noé que o fim de toda a carne estava chegando. Por quê? Porque os homens tinham se envolvido ou estavam se envolvendo com a violência e com o pecado. Meus amados irmãos, nós conhecemos essa história. Conhecemos também o momento que estamos vivendo na terra. E a Bíblia Sagrada mostra que nesse momento a igreja pode ser arrebatada ainda hoje. Jesus Cristo está voltando. Ele vem buscar a sua igreja. Vai ser um tanto diferente
daqueles dias de Noé. A Bíblia mostra que Deus mandou Noé construir uma arca para que ele e a sua família pudessem se livrar da morte sobre as águas. E Deus ordenou que o mesmo também colocasse na arca um casal de cada animal. E foi o que Noé fez, obedecendo a palavra de Deus. Nesses dias, Deus fala com cada um, homem e mulher, para que se arrependam dos seus pecados, porque não dá para continuar no mundo em que vivemos com tanta miséria e, infelizmente, sendo até abraçado ou concordando algumas autoridades, algumas pessoas que poderia, inclusive, defender a comunidade, defender o ser humano, mas infelizmente tem pessoas que ainda concordam com tais fatos. Inclusive, a gente sabe que existe no Brasil uma tendência muito forte para que seja aprovado o uso das drogas. O que é isto? É um meio de destruição do ser humano, porque nós sabemos que o uso das drogas leva as pessoas à violência, leva as pessoas à morte e à destruição. Então, estamos vivendo uma época bem parecida com a época de Noé. E a igreja não pode se conformar com este mundo. A igreja não pode aceitar o pecado que está aí. A igreja precisa se levantar e dizer que Jesus Cristo é o Salvador do homem, Jesus Cristo pode transformar o homem, e o homem, para ser transformado, precisa aceitar a Jesus Cristo como Salvador, reconhecendo que é um pecador e que precisa de Jesus Cristo para ir morar no céu com ele. E quando este homem aceita Jesus Cristo como Salvador, ele passa a ser uma bênção para a sua família. Ele passa a ser uma bênção para a sociedade. E aí, alguém pode até falar nesse momento: mas, pastor, eu conheço alguém que frequenta a igreja que não é assim uma bênção para a sua família. Olha, nós estamos falando de pessoas que aceitaram a Jesus como Salvador e que foram transformados. Porque, infelizmente, existem pessoas que se apresentam como cristão e não são. Pessoas que se apresentam como servo de Deus e não são. A própria Bíblia Sagrada mostra que nem todos que dizem Senhor, Senhor, entrarão no reino dos céus. O que significa? Nem todas as pessoas que estão frequentando igrejas são pessoas tementes a Deus. São pessoas que obedecem a Deus. São pessoas que têm certeza de salvação. Mas aquele que aceitou a Cristo como Salvador e reconhece a soberania de Deus e passou pela transformação do poder do Senhor, esta pessoa está sendo uma bênção. Ela se afastou de todos os males aqui na terra. Porque aquele que conhece a Deus, aquele que anda com Deus, ele obedece o mandamento de Deus. E o mandamento de Deus é amar a Deus sobre todas as coisas e o próximo como a si mesmo. Meus amados irmãos e meus amados amigos, na época de Noé, apesar de Noé ter avisado aos homens a necessidade do arrependimento dos pecados, para que os homens se afastassem da violência, eles não deram ouvido. Eles não deram importância. E a Bíblia Sagrada mostra que Deus confirmou a sua palavra. Veio o dilúvio. Os homens morreram sobre as águas. E a Bíblia nos mostra que quando os homens viram as águas subirem sobre a terra, a arca começou a flutuar. As pessoas bateram na porta da arca pedindo socorro, pedindo a Noé que abrisse a porta. Mas Noé responde que a porta Deus fechou. E a porta fechada por Deus, o homem não pode abrir. Então se cumpriu naqueles dias a palavra de Deus. E os homens que estavam envolvidos com a violência,
os homens que estavam envolvidos com o pecado, com o roubo, com o adultério, com a corrupção, com todos os males, morreram sobre as águas. Nesses dias, meus amados irmãos, os pregadores, com compromisso com Deus, estão alertando aos homens e às mulheres para se afastarem também do pecado, para se afastarem de tudo que lhes agrada a Deus e viver uma vida para Deus. Volto a lembrar, a vontade de Deus é que você seja feliz. A vontade de Deus é que você ande com Ele. Você andando com Deus, você vai ser feliz e vai poder um dia morar no céu com Ele para sempre. Estamos vivendo também uma época de muitas reclamações. E nesse momento, principalmente, você vê alguém reclamando por todos os lados. Mas meu amado irmão, minha amada irmã, a Bíblia Sagrada também, ela mostra de que se queixa o homem vivente, dos seus próprios pecados. Você quer ter uma vida feliz? Escolha Deus. Ande com Deus. Faça a vontade de Deus. E você vai então viver feliz e um dia vai morar no céu com o Senhor. E esta é a vontade de Deus. Jesus prometeu que vem tirar um povo da terra. E a qualquer momento essa promessa vai se cumprir. Como se cumpriu a palavra de Deus, mandando o dilúvio, vai se cumprir a palavra de Jesus Cristo que nos prometeu, vim nos tirar desta terra para morar no céu com Ele para sempre. Que a bênção de Deus permaneça na tua vida, meu irmão e minha irmã, permaneça fiel ao Senhor. E você, meu amigo, que não tem certeza de salvação, aceita Jesus Cristo como teu Salvador para ir morar no céu com Ele. Amém. Vamos orar. Maravilhoso Deus Pai que estás nos céus, eu te agradeço, Senhor, por mais esse momento. E te peço, Pai, que permaneça com a tua igreja. Permaneça abençoando o teu povo. Tu sabes, Senhor, o quanto o inimigo tem se levantado contra aqueles que te servem, contra aqueles que te adoram, contra aqueles que fazem a tua vontade. Mas tu tens sido um Deus maravilhoso para conosco. Nós cremos no teu poder, nós cremos na tua bondade, nós cremos na tua misericórdia. Visite a cada um dos teus servos nesse momento. Visite também a cada amigo. Ó Deus eterno, e te peço, Senhor, que atenda às necessidades de cada um. Aqueles que estão enfermos, tu és o médico dos médicos. Cure, Senhor, as enfermidades. Aqueles que estão enfrentando problemas na família, tu és o príncipe da paz. Aqueles que estão com dificuldades financeiras, de alimento, Pai Celestial, abre portas. Aqueles, meu Deus, que se envolveram ou estão envolvidos ou entraram pelo caminho da violência, pelo caminho da destruição. Ó Deus, transforme essas pessoas para que eles possam ser uma bênção também na vida das demais pessoas. Deus, assim eu te agradeço por tudo. Amém.

Alô, gente, bom dia pra você. Bom dia pra você aí, onde é que esteja. Estamos juntos aqui na Vox FM. A rádio do bem. E aí, tudo bem? Bom

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1: Vamos lá, gente, bom dia pra vocês aí, mais um dia chegando aí, feliz, alegre, contente, sorridente, gente. Ah, joga pra cima, joga pra cima. É porque nada, para com isso. Mas é porque nada, para com isso. Hoje o dia tá bonito, tá legal. Uma semana entrando aí de muita felicidade, alegria, positividade. É só você pensar positivo. Meu pose exige, positivo. Gente, vamos lá, vaga de emprego, vamos lá. Os interessados deverão ligar aí o DDD71, tá? DDD71. Eu ainda lembro. DDD71 3202-2016 ou DDD71 3202-2005, tá bom? Pra fazer o agendamento. Boa sorte pra você, tá bom, gente? Vamos lá, vamos começar esse negócio aqui, vamos lá. Vamos nós! Olha, tem vaga aí de auxiliar de limpeza. Requisitos, ensino médio completo, 6 meses de experiência. Imprescindível ter aí, tá? Possuir curso de boa prática, conhecimento logística. É, pertencente aí a negócios RDC 216. E também diluição de produtos de limpeza e de uso correto de um produto chamado EPIS, né? É, acho que seja isso. Vamos embora. Copeiro de dietista. Olha, isso vai trabalhar com dieta, hein, gente? Requisitos, ensino médio completo, 6 meses de experiência. Imprescindível possuir curso de boa prática de manutenção de limpeza e de alimentos. Conhecimento aí de logística. Pertence também ao negócio de RDC 216. Gente, boa sorte pra vocês. Já deu tudo certo, viu?
2: Brasil!
1: 7h48!

0: ao trânsito em Salvador.
1: Ah, e eu sou Flamengo. Vamos embora, gente! Sou Flamengo, hein? Não vai ficar assim não, hein? Vamos embora, então. Bom dia, viu, Lu? Brincadeira da parte aí. Vamos embora. Ai, da vida, Joelma, já vou. Deu palminha, Joelma. Tem que ser sincero e reto, né? Tem que ser sincero e reto. Ai! Vamos aí ao trânsito, minha galera! Ao trânsito do dia. Gente, ó, trânsito congestionadíssimo. Aonde? Rio Vermelho. Avenida Cardeal da Silva. O que mais? Congestionado tá onde? Aeroporto. Avenida Caribé. Também congestionado está o aeroporto. Sentido contrário, Avenida Tancredo Neves. E aí, tem um dito, a gente continua aqui, né? Vamos embora. Bom dia, povo lindo! Alô, você! Estamos aqui, ó!
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1: Prazer estar com você nessa manhã maravilhosa. Alô, você, gente linda. Que prazer ter você comigo aqui nessa manhã maravilhosa. Ai, que lindo, que lindo, que lindo, que lindo, que lindo, que lindo! Para com isso, pensa de tristeza. Poxa, calma, sua sogra sai de casa há algum tempo. Vai ter um tempo que ela vai embora, não se preocupe. Pô. É nada contra as sogras, hein? Se não fosse ela, não seria as nossas esposas, né? Os nossos também esposos, Matheus. Vamos lá, Leonardo! Onde fica a rádio? Leonardo! Leonardo, fica em Muritiba. A sede é em Muritiba e nós temos o estúdio aqui em Salvador, né? Proveniente do nosso presidente, pastor

0: das Assembleias de Deus do Estado da Bahia, temos um estúdio também aqui, muito bem elaborado pelo pastor Arius, que é nosso diretor. Então são dois estúdios, aí fica dividindo o horário, tá? Beleza? Deu pra resumir aí? Fiquei em Muritiba, mas também fiquei em Salvador. Na rua, agora que eu vou lembrar o nome da rua, meu Deus do céu. 10 anos aqui, não lembrei o nome da rua. Rua Doutor Augusto Lopes Pontes, 262. Pronto! Tá bom, Leandro? Valeu, Leandro. Valeu, valeu, valeu, valeu, valeu, valeu. Que lindo, que lindo, que lindo, que lindo! Poxa, vamos embora. O que, que nós iremos fazer agora nessa manhã? Começando aí com o pé direito, né? Começando, entendeu? Vamos lá. Começando com o pé direito. Vamos embora. Ô, produção, o que, que nós temos hoje para os ouvintes 10 da Rádio Mil de todo o Brasil? Vem.
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0: Conta para nós esse segredo. O Mr. M, conte para nós o seu segredo. Aqui, no Fantástico. Ai, deixa eu ver aqui. O que nós temos aqui, produção? Abre aí, abre aí, abre aí. Abre aí, quero saber o que nós temos aqui para os nossos excelentíssimos ouvintes de todo o meu Brasil. Pararam de dirigir para ouvir e assistir. Pararam de cozinhar para ouvir e assistir. Pararam até de limpar a casa para ouvir e assistir. Então, merece todo o nosso respeito. 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O kit felicidade! 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Ah, deixa eu brincar também. Deixa eu viver, por favor, hein? Deixa eu viver, produção! Pá, pá, pá, pá, pá, pá! Vamos lá, o prato do dia! Vamos dobrar o prato do dia, vamos lá!
2: Qual o prato do dia?
0: Vou dar pra você a receitinha e você vai trazer pra mim o prato pronto e o nome do prato. Mas, Vovinho, eu não sei, aí não é mais problema meu, não é mais problema. Não, Vivi! Não é mais problema meu, Gui, Jorge, Aguinaldo, Júlio, conexão! Cocheó. É o Júlio! Bom dia, Júlio! O prato do dia é sexta-feira o prato foi difícil, hein? É farinha de mandioca, bacon, ovo e linguiça. O que é que você leva? O prato é farofa. Olha aí, muito difícil, gente. Muito difícil. 2 dias pra acertar o prato do dia, meu Deus. Agora, vamos falar em fast food. Olha que eu tô falando em inglês maravilhoso. Fast food. É um prato rápido, dinâmico, objetivo, que qualquer lugar do mundo, né, se faz. Não sei se na Índia. Não sei se é a Índia que soube, sei lá. A Índia tem uns pratos, né, uns PF pronto no meio da rua, impressionante. Inclusive, tem uma cunhada minha que foi... Aonde foi, rapaz? Eu me lembro aí, gente. Na Coreia? Não foi Coreia, não. Pô, poxa, rapaz. Na Índia, acho que foi na Índia. Ela foi na Índia. E aí eles teve que comer, sabe, fast food na rua mesmo e tal. Rapaz, você pode esperar tudo, cara. Escorpião, lagartixa, tudo. Tirou foto e mostrou pra mim. Lagartixa assada, ok? Aqui chamamos de piolho de cobra, assado também. O que mais teve lá? Comidas exóticas, né? Tivemos também o que ali... Eu vi muita coisa, assim, que se eu disser, você... Mas você sabe, né? Mas agora não vem um caso, é a culinária da Índia, a gente não pode, não. A gente tem que respeitar, claro. Gente, leva carne, leva pão, leva queijo, leva tomate e alface. Qual é o prato do dia? Opa, muito fácil!
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0: mas é rápido. Mas é tão rápido, gente, que você não vai nem perceber. Valeu!
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0: Olha a hora aí, olha a hora.
2: Hora certa.
0: 8 horas, gente, intervalo rapidinho.
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0: meu Deus do céu. Alô, Gerson, eu tô sabendo, Gerson. Eu vou entrar no ar agora, cara. Eu falo com você, poxa. Pô, o cara tá dirigindo, cara. Vou falar pra Transalvador, viu? Eu vou falar pra Transalvador, Gerson. Poxa, rapaz. Olha a coisa dessa.
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0: É, cadê meu beijinho, por favor? Manda aí, manda aí. Gerson Soares é um pastor maravilhoso. Gente boa, gente fina. Ele agora tá, mandou um vídeo aqui, ele tá dirigindo, né, em pleno vapor. Eu sei que eu já peguei carona com ele e não aconselho ninguém pegar carona também com ele, não aconselho. Certa vez, nós estamos saindo de Salvador para Muritiba e ele conseguiu fazer incríveis 90 minutos chegando em Muritiba, que, claro, você anda 80 quilômetros, dá quase 2 horas. Imagine, na oração, Senhor, manda teus anjos, aí bota os anjos aí nesse carro pra proteger a gente. Só vi anjos falar assim, ó, lá ele, tô fora. Viu? O cara só ficou aí, rapaz, uma velocidade incrível, o Gerson, né? Cadê o Gerson, tá onde? Cadê o Gerson Paz? Eu tô aqui, tá aqui ouvindo aqui, ó. É, tá ouvindo, tá ligado, né, Gerson? Eu vou lembrar da sua filha, lógico que vou lembrar. Lógico. Como é que eu não vou? Deixa eu ver aqui, o que ele falou aqui, deixa eu ver. Ah, ele tá ouvindo mesmo, vamos lá. Valeu, Gerson, tá ouvindo aí agora, né? Pronto, então é isso aí, deixa eu apagar aqui isso aqui. É o negócio que é ao vivo, ele tá ouvindo a rádio aí, não dá ainda a rádio, vamos FM 105.9. Beleza, meu Gerson Paz, você é um cara maravilhoso, hein? Gente boa, corre demais. Cadê ele aqui, cadê ele? Deixa eu ver aqui. Ô, Gerson, tô aqui ao vivo, cara, falando simultaneamente pra todo mundo aí, para os 415 municípios e também pro seu, né, WhatsApp particular Chonchon. Esqueci não, mano, te amo, viu, velho? Agora, por favor, não passe de 250, não. 200 km por hora tá bom demais. Corre demais, tô falando sério. A gente brinca, mas o negócio é sério. Ai, meu Deus do céu. Lindo. Que lindo. Nossa, vamos pro prato do dia. Prato do dia, gente.
2: Prato do dia.
0: Atenção, criançada. Hilari. Leva carne, pão, queijo, tomate e alface. Que prato é esse, né? Muito rápido, dinâmico, objetivo. A serve-se também no fast food. É, aí, você vai de quê? Não vem dizer que é feijoada não, hein? Por favor. Alô, Lucy! Manda um alô aí pra Lauane e Josélia. Oi, Lucy! Você tá bem, Lucy? Deixa eu abraçar também, Lucy, minha prima em Feira de Santana, ouvindo aí a gente aí. Lá em Feira de Santana, em Feira 10, se não me engano, viu? A Lucy. Valeu, Lulu! Valeu, querida! Valeu, minha priminha! O Douglas! Bom dia, amigão! O que mais? Lucy, manda um alô aí pra... Lauane, Josélia, beleza, já estou mandando. Elisman, sou de Dias W, Elisman, se você é Dias W. Eu também sou, cara! Ai, meu Deus do céu! Também sou de Dias W, pô! Ô, Elisman, eu sou de Dias W também, pô! É, eu sou irmão de César Augusto, pô! Faz aí a notícia, né? César Notícias, eu sou irmão dele, pô! O que você manda aí, velho? Já foi. Aí, ó. Elisman, meu brother, Dias D'Ávila. Também sou Dias D'Ávila. Cidade de Estância Hidromineral. Lá você toma água na torneira, hein? Qualquer parte de Dias D'Ávila que tiver um chafariz, alguma coisa, você pode abrir a torneira e botar a boca, que é água mineral sério, saindo direto do solo aí, brother. Um abração, Elisman! Lá nós tomamos banho com água mineral, olha só. Eu tô com sede, só você tomar seu banho, né? Abrir a boca e no chuveiro você beber água. Tô falando sério. A melhor água do Brasil, Elisman! As pessoas pensam que é brincadeira. Pensam que é brincadeira. Vai lá pesquisar, né? Você já viu aquela água mineral? Não fazendo um comercial, não. Água mineral de Esnábila? Pois é. Lá eles pegam a água. Se eu falar aqui, dá processo. Você pega o copo. Ô, Lucy! Valeu, Lulu! Valeu, Lulu! Valeu, Lulu! Você pega o copo, bota na torneira em qualquer chafariz lá, velho. Beleza. A diferença é que não está gelada, mas você pode beber água que é água natural. Lá o pessoal toma banho de água natural em dias lábios. Creia! E a cidade também, querida, viu? Minha mãe é Joanita, você deve conhecer, né? A primeira vereadora, né, a emancipar, juntamente com 11 vereadores, né, a Dias Dábio, que era dependente aí de Camaçari, antes de Camaçari, Mato São João, sabia? História, amigo. História. Pois é, Lisman! Dona Joanita, minha mãe, a mulher que me pariu, olha aí, velho. Por favor, por favor. Ô, Lisman, por favor, me ajude a melhorar, cara. Me ajude a melhorar. Joanita, isso mesmo. Aí eu brincava com aquela professora, né? Minha mãe foi professora, tá aposentada e tal, foi vereadora. Aí eu cantava pra ela. Minha mãe, vou cantar uma musiquinha pra senhora. Pode cantar, meu filho. Professora, cabo de vassoura, caiu da cama, virou cebola. Ai, ai, viu? Vamos lá, gente! Deixa eu abraçar meu grande amigo lá de Esnábila, Elisman, minha terra natal aí, né? Forte abraço ao povo em Esnábila aí, gente. Vamos embora! 8h15. Vamos mandar um bom dia, bebê? Alô, bebê!
2: Bom dia!
0: Que lindo, bebê!
2: Bom dia!
0: Que lindo, que lindo, que lindo!
2: Bom dia!
0: Vamos lá, meu pessoal!
2: Bom dia!
0: Bom dia!
2: Bom dia!

0: Ai, pipoca! Acabou não! Bom dia!
1: Bom dia!
0: Vamos acordar feliz, cara! Deixa de frescura que o dia é de vitória, pô! Que é isso, poxa! Vamos embora! Entrega tudo pra cima! Joga pra cima! Joga pra cima e joga os problemas, cara, que Deus resolve! Joga pra

0: E agora é hora de quê? É hora de quê?
1: De brincar.
0: Ah, vamos brincar, vamos brincar. Gente, 8h16. Ah, para com isso. 8h17.

agora aí, gente, 8h20. Bom dia pra você. Alô, Gerson Paz. Forte abraço. Pois é, gente. Alô, Caroline Paz. Cantora, compositora. Música linda, hein? Caroline Paz. Nada é impossível.

0: Que lindo, meu Deus do céu, coisa linda. Cadê minha vinheta, produção? Tá onde, hein, produção? Você pode me informar?
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0: Ah, tudo tá saindo aqui, tem alguma coisa aqui errada. Agora sim, né?
2: Brasil!
0: Bom dia, gente! Vamos tomar esse café? Vamos tomar um cafezinho, bora?
3: Ô, Bobinho!
0: Fala, meu amor!
3: Cara, vamos tomar um cafezinho!
0: Bora, cara! Com leite! Chama o Matilde aí! Chama o Matilde!
3: Um

0: Eita, bagaceira!
1: Eita! É hoje que o fogo cai!
2: Bota pra atorar!
0: Então aqui de volta, Lavox FM, a rádio do bem. Gente, por aqui, Homem Júnior, de bem com a vida, semente, ser feliz, aí decide, vamos dar contigo, rede, a verdadeira felicidade. Bom dia! Bom dia, bom dia, bom dia, bom dia, bom dia, bom dia, bom dia!
3: Bom dia!
1: Bom dia! Dia lindo!
0: Dia lindo! Já vou respostar toda a galera linda que tá participando no WhatsApp, DDD71 99161059, participando, mandando alô, é resenha, é conversa, é ciclo bíblico, é parabéns. Enfim, gente, já vai liberar todo mundo aí que tá participando pelo Zap Zap da vida, né? E o Zap é esse aqui, ó.
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0: Viu como é fácil, gente? Vamos lá. Temos até uma perguntinha aqui, né? Perguntinha, é isso mesmo? Maria do Socorro, bom dia! Bom dia, meu garoto, Juazeiro na Bahia! Alô, pessoal de Jujuca, Juazeiro! Aquele abraço! Alô, Cati! Catita! Alô, Catita! O nome dela é Cati, tô chamando de Catita. Alô, Cati, você tá bem? Olá, bom dia, Cati! Me conta como é que tá você aí, tranquilo? Beleza? Você tá onde, mulher? Me fala! De onde é que você é, menina? Qual parte do Brasil? Por favor, me fala. Eu sou curioso demais, cara. Me fala aí logo, cara. Antes que Jesus chegue, eu fico sem saber. Ai, ai, ai, hein? A Kátia, mandando bom dia pra mim. Que beleza. Que lindo, que lindo, que lindo, que lindo, que lindo, que lindo. Ai, meu Deus do céu. Olá, Vivi. Bom dia, Vivi, minha amiga. Olá, bom dia. Muito obrigado. Sou de Santa Catarina. Santa Catarina, um pessoal de Santa Catarina. Aquele abraço, gente. Ó, oh, que coisa boa.
3: Bom dia.
0: Santa Catarina, Brasil. Ô, oh, Catita, não tenho palavras para expressar o agradecimento. Pô, você está aqui na live. A live humilde, muito humilde, já passou aqui, né? Como acabei de falar, mas infelizmente não está entre nós. Michael Jackson, tal. Dana Summer, George Benson. É. A Ivete já passou aqui algumas vezes. Humilde live, essa live humilde. Ai, meu Deus do céu, não sei, cara. Vamos embora. O prato do dia hoje é...
5: Qual o prato do dia?
6: Qual o prato do dia?
0: Atenção, senhoras e senhores, ladies and gentlemen. É o seguinte, eu vou dar pra você os ingredientes e você passa pra mim o prato pronto, né? É um fast food, né? Coisa rápida. Está fácil pra todo mundo, né? Leva carne. Carne. Não importa qual a carne. Tá bom? Carne. Pão. Queijo. Tomate, alface. O que seria? O que? Alguém já respondeu aqui? Alguém já respondeu? Já? Ai, sei não, hein? Muita obrigação de Catarina. Angélica Soares, bom dia! Bom dia!
3: Bom dia!
1: Bom dia! Dia lindo!
0: Dia lindo! Pra quem agora? Pra Angélica! Angélica Soares! Que legal, gente! Bom dia! Começar segunda-feira, sabe? Sabendo que tem coisa pra pagar, hein? Tem promissórias pra pagar hoje! Mas esqueça, esqueça, gente! Poxa! Depois de 5 anos, caduca, pô. Para aí. Não esquentar a cabeça pra quê, mulher? Para com isso. Seja feliz, cara. Sorria. Poxa! Deixa eu ver. Já mandei alô pra Angélica Soares, né? Mandei alô também pra quem? Pra Marcos Antônio, que já toca música aqui, que né, tô devendo a ele quase 1 ano. Mais 1 ano se passou. Ó, o bibap. Oh, estou ficando agudo, mais bonito. Canto demais, cara. Vamos embora, gente, vamos embora. Vamos lá. 8h30, agora é hora, vez dos ouvintes, 10 da Rádio Mil. De todo o Brasil. Cadê os ouvintes?
3: Brasil.
0: Os ouvintes e as ouvintas.
7: Bom dia.
0: Ai.
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0: segunda-feira pra sexta-feira falta pouco. Ah, para com isso! Manuel de Muritiba, bom dia, Manuel!
1: Bom dia, Valmir, dia lindo!
0: Fala, meu amor!
1: Pai meu,
0: fala,
1: papito meu amor. De papai, o amigão, a paz do senhor, Manuel Tassi de Muritiba, estou passando... abraçando os irmãos ouvintes Baiaco, Israel Vitor, Loto Dantas, Paulinho Pintor, Lázaro, todos, Gegel Dominguinho, excelente início de semana. Bora tomar um cafezinho, bora tomar um cafezinho, aproveitar que tá quentinho. Cheguei, Brasil!
0: Parabéns, Zé Tito, neste bate-canal.

0: Tudo bem, mano?
1: Bom dia, pai. Tudo bem, mano?
0: Castro Alves, Castro Alves com sol, vento e nuvem. Que bom essa programação da Vox. Você é uma bênção de Deus.
1: Obrigado, meu amor.
0: Que maravilha, Valmir. Que Deus te abençoe, que Deus te guarde com tanta bênção Deus na tua vida.
1: Obrigado,
0: que Deus
1: abençoe meu amor. Nossos, obrigado.
0: Né, os nossos apresentadores da Vox, as famílias, onde está chegando a Vox. Quero mandar alô para o pastor Zé Bito lá no Sidney, para o presbítero Raul Bispo, presbítero Roberto, Diácono Sr. Nery, Ramundo Nery, Ademário, na cidade de Castro Alves. Para minha esposa Justa, para minha filha Alice. Para as irmãs Sagira de Rei, da Igreja Batista, Primeira Batista, na cidade de Castro Alves. As irmãs do Circo de Oração da Igreja Batista, Nova Canaã. Para a Diaconisa Laura, para o Diácono Gilberto. Também para todos os ouvintes da Vox. Para a irmã Laura, também, que está aí, nossa irmã Diácono, Diaconisa Laura. Para a irmã Maria, na zona rural de Macaúbas. Também para a irmã Alto, na cidade de Sapeia Sul. Para todos os ouvintes da Vox. Para a Bel do Leite, do Gesso. Deus te abençoe, irmão Valmir. Um abraço, meu irmão. Boa semana para todos. Que Deus guarde a todos. Para a meditação de todos. Salmo 121. Eleva os meus olhos para os montes. Onde homem socorro, vem do Senhor que fez os céus e a terra. Um abraço, mano.
1: Valeu, querido. Um beijo para você. Do tamanho do universo, viu? Israel Bispo de Castro Alves, meu amigo particular. Chão. Bom dia. Segundou, gente. E quando estamos na segunda, esperamos o mais rápido possível a sexta-feira. É ou não é? Ah, vai mentir? Vai mentir? Vai enganar a quem, hein, meu bem? Vai enganar a quem, hein, meu bem? Poxa, pô, daqui de segunda-feira pra sexta é um pulo, cara. Ai, meu Deus do céu. Vamos lá, deixa eu abraçar quem agora, deixa eu ver. Bom dia, Israel Bispo de Castro Alves. Bom dia. Segunda, nova semana, né, gente? Seja leve, produtiva, produtivo, cheia de boas escolhas, novos começos e muitas bênçãos. Que Deus renove suas forças, guie seus passos e te conceda o dia abençoado. Alô, Carlos Pedreiro, meu amigo! Bota massa, cara. Bota concreto nesse negócio aí, velho. Bota pra torar esse negócio aí, ô Carlos. Tá lá, escuta, em cima do telhado, meu Deus do céu. Poxa! Ô, Carlos, bom trabalho, meu amigo! Vamos lá, 8h34, bom dia, tamo junto!
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1: Pastor Marcos, eita nós, pastor! Segura aí, meu velho, pastor Marcos! Antônio, fica Jesus, olha só que lindo, ó!
3: É uma

0: Ai, que coisa linda aí, né, gente? Ó, Pastor Marcos Antônio, Siga Jesus, uma das mais durante toda a nossa programação na Vox FM, a Rádio do Grêmio, amor! Gente, agora é hora aí, né? É hora! Quem sou eu hoje?
1: Quem sou eu?
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0: Quem sou eu hoje, gente? Eu disse, seja a vossa moderação conhecida de todos os humanos. Perto está o Senhor. Quem sou? Quem sou eu? Tem uma pessoa que falou isso, hein? Golias falou isso? É o Cana falou isso? Paulo falou isso? Essa palavra maravilhosa? Eu disse, seja a vossa moderação conhecida de todos os homens. Perto está o Senhor. Quem sou eu? Aí tá valendo aí, viu, gente? Sua participação aí, na boa, certo? Alô, meus amores! Bom dia, bebê!
4: Bom dia.

0: Bom dia, e para você participar é muito fácil, gente.
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2: Oh.

0: é bagaceira no caminho da feira. Vamos embora! Passa por cima aí, meu irmão! Vamos embora! Que é isso?
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0: De volta, estamos aqui, feliz, alegre, contente, sorridente, de volta, de tanta gente linda que tem você. Você é lindo, cara! Você é linda! A imagem e semelhança do Deus vivo, quem não é bonito, hein? Diga aí. Ah, para com isso, deixa disso. Que lindo, que lindo, que lindo! Ai, meu Deus do céu. Vamos parar de brincadeira e vamos levar esse negócio a sério. Vamos. O prato do dia hoje.
2: Qual o prato do dia?
0: O prato do dia ninguém acertou, tão fácil, né? Tão fácil. É fast food. Os americanos gostam muito de comer, né? Trocam o almoço por ele, por sinal. Leva o quê? Carne, pão, queijo, tomate e alface. Qual é o prato do dia hoje, meus amores? Por favor. É, me ajude a melhorar, por favor. Úrsulo Presley. Bom dia. Lançamento da música aí, Baladeiro, nas rádios, plataformas digitais, Spotify, YouTube. Parabéns, cara. Parabéns, meus amigos. Parabéns. Valeu, cara. Valeu. A nossa pergunta aí, para os internautas, ao pessoal do Zap Zap da vida aí. Vamos lá! Eu já falei que o prato do dia leva o quê? Carne, pão, queijo, tomate e alface. Qual o prato do dia? Ninguém acertou ainda, sério? É mesmo, Vivi? É mesmo? Você é sério? Aí não dá, né? Aí não dá.
1: Quem sou eu?
0: Atenção, meus ouvintes queridos de todo o Brasil! Vou falar com os meus ouvintes queridos, os mais lindos, os mais completos. Ai, ó. Eu disse, seja a vossa moderação conhecida de todos os humanos. Perto está o Senhor. Quem foi que disse isso? A alternativa A, Golias. B, Elcana. C, Paulo. Aí eu quero saber, viu? Enquanto isso, do outro lado da sala de justiça, o Aquaman tenta falar com as baleias. Mas quem termina compondo essa música é Roberto Carlos. Imaginar. A gente conhece a música da Roberto Carlos? As baleias e as baleias.
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0: Ai, meu Deus, tá tanta coisa que passa nessa cabecinha que eu nem sei. JPT Torres. Ou melhor, JP Torres. Bom dia, amigão. Você tá bem, cara? Me fala que você tá bem. Fala que você tá bem, queridão. Deixa eu falar com os ouvintes aqui, cara. Pessoal do Zap Zap. Alô, Gal, de Muritiba. Bom dia, Gal.
3: Bom dia, dia bom.
0: Eita!
3: Oi! Bom dia, uma boa semana abençoada para todos nós, da nossa família, da nossa família de Azeiro, a família do bem, que Deus dê uma semana abençoada para cada um de nós, amém? A quem mandar aqui de Muritiba, amém, meu irmão?
0: Amém.
3: Um abraço, meu irmão, para mim.
0: Valeu,
3: Pai do Senhor, Jesus esteja contigo todo tempo, hoje e sempre.
0: Que bom, obrigado. Que lindo. Carmelina de São Gonçalo dos Campos.
4: Senhor Jesus, irmão.
0: Paz, querida, fala aí.
4: Para te desejar um bom dia e uma certo. Boa semana, viu?
0: Obrigado,
4: Virginia. Na presença do nosso
0: precisando
4: Pai.
0: Precisando mesmo.
4: Para o Senhor e toda a sua família.
0: Perfeito.
4: Para todos os operadores desse programa. Para todos os ouvintes da Z.
0: Obrigado.
4: Deus te abençoe, te guarde e te proteja, meu irmão. Que tenha um dia abençoado. O Senhor te livre de todo mal.
0: Beleza,
4: meu versículo do dia é deitei, dormi e acordei, que o Senhor me sustentou. Por isso que o Senhor me afastou, nada me faltará.
0: Que bom, atenção, gente, fala com Gilmar Coutinho de São Félix, Bahia, Brasil. Gente, ele foi o único até agora a acertar. O prato do dia, Valmir, é o seguinte: se leva pão, carne, queijo, tomate, alface, é hambúrguer! Hambúrguer! Parabéns, meu Deus do céu! Gilmar Coutinho disse que é hambúrguer. Eu gosto de hambúrguer, gosto muito. Hambúrguer! Parabéns, o Gilmar Coutinho de São Félix. E ainda falou o seguinte, ó. Fala, professor Aloprado, olha aí. O Resmi, obrigado, Vivi. O Resmi, obrigado pelo Resmi. Obrigado pelo Resmi, obrigado pelo Resmi. Obrigado pelo Resmi, Vivi.

0: gente.
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1: Brasil, hora certa.
2: Gente, 5 para as 9.
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1: 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Além de evitar o contratempo de tropeçar, cair e ter que levantar, você está mais seguro se deixar para responder depois uma mensagem ou uma ligação.
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0: educativo.
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1: Maravilha, gente, estamos juntos. Bom dia, excelente dia para você ligadinho aqui na Vox FM 105.9, a Rádio do Bem. Excelente dia para você que está aí do outro lado desde cedo, já acompanhando a nossa programação. Uma ótima semana para você, que seja uma semana de paz, uma semana de bênçãos, uma semana de muitas vitórias, uma semana na presença do Senhor, tá bom? Valendo a sua participação com a gente, você pode mandar a sua mensagem, interagir, participando, mandando aquele alô bem especial até às 11 aqui no nosso CEDEB e Você. Para nossa meditação hoje, Salmo 107, verso 1, que diz: deem graças ao Senhor, porque Ele é bom e o seu amor dura para sempre. Essa é a palavra para você meditar hoje. Vamos juntos agradecendo a Deus por tudo. E lembrando que aqui tem glória toda hora.
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Ser super sucesso, Israel Neto. Israel Santos e Paulo Neto, melhor dizendo, com a canção Levanta a Cabeça e Começa a Marchar. 9h10, bom dia, minha Bahia. Bom dia, meu Brasilzão. Bom dia especial aos queridos internautas aí, conectadíssimos na programação Vox. Um ótimo dia pra todos vocês, viu? Que seja uma semana, assim, também maravilhosa. Semana abençoadíssima. 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Muito obrigada a você que já colabora, você que já contribui com esse projeto que tem alcançado muitas vidas para Cristo. Deus continue te abençoando. 9h11, vai participando com a gente. Daqui a pouquinho eu vou trazer um bloco de participações, tá bom? Manda sua mensagem aí no 71996-1059, tá bom? Você pode mandar sua mensagem pra gente aqui, já já tem um bloco de participações. Chegando agora, o som do Fernandinho. E logo, situações, perto quero estar. Muito bom dia pra você. Música.

0: aí, super sucesso para você na programação Vox FM. Agora são 9 horas e 23 minutos. Vamos trazer aqui um bloco de participações. A turminha já interagindo no comecinho do programa. Vamos lá, tem muita gente ligada para participar conosco nessa super manhã.
1: Mônica, eu quero mandar um alusão ligeiramente aqui para a minha família de Cruz das Almas. Sou de Cruz das Almas. Mandar assim um alusão para a Litinha Joselita, que mora no Itapicuru, da Assembleia de Deus do Itapicuru. Eliezer, da Assembleia de Deus do Itapicuru. Eli também, a todos que faz parte da Assembleia, do povo de Deus, que Deus abençoe, continue fortalecendo cada vez a mais, dando sabedoria.
0: Deus abençoe também.
1: Caminho lindo que a gente tomou, que a gente resolveu a seguir, não é? Quem está nesse caminho não desista, persista, insista, vá em frente.
0: E continuar, busque seguindo em frente.
1: Senhor, a família, daqueles que não ouviu a falar, sim, ouve, mas entra de um lado e sai do outro, não é isso, Mônica? Mandar assim uma alusão para a tia Tuninha da Coplã, Eliezer, que mora na Coplã, todos. Gostaria, Mônica, de ouvir qualquer hino assim, de Marcos Antônio, para oferecer toda a minha família. Jesus abençoe a Donário, Marinho também, que Deus abençoe a todos.
0: Amém, minha querida.
1: Deus abençoe a paz.
0: Deus abençoe também, bom dia de paz. É a Nice, tá aí em Ilha de Maré, acompanhando a nossa programação. Um ótimo dia pra você, minha querida. Muito obrigada pela audiência, viu? Vai mandando a sua mensagem pra gente, mas não esquece de colocar o seu nome e a cidade onde você tá falando, tá bom? Você pode se identificar no áudio, ou se for a mensagem digitada, né? Você coloca lá seu nome e de qual cidade você está falando. E a gente vai, com certeza, atender aí o seu pedido. Mandar saudação de paz pra querida Raíssa, de São Roque do Ipirata, mandando alô pra mãe dela, Dona Ruth, para o pai Irênio, para a irmã Rayane, para Idenilton e Isaac, né? Também a Dona Jovelina e toda a família, todos os ouvintes da Vox. Deus abençoe Raíssa de São Roque do Ipirá. Pediu a canção de Fabiana Anastácio, Além dos Limites Humanos. Daqui a pouquinho eu toco pra você, tá bom, Raíssa? Deus te abençoe, um ótimo dia, minha querida.
2: Bom dia, Mônica, paz do
0: Senhor. Bom dia, meu irmão, paz.
2: Ótima segunda-feira para você, para Gesiel, toda a equipe da CDF da Vox. Excelente fim de semana para Baiaco, para Pastor Saul, para Regina Cruz das Almas, Israel Bispo, Betinho Paulo Ferro, Antônio Bastantano, Lázaro, todos de Aze.
0: Deus abençoe, meu irmão. Ótimo dia para você também.
3: Paz do Senhor Jesus.
0: Paz, querida.
3: Mônica, que Deus continue nos guardando, renovando nossas forças, restaurando a nossa saúde.
0: Amém.
3: E que o Espírito Santo continue nos ajudando a perseverar na presença deles. Mônica, se for possível, eu gostaria de ouvir a música de Kleber Lucas, Deus cuida de mim, né? Que nós continue sobre os cuidados do Todo-Poderoso, 24 horas por dia.
0: Amém! Deus abençoe Andrelina e Mapele, Simões Filho, sempre ligada conosco, um ótimo dia. Bom dia de paz da querida Zete, Naum Balbeira, em Cruz das Almas, está sempre acompanhando o nosso programa. Deus abençoe, Zete. Obrigada, viu, pela audiência, pela participação. Nara tá em Muritiba, no bairro Santana, tá ligada conosco. Pediu aqui também uma canção do Kleber Lucas, um ótimo dia para você. Muito obrigada aí pela participação, tá todo mundo ligadinho aqui na nossa Vox FM. Agora 9h26, daqui a pouquinho tem um clássico. A canção antiga que marcou época, já.

0: pra você o som de Zayazade, Marcena. Deus de detalhes, esse Deus que nós servimos, um Deus que cuida de tudo, cuida da tua casa, da tua família, da tua saúde. Esse é o nosso Deus. Agora são 9 horas e 37 minutos, 9h37. Tá na hora do clássico, né? Da canção antiga. Sabe aquela que marcou época? Então, a gente sempre relembra aqui no nosso quadro Clássico da Vox. E hoje, com indicação musical, vamos ouvir uma canção do Kleber Lucas. É a canção Deus Cuida de Mim, canção que foi lançada no ano de 1999. Pois é, no seu terceiro álbum de estúdio pela gravadora MK Music, com a composição iniciada aí por volta de 1997. Vamos relembrar? Kleber Lucas, Deus Cuida de Mim, canção do ano de 1999.
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0: aí, você ouviu Vana Shalom, me ensina. 9 horas e 45 minutinhos agora, como é que você tá? Tá tudo bem? Tá feliz? Tá tranquilo? Espero que sim, viu? Tô chegando e desejando aquele dia maravilhoso pra você, uma semana também maravilhosa, semana de paz pra todos nós. Vamos com participações, dando a passadinha aqui no nosso WhatsApp, muita gente ligadinha conosco.
1: Mônica, minha linda, paz do Senhor Jesus.
0: Paz do Senhor, um minha irmã.
1: Ouvindo aí.
0: Olha aí.
1: Como a nossa festividade que eu te falei antes de oração.
0: Sim.
1: Já deu tudo certo,
0: Que bênção, glória a Deus.
1: Graças a Deus. E ontem foi um grande culto também.
0: Maravilha.
1: Aniversário do meu pastor.
0: Bênção.
1: Foi tudo lindo, lindo, para a glória do Senhor.
0: Glória a Deus, minha irmã.
1: E eu quero a alegria que eu estou. Se for possível, filha, toca uma música aí só de gratidão ao nosso Pai.
0: Pronto,
1: por
0: a gente
1: tudo
0: toca.
1: Da graça, né, Mônica?
0: Com toca certeza, minha
1: qualquer
0: irmã.
1: Um de gratidão, filha. Te desejo um ano de semana abençoada, viu? Para você, toda a família, todos os cooperadores do programa. Fica com Deus, minha linda.
0: Amém, minha irmã. Deus abençoe sua semana também, viu? Que seja uma semana de paz, de bênçãos, de vitória.
2: Bom dia, Mônica Costa.
0: Bom
2: paz
0: dia, querida.
2: Tudo
0: paz,
2: bem?
0: Tudo bem.
2: Deus abençoe nosso dia, irmã.
0: Amém.
2: Mônica, eu gostaria de ouvir aquele louvor que canta. É,

0: Eu gostaria de ouvir e oferecer para todos os ouvintes e todos vocês daí da rádio, tá?
1: Pronto,
0: um abraço,
1: minha querida.
0: Mônica, que é um bom dia, um bom trabalho.
1: Um abraço para você, bom dia de paz. Ana Lúcia de Cachoeira fez indicação musical. É a canção do Matos Nascimento, né? Quando Jesus estendeu as suas mãos. A gente vai tocar daqui a pouquinho. Deixa aqui saudação de paz ao Jefferson Caminhoneiro, sempre viajando, nos dando uma carona. Deus abençoe, viu, Jefferson? Boa viagem, boa semana, meu irmão. Deus abençoe você, Deus abençoe sua família. Muito obrigada pela audiência. Consa, tá em Santo Antônio de Jesus? Tá ligada?
2: Bom dia, Consa, Santo Antônio de Jesus.
1: Oi, Consa!
2: Gostaria que você pedisse nas suas orações por
1: Sim,
2: mim,
1: minha irmã.
2: Tô passando pela luta. Mas
1: Deus te abençoe, querida.
2: No comando, minha filha.
1: Com certeza,
2: tenho fé em
1: todo
2: Jesus
1: tempo.
2: Que eu vou vencer.
1: Em nome
2: de
1: Jesus.
2: Que você fosse possível passar seu nome pra mim. Deixa eu adorar.
1: Pronto, eu toco daqui a pouquinho. Deus abençoe, Consa, em Santo Antônio de Jesus.
3: Bom dia, Mônica. Mônica, que é
1: Bom
3: Juven
1: dia,
3: Cruz.
1: Querida.
3: Mônica, passe pra mim, se for possível. É o louvor de Rebeca e Mariano. Me aquece, Deus, para oferecer para todos os irmãos da igreja evangélica, Assembleia de Deus aqui do Incruso, para minhas filhas, para meus netos, toda a minha família e para você também, né? Que Jesus te abençoe
1: Amém,
3: sempre.
1: Amém, querida. Obrigada pelo carinho, viu? Um beijo grande para você, Zil do Incruso. Tá aí ligadinha na programação. Boa
4: tarde, Senhor Jesus, Mônica. Bom
1: Paz,
4: dia, minha
1: querida.
4: Linda. Tudo
1: bom
4: bem?
1: Dia,
4: quero
1: tudo
4: agradecer
1: bem.
4: A Deus por mais um dia, por tudo que o Senhor tem feito na minha vida e na minha família.
1: Olha aí.
4: Mônica, manda um alô para todos aqui no cercadinho, minha sogra Joanice, a irmã Claudiane, tia Kátia, Marilanda, minha vizinha, Solange e dona Lucinha. E manda um alô para as irmãs lá no Cipual, a irmã Maria, a irmã Laysa, a Maiara e a irmã Joelma e o Levita Guilherme. Manda um alô para todos da Igreja Deus e Amor, irmã Gabeira.
1: Um abraço para todos vocês. Obrigada pela participação, Manuela do Cercadinho.
5: Bom dia, Mônica Costa.
1: Bom Patinho. Dia, querida. Paz.
5: Tô passando aqui para desejar um dia de semana maravilhoso para você.
1: A senhora
5: de
1: também,
5: paz, de
1: viu?
5: Bênção.
1: Deus abençoe.
5: Toca para mim, Manta Costa. Aquele louvor, sou grata a ti. Eu ofereço para toda a minha família. E vocês aí na rádio. Deus abençoe. Aqui é Antônia do Bate Quente.
1: Deus abençoe, Antônia.
5: E vendo de tudo que
1: Amém.
5: É mal.
1: Amém. Antônia está no Bate Quente em São Felipe. Ligadinha com a gente.
6: Paz do Senhor, nossa irmã Mônica.
1: Paz do Senhor,
6: dia,
1: meu
6: benção,
1: irmão. Bom dia,
6: paz.
1: Pai.
6: Que Jesus continue abençoando
1: a
6: grandemente.
1: Todos nós.
6: O dia de hoje.
1: Amém.
6: Quero mandar um alô para nossa irmã, pastora Zete, a Edituquinha, o nosso pastor Ronaldo, a toda a sua família. Quero mandar um alô para nossa irmã Jorge, mecânico, conhecido por papada aí da Cajá, a ele, a todos os trabalhadores, em nome de Jesus. Amém.
1: Deus abençoe. Ótimo dia para o Fernando em Cruz das Almas.
7: Paz do Senhor, Jesus e mamãe.
1: Paz, meu irmão.
7: Aqui é Rosário de Santo Antônio de Jesus. Eu queria ouvir o hino da harpa, muito além do nosso entendimento.
1: Pronto.
7: Passa para mim, por favor, e para todo ouvinte da Rádio Vox.
1: Daqui a pouquinho eu toco, viu, no nosso quadro Nos Tempos da Harpa Cristã, indicação musical anotada.
8: Bom dia, minha linda.
1: Bom dia, dona Gal.
8: Bom dia, minha linda, dia bom para todos
1: amém,
8: nós. A
1: amém.
8: Paz do Senhor Jesus Cristo esteja contigo, com todos, toda a nossa família, todo o nosso povo de Azê. Essa família do bem, passando daí já um bom programa. Uma boa semana abençoada para todos nós. Amém, minha irmãzinha. Minha linda, Basila, boa minha aí. Bom dia, Espírito Santo. Eu dedico para você, mãe Eziel e todo que está na escuta da Rádio do Bem nessa segunda-feira maravilhosa. Ô, Glória, que é a irmã Gal aqui da rua do Gravatá, Muritiba.
1: Deus abençoe,
8: amém, minha irmãzinha.
1: Ótimo dia para a senhora, viu? Beijo grande, obrigada pela audiência. Irmão Gilmar está em São Félix também, desejando uma semana abençoada para todo mundo. Deus abençoe, Gilmar. Ótimo dia para você também. Bom dia de paz aqui para Genaziel Moura e Maria Ferreira. Obrigada pelo carinho, viu, pela mensagem. Deus abençoe. É o pessoal que está em Elísio Medrado. Genaziel e Maria Ferreira, Deus abençoe. Um ótimo dia para vocês. Obrigada pelo carinho, pela audiência. É o pessoal que está sempre ligado aqui na programação Vox.
9: Opa. Aqui é Ednalva de Conselheiro.
1: Oi, Ednalva.
9: Eu mando uma música

0: Minha. Beijo, minha linda. Fica com Deus. Continua com os exércitos em orações a meu favor, mãe. Beijo.
1: Amém, querida. Deus continue te abençoando, viu? Muito obrigada pela participação. Aí foi a querida Zete de Periperi. 9h52. Chegando mais um super...

seja grata ao Senhor em todo tempo, em qualquer situação. Daí o som de Paulo César Baruque Neto, grato sou. Pois é, o Senhor, Ele se alegra de quem tem um coração grato. Então agradeça a Deus em todo tempo por tudo que Ele tem te concedido. Agora vamos dar uma pausa para o intervalo e daqui a pouco

0: E a gente volta com muito mais.
1: Hora certa.
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Já estamos de volta aqui pela nossa Vox FM 105.9, a Rádio do Bem, a rádio que tem uma programação pra toda a família. Como é que você tá? Tá tudo bem por aí? Espero que sim, tá bom? Que você tenha um dia assim maravilhoso, um dia na presença do Senhor. A gente vai seguindo por aqui até as 11 da manhã e até lá você participando, mandando seu alô e fazendo a sua indicação musical. 10 horas agora, 6 minutos, abrindo mais uma hora de músicas. Chegando o som de Marcos Antônio, o Galileu.

0: Muito mais sucesso para você aqui na programação Vox FM 105.9, a Rádio do Bem. Aí o som do Samuel Mariano com a Rebeca Mariano na canção Aquece. Foi indicação musical já atendida aqui no nosso programa. Agora 10 horas e mais 16 minutos. Vamos com um bloco de participações, porque aqui tem glória toda hora.
1: Bom dia!
0: Vamos lá, muita gente ligadinha, que coisa boa, viu? Tem a sua participação, tem a sua audiência, através da programação da nossa Vox. Deixa eu mandar um abraço aqui pra turminha que tá ouvindo a gente em Cruz das Almas, a querida Regina tá na sintonia.
2: Desejo uma semana feliz pra todos vocês, abençoado.
0: Pra você também, minha irmã, Deus abençoe.
2: Eu tenho que passar uma música, um louvor de Lázaro, tem, Mônica?
0: Tô com tempo, um louvor de Lázaro pra você, minha querida.
2: E abraçar todos os ouvintes, todos. Um abraço com Deus.
0: Um abraço pra você, minha querida. Deus te abençoe, viu? Que o Espírito Santo continue trazendo aí consolo, conforto pro seu coração. Um abraço pra Regina aí na cidade de Cruz das Almas. Zelita, tá em Castro Alves, tá ligada?
3: Bom dia, paz do seu, irmã
0: Bom
3: Mônica.
0: Bom dia, minha querida.
3: Jesus, aqui
0: paz.
3: É a irmã Zelita. Eu, a paz do seu Jesus, nesta manhã o Senhor esteja visitando cada um de vocês.
0: Amém, minha irmã.
3: Aqui pra
0: Deus te abençoe.
3: De oração pelo meu neto, Natan, que está aniversariando hoje.
0: Olha aí,
3: e nas
0: vamos
3: orações
0: cantar parabéns para ele.
3: A minha saúde, em nome de Jesus.
0: Pronto,
3: que
0: minha irmã.
3: Deus abençoe cada um de vocês.
0: Amém. Deus te abençoe com saúde, viu, Zelita? E vamos cantar parabéns pro Natan.
4: Parabéns, parabéns, parabéns pra você.
0: Olha aí, o Natan, neto da Zelita de Castro Alves, hoje completando mais um ano de vida. Deus abençoe, Natan. Muita paz, saúde, alegrias, muitas felicidades, viu? Bom dia de paz para Lio do Churrasquinho, em Conceição da Feira. Tá ligadinha com a gente. Um abraço, viu, Lio?
5: Bom dia, Mônica. Jesus abençoe teu dia.
0: Bom
5: dia
0: de querida.
5: Paz você, sua casa, sua família.
0: Amém. Deus
5: Será
0: abençoe.
5: Uma bênção, vida.
0: Amém, minha irmã. Obrigada pelo carinho. Aí foi Jússi de Cruz das Almas participando aqui conosco. Deus abençoe. Ótimo dia para você, viu, Jússi? Obrigada pela companhia, pela audiência, a turminha que tá sempre ligada aqui na programação Vox 9 e 18. Chegando o som de Gersinho, deixa eu adorar.

0: aí, você ouviu o som do Matos Nascimento, quando Jesus estendeu as mãos para mim. Foi indicação musical já atendida aqui no nosso programa. 10 horas agora, 28 minutos. Vamos para as dicas de hoje.
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0: Tá na hora, viu? Você que gosta do nosso quadro, chega pra pertinho do rádio pra você conferir as dicas de hoje, né? Tem muita gente que gosta de acompanhar as nossas dicas, então chega pra perto e vamos lá. Hoje nós vamos falar sobre a linhaça. Coisa boa, viu? A linhaça é a semente do linho, ela é muito rica em fibras, ela é usada especialmente como laxante natural, pois aí promove os movimentos naturais do intestino, ajudando a prevenir e combater prisão de ventre. A semente de linhaça, ela também contém boas quantidades de ômega 3, tem vitamina E e tem magnésio. Estes são nutrientes que melhoram o relaxamento dos vasos sanguíneos, que diminuem a inflamação das artérias, que ajudam a prevenir doenças como pressão alta, aterosclerose e infarto. A semente de linhaça, ela pode ser dourada ou marrom. Pode ser utilizada inteira ou em forma de farinha de linhaça, óleo de linhaça. E ela é muito versátil, é adicionada em iogurtes, em sucos, em saladas, em bolos, pães, panquecas e biscoitos. Então, tem muitos benefícios para a nossa saúde e também é muito fácil de ser encontrada. Alguns benefícios eu já falei, né? Como combater a prisão de ventre, ela é rica em fibras insolúveis. Ela também mantém aí a saúde dos olhos, porque tem luteína e zeaxantina, que são carotenoides com ação antioxidante, que protegem a retina dos olhos contra os raios ultravioletas do sol e a luz emitida por dispositivos, como computador e celular. Então a linhaça, ela ajuda a manter a saúde dos olhos, evita o surgimento de situações como catarata e outros problemas, né? Também controla os níveis de glicose, ela diminui a velocidade de absorção do açúcar dos alimentos. Diminui também o colesterol e o triglicérides, porque é rica em fibras. Ajuda na perda de peso, prolonga aí a sensação de saciedade. Diminui o risco de doenças cardíacas, porque a linhaça contém ômega 3, selênio, ômega 6 e vitamina E. Reduz também o risco de câncer, porque as fibras, né, presentes aí na linhaça servem de alimento para as bactérias boas do intestino, mantendo a flora intestinal equilibrada e ajudando a reduzir o risco de câncer no intestino. Previne a osteoporose, tem boas quantidades de fósforo, de cálcio e de magnésio, minerais que participam da formação e manutenção da saúde dos ossos. A linhaça também tem outro benefício importantíssimo. Ela ajuda aí a manter a saúde do cérebro. Olha que maravilha! Pois é, um dos benefícios também aí da linhaça, porque ela tem boas quantidades de ômega 3. E além do mais, combate ansiedade e depressão. Tem triptofano, que é um aminoácido responsável por produzir serotonina. A semente de linhaça, então, ela ajuda a aumentar a felicidade, melhora o humor, combate, assim, a ansiedade. Olha que maravilha, quantos benefícios a linhaça traz para a nossa saúde, hein? Vale muito a pena a você incluir aí de todos esses benefícios.

0: aí o som do Gerson Rufino, Eu Só Quero Adorar. 10 horas agora, mais 35 minutos, vamos com participações? Vamos lá, muita gente ligada aqui conosco.
1: Bom dia, paz do Senhor.
0: Bom mano. Dia, minha querida, paz.
1: Gostaria de ouvir qualquer um louvor aí de Gerson Rufino.
0: Acabamos de tocar.
1: E dizer que eu estou muito feliz, porque ontem foi a festividade da senhora.
0: Olha aí.
1: Aqui na Assembleia, em Cabaceira, de Paraguaçu. E Deus operou maravilhas.
0: Glória a Deus.
1: Fez grandes coisas.
0: Amém, louvado seja Deus. Olha aí a querida Cássia de Cabaceiras do Paraguaçu participando conosco.
2: Bom dia, paz do Senhor Jesus, irmã Mônica. Acorde
0: bom
2: bem,
0: dia, muito meu
2: Deus
0: irmão, paz. Tudo pastor, bem, graças a Deus.
2: Estamos agradecidos a Deus por tudo, sempre trabalhando ligado no programa Seada. Você é o nosso irmão Jesus de Alcarim, mande lá e a gente com a senhora de cada um glória. Que a sua vitória, se possível, toca a música de Israel. Fica firme. Esse louvor ofereço para dirigente, componentes de oração, para minha família, o pessoal da Assembleia de Iaceadeb, para a Presbítero Elis Manalva, também para Manuel do Táxi, Rosal Baiaco, Fábio Rádio Técnico, da Dani Bebe Água, Presbítero Manuel Carlos Loteamento São José, também professor Messias Cabral, Paulinho Pintor, Bel do Leite, Antônio do Leite, também para a irmã Eliane Murinho, esposa Raulina, irmã Dita, Kelly Família, a irmã Lando, esposa Edvaldo Belo, filho Josimar, em Cruz das Almas, tenha um ótimo dia, ficando na paz.
0: Amém. Deus abençoe Israel Bispo em Castro Alves.
3: Que Deus te abençoe e te guarde um dia na paz.
0: Amém,
3: um
0: minha querida. Para você também.
3: A Nilva da Maria, a menina da padaria em Sapiaçu, ela sabe
0: sim,
3: quem é.
0: Deus abençoe.
3: Deus te abençoe e te guarde. Viu, minha linda? De azer para não esquecer de ninguém.
0: Um abraço para Iracinha Água Branca.
4: Estou aqui, Romicinho, da cidade de Castro Alves. Que Deus te abençoe, Deus te guarde. Tá ligado na Vox, mandando alô para todos os ouvintes da Vox, para as irmãs da Igreja Batista, da Nova Canaã. Aí na cidade de Sapiaçu, as irmãs do Círculo de Oração, para minha esposa Jus, para minha filha Alice, para o presbítero Raul Bispo, presbítero Paulo Roberto, diácono Antônio Nery, Raimundo Nery Ademar, na cidade de Castro Alves, para a diaconisa Laura, na cidade de Sapiaçu, para o diácono Gilberto, na cidade de Sapiaçu, para Bel do Leite, Vanildo dos Eus, pastor Zé Brito, lá no Círculo do Meio, para todos ouvindo da voz, que Deus te abençoe, boa semana para todos, irmã Mônica.
0: Amém, meu irmão. Deus continue te abençoando. Bom dia de paz, a querida Leda Maria. Tá ligadinha aqui na programação Vox. Um ótimo dia pra você, viu, Leda? Muito obrigada pela sua participação, pela sua audiência.
5: Paz, Mônica. Bom dia.
0: Paz, meu irmão. Bom dia.
5: A todos os ouvintes aí. Deus abençoe a semana de paz e livramento.
0: Pra todos nós.
5: Pedir um louvor de Lázaro. Quem era eu, amém? Deus abençoe a todos os ouvintes.
0: Deus abençoe, meu irmão. Um ótimo dia pro Binho do Táxi em Feira de Santana, trabalhando, nos dando uma carona. Deus abençoe, viu, Binho? Um ótimo dia pra você. Um abraço pro Gesso Divino, em Cruz das Almas, ouvindo a gente. Pediu aqui a canção Esperança de Diante do Trono. Mandando alô pra mãe dele, Dona Nira, pro pessoal da Borracharia e do Edson. Todos os ouvintes que estão ligados na programação Vox, Deus abençoe. Quem mais aqui ouvindo a gente? Tem muita gente ligada acompanhando nossa programação. Daqui a pouquinho a gente vai trazer mais um bloco de alôs, né? Já temos mais participações agora atendendo as indicações musicais.

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1: 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Tem mais uma indicação musical atendida aqui no nosso programa. 10h43 agora. Vamos para o hino da harpa cristã. Vamos lá. Com a indicação musical, hoje é o hino 396. Além do nosso entendimento.
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0: nas promessas de Jesus. Aí foi o som da Isa Ellen com a canção Fica Firme. E é com essa canção que eu vou finalizar minha participação por hoje, viu? Já finalzinho de programa. Agradecendo, como sempre, sua companhia, sua participação, sua audiência. Continua sintonizado na programação Vox, que é bênção pura. Eu vou estar de volta amanhã às 9 da manhã, se Deus permitir, novamente, trazendo para você mais uma edição do nosso programa, tá bom? Excelente dia para você. Eu tô indo. Tchau, tchau.
1: Hora certa.
0: Vox FM, 10h55.
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3: 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Manter-se aquecido no inverno não blinda o organismo apenas contra as doenças respiratórias. É fundamental para evitar dores nas juntas, cãibras e encurtamento muscular. Segundo especialistas, os tendões e músculos têm um conteúdo elástico importante. Aquecidos e com mais flexibilidade, ficam menos suscetíveis a rupturas. 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
2: A paz do Senhor, meus irmãos, aqui quem vos fala é o Pastor Márcio Braga. Estamos de volta aqui para glorificar o nome de Jesus, passando aqui por mais uma vez no programa O Pastor Responde, programa que vai ao ar de segunda a sexta e tem suas reprises aos sábados e aos domingos e nos feriados. O programa O Pastor Responde é um programa patrocinado pelo CEADEB Comunicações e tem como âncora o nosso líder maior, pastor Valdomiro Pereira. Você que está aqui e agora nos acompanhando através dessa programação, seja muito bem-vindo. Saiba que você aqui é especial para nós, graças a Deus. Quero mandar um abraço para todos os irmãos aí da linda cidade de Jacobina, que tem aí a nossa programação também passada através da Jaraguá FM 94.5. Mandar um abraço para o povo aí de Muritiba, abraçando aqui a nossa irmã Mônica Costa, que acabou de fazer conosco aqui a programação do CEADEB e você. E a todos os nossos irmãos, entre eles o nosso querido Valmir Júnior, que está aqui na nossa sonoplastia, juntamente com toda a equipe. Deus seja louvado pela vida da Rádio Vox. Mandar um abraço para os nossos amigos e pastores da linda cidade de Salvador, a nossa capital, e o nosso presidente, pastor Valdomiro Pereira. Lembrando também o nosso líder aqui no SECBA, no Centro Administrativo da nossa Assembleia de Deus, onde está a nossa convenção, ao pastor Arilson Santos, ele que é o administrador, a gente gosta de chamar ele de prefeito aqui do SECBA, louvando a Deus pela sua vida e desde já glorificando a Deus pelo seu lindo trabalho, ele que agora também está pastoreando a Igreja Assembleia de Deus em Vilas de Abrantes. Muito bem, meus queridos irmãos, hoje temos por privilégio a oportunidade de falarmos da palavra de Deus para o seu coração. E eu quero aproveitar, antes disso, mandar um abraço aí para o setor de Nova Brasília, onde está o pastor setoral Marcelo, onde estivemos aí esses dias ministrando a palavra. Mandar um abraço aí para toda a equipe do culto, né, profético, e também para o presbítero Reinaldo, que foi um canal de bênção, convidando-me para estar aí cooperando com esta igreja para glorificar o nome de Jesus. Ao cantor Moisés, que cantou aí também de forma muito poderosa, e ao meu amigo pastor e cantor Jó Araújo, e ao pastor e cantor Vilmário Vieira e Alex Soares. Deus abençoe a todos os pregadores da nossa linda capital e interior. Olha, Deus tem uma grande obra através da sua vida, nobre pregador. Deus tem uma grande obra através da sua vida, nobre cantor. Portanto, que o Eterno seja continuamente com você. Quero trazer aqui um texto bíblico para nossa meditação, que está em Êxodo, no capítulo de número 3, e do verso de número 1 a seguir, onde fala-nos assim: apacentava Moisés o rebanho de Jetro, seu sogro, sacerdote de Midiã, e levando o rebanho para o lado ocidental do deserto, chegou ao monte de Deus, a Horebe, e apareceu-lhe o anjo do Senhor numa chama de fogo, no meio de uma sarça. Moisés olhou, e eis que a sarça ardia no fogo, e a sarça não se consumia. Então disse consigo mesmo: irei para lá e verei essa grande maravilha, ou esta grande visão, porque a sarça não se queima. Vendo o Senhor que ele se voltava para ver, Deus, do meio da sarça, chamou e disse: Moisés, Moisés. Ele respondeu: eis-me aqui. Deus continuou: não te chegues para cá, tira as sandálias dos pés, porque o lugar em que estás é terra santa. Disse mais: eu sou o Deus de seu pai, o Deus de Abraão, o Deus de Isaque e o Deus de Jacó. Moisés escondeu o nome, o rosto, porque temeu olhar para Deus. Disse ainda o Senhor: certamente vi a aflição do meu povo que está no Egito, e ouvi o seu clamor por causa dos seus exatores, e conheci o seu sofrimento. Por isso desci a fim de livrá-los da mão dos egípcios e para fazê-los subir daquela terra a uma terra boa, ampla, terra que manda leite e mel, o lugar do Cananeu, do Eteu, do Amorreu, do Ferezeu, do Heveu, do Jebuseu. Pois o clamor dos filhos de Israel chegou até mim, e também vejo a opressão com que os egípcios os estão oprimindo. Vem agora, e eu enviarei a Faraó para que tires o meu povo, os filhos de Israel, do Egito. Esse texto bíblico é um texto que relata o dia em que Deus oficializou a libertação do povo de Israel e a derrota de Faraó e dos egípcios. Isso mesmo. O dia em que Deus declara a vitória de um é o mesmo dia em que Deus está determinando a derrota do outro. E me permita dizer, Deus, ele não quer e nem tem prazer em ver ninguém derrotado. Deus não quer e não tem prazer de ver ninguém em fracasso. Deus não quer e não tem prazer em ver ninguém em destruição. Porém, todavia e entretanto, se for para ter alguém derrotado, fracassado e destruído, para Deus, esse alguém não pode ser seu povo. Por quê? Porque o povo de Deus é propriedade particular do Senhor. O povo de Deus é a menina dos seus olhos. É um povo particular, zeloso e de boas obras. É um povo que Deus aprove ao seu coração, à sua vontade e aos propósitos do seu beneplácito, resolver tê-los como aqueles que deles veriam a salvação da humanidade. Pois está escrito que a salvação vem dos judeus. Por isso, esse texto bíblico faz essa forte declaração, Deus dizendo que livraria Israel. E é claro, se você ler a história bíblica, você vai ver que Deus lutou, orientou, pediu o livramento do povo, a liberação do povo, sem que precisasse ele destruí-los, visto que algumas vezes Moisés chegou até Faraó e disse assim: deixa o meu povo ir, para que no caminho de 3 dias no deserto eles adorem ao Senhor. Porém, Faraó respondia para Moisés: não deixarei ir, e quem é o Senhor para me fazer deixá-lo ir? Então, havia ali, na verdade, um ego, havia ali um eu, havia ali um sentimento endeusado no coração de Faraó. E Deus lhe diz em Isaías que não há Deus semelhante a ele, não se formou antes e não existirá depois. Porque quem é como o Senhor? Quem é como o nosso Deus? Quem é como Jeová? Então a Bíblia diz que Deus resolveu naquele tempo, libertar o povo de Israel. E digo naquele tempo, porque segundo a Bíblia Sagrada, Deus, no capítulo 15 de Gênesis, havia dito para Abraão que seu povo seria um povo grande como a areia do mar e como as estrelas do céu. Porém, o povo seria escravizado, o povo passaria por dias e momentos de dificuldade na terra. Por quê? Porque as nações iriam fazer isso com o povo. E aí Deus estabelece uma data de libertação. Deus diz assim: o teu povo será escravo por 400 anos, mas depois eu virei e libertarei o meu povo e julgarei a nação que lhe escravizou. Logo, 400 anos, ou como alguns textos sugerem, ou declaram, 430 anos, o povo esteve debaixo do jugo de Faraó, debaixo da opressão dos egípcios, vivendo oprimido, vivendo em escravidão, construindo as cidades de Manassés, Pitom, as esfinges e tudo que no Egito naquele tempo existia. Interessante que, apesar de todo o sofrimento, apesar de toda a batalha espiritual, apesar de Israel viver debaixo de sarrafo, chicote, sofrimento, prisões, maus tratos, péssima alimentação, a Bíblia diz em Êxodo, capítulo 1, e quanto mais oprimia, o povo crescia. É algo extraordinário o agir de Deus na vida do cristão em meio às provações. É algo extraordinário. Talvez qualquer outro, no meio da pressão, no meio da luta, no meio da dor, no meio da prova, viesse a esmorecer, desfalecer, desanimar e desistir. No entanto, a Bíblia diz que o povo crescia, expandia, multiplicava e enchia a terra. Eu quero aproveitar essa aplicação deste texto e dizer para você que está em aperto, em luta, em batalha, em aflição, não desespere-se. Não desanime, não desista, não desmemore. Deus está exatamente agora preparando para você crescimento, expansão, desenvolvimento e alargamento de tendas. Você crê nisso? Então eu aproveito e lhe digo: dê glórias a Deus aí agora, porque estamos em um culto aqui na Rádio Vox, maravilha. E a Bíblia diz que o povo crescia e no meio de uma cobrança de Faraó. Cobrança por quê? Faraó, ele começou a perceber o avanço, o crescimento, o desenvolvimento e a expansão do povo, mesmo com todo o sofrimento. E então o Faraó disse: olha, esse povo está crescendo mais do que os egípcios. Esse povo está ganhando mais espaço do que os egípcios. E do jeito que vai, daqui uns dias eles serão tantos na terra que poderão correr o risco de se rebeliar e nos subjugar. Então a Bíblia diz que Faraó estrategicamente cria uma ideia. Ele vai começar a matar os filhos homens que nascessem, já tentando destruir o povo de Deus na base. Só que ele contrata duas mulheres que quando começam a ver o agir de Deus na vida das hebreias, essas duas parteiras que seriam assassinas, que seriam mulheres que cometeriam aborto para na vida das hebreias, elas temem a Deus. Elas temem a Deus. E por elas terem temor a Deus, elas não matam os filhos homens. E é no meio deste processo de livramento que nasce um garoto formoso, bonito, e que a sua mãe, por nome Joquebede, não temos registro disso, mas ele nasce e não leva um nome. Isso mesmo. Moisés não leva um nome. Se Moisés levou o nome dado pela sua mãe ou pelo seu pai, a história não relata. Eu quero crer, até mesmo porque é normal uma mãe, durante o período da gestação, pensar em um nome, né? Pensar em um nome. Mas a Bíblia não relata. Mas quem sabe lá no coração de Joquebede tivesse lá um nome e ela, talvez, né? Eu vou supor aqui, talvez ela não colocou um nome. Porque talvez ela não imaginasse que Moisés ia viver, ela não imaginasse que o menino ia crescer, ela não imaginasse que o menino teria forma. Mas deixa eu lhe dizer uma coisa: o que Deus.

Não é isso, porque filhos são bênção de Deus. Eu estou falando sobre aquilo que as pessoas fazem com a ideia de lhe trazer dor, com a ideia de lhe prejudicar, com a ideia de lhe fazer sofrer. Essas pessoas que têm feito isso, que têm agido assim com você, essas pessoas não terão o registro do nome desses feitos. Mas guarde isso, guarde bem isso. Ana teve um projeto que levou o nome Samuel. E o nome Samuel significa este menino pedi ao Senhor. Meu Deus está falando com alguém aqui. Pode reservar o nome. O seu projeto vai vingar. Pode reservar o nome. O seu projeto vai ter êxito. Pois bem, 400 anos, 430 anos se cumpre e ali nasce Moisés. Isso aqui é muito importante dizer. Nasce Moisés como cumprimento de uma promessa. Tá bom? Cumprimento de uma promessa. Por quê? Porque Moisés se tornaria o libertador do povo de Deus aqui na terra. E se ele se tornaria o libertador do povo de Deus aqui na terra, vamos lembrar que Deus havia dito através de para Abraão que Deus libertaria o seu povo. E essa libertação se daria depois de 400 anos. Então, quando chegou o tempo dos 400 anos, quando chegou o período profético, alguém teria que nascer, alguma coisa teria que acontecer. E aí, me permita, quando o tempo profético chega, tá? Quando o tempo profético chega, Deus permite que leis que não são de Deus sejam quebradas. Ixi, meu Pai do céu. É verdade. Porque havia uma lei. Havia uma lei. Havia ali uma lei estabelecida sobre as crianças do sexo masculino. Mas a Bíblia diz que Joquebede teve a criança e escondeu-a por 3 meses, que era o tempo da validação para que aquela criança pudesse ter mais robustez para começar a enfrentar o seu processo de preparação. Pois a Bíblia diz que Joquebede prepara um junco de madeira. Moisés crescendo e o junco de madeira sendo preparado. Moisés crescendo e a embarcação sendo preparada. E a Bíblia diz que ela betuma por dentro, betuma por fora, para que o que estava dentro não saísse e o que estava fora não entrasse. Coloca ali alguns panos de roupas dos hebreus, deita Moisés dentro do junco. E ela mesmo coloca ali nas águas, direcionando o junco para o lugar onde as mulheres se banhavam nas águas do rio Nilo. E acredite, Miriam foi acompanhando o junco com Moisés dentro. O que Deus está fazendo é está tendo acompanhamento na terra. Já tem pessoas preparadas por Deus para acompanhar o projeto, para ajudar no desenvolvimento do projeto e para bancar financeiramente o projeto. De vitória, de libertação, de expansão, de fidelização daquilo que Deus entregou.

0: na sua mão. E é isso que a Bíblia diz, que o junco de madeira chega até a filha de Faraó. Esta, quando vê, percebe que a criança é um filho de hebreus, ela poderia ter matado, afogado a criança, mas naquele momento Deus cria ali um sentimento no coração da filha de Faraó para com Moisés. E ela que batiza o nome do menino Moisés, tirado do meio das águas. E aí Miriam chega, dá ali um conselho para ela, propondo a ela que coloque na mão de uma mulher que varia a alimentação e acaba ainda chegando um salário para casa, porque a filha de Faraó disse que daria um salário à mulher que cuidasse daquela criança, e resultado foi a própria mãe, Joquebede. Que maravilha! Meus irmãos, nós estamos chegando aqui ao primeiro bloco do nosso programa, um intervalo de 5 minutinhos. Nós iremos sair aqui agora e daqui a 5 minutinhos nós retornamos para concluirmos essa mensagem, onde declara que Deus liberta o seu povo das mãos do Egito. Não saia daí, vá ver aí a comida, as crianças que estão se arrumando para o colégio, as coisas aí da casa, e daqui a 5 minutos estaremos de volta, porque aqui o pastor responde.
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6: Muito bem, meus irmãos. Estamos de volta na programação O Pastor Responde, programa da Rádio Vox, a 105.9, falando sobre a mensagem de Moisés, a libertação do povo de Deus da terra do Egito. O programa O Pastor Responde, como você sabe, é um programa da CEADEB Comunicações, que tem como âncora nosso pastor presidente, pastor Valdomiro Pereira, e vai ao ar de segunda a sexta, neste mesmo horário, neste mesmo programa, nesta mesma direção. Lembrando que também nós estamos aos sábados e domingos e feriados, com reprises das programações que temos durante a semana. E você que está nos ouvindo agora pode também nos seguir nas nossas redes sociais. Se você estiver entrando hoje pela primeira vez e assistindo essa programação, saiba que você é muito bem-vindo em nosso meio, que nós temos muita alegria de tê-lo como nosso convidado nessa programação, mas você pode também nos seguir nas nossas redes sociais. Pastor Márcio Braga, na verdade é PR Márcio Braga, e você pode botar no Instagram, no Facebook, no TikTok e no canal do YouTube e nos ver de forma visível e não só audível. Mandar um abraço aí para o povo de Santo Amaro, ao povo aí da Linha Verde, em particular o povo aqui da Assembleia de Deus em Arembepe. Mandar um abraço aí para o povo na região aí do sul da Bahia, Cruz das Almas, Deus abençoe aí o povo de Valença, pastor José Lima, Deus abençoe a todos os que estão nessa audiência abençoada. Você pode e deve nos acompanhar, beleza? Saiba que a gente tem o maior prazer de tê-lo conosco nesta programação. Glória a Deus. Muito bem, muito bem. Você que está aí, saiba que nós estamos aqui para trazermos sempre mensagens bíblicas que venham edificar o seu coração. Quero mandar um abraço também, antes que nós continuemos aqui a mensagem, para todas as igrejas e ministérios de outras denominações, batistas, metodistas, assembleias de Deus, de outras ramificações, que o Senhor Deus também continue abençoando vocês, porque não é só os assembleanos que acompanham a programação da Rádio Vox. Mandar um abraço aqui para o povo da Assembleia de Deus da Paralela e para o povo da Assembleia de Deus da Liberdade, como também para os irmãos da Assembleia de Deus aí de Amaralina e do setor da Orla. Deus abençoe vocês e aos vossos pastores. Amém? Muito bem. Deus fez uma promessa de libertar o povo de Israel ao patriarca Abraão. E agora, 400 anos depois, a Bíblia diz que a promessa passa-se a se materializar com o nascimento e o crescimento de Moisés. Moisés agora é a promessa de Deus encarnada para o cumprimento da libertação do povo. A Bíblia diz que Moisés estava tomando conta das ovelhas do seu sogro Jetro. E aí tem algo interessante. Moisés tinha levado o rebanho para o lado ocidente do deserto e chegou ao monte de Deus, o Horebe. Deus levantou um homem que cuidava de ovelhas. Deus levantou um homem que procurava alimentar ovelhas em lugares desertos. E Deus chamou este homem quando ele estava no monte, e em particular, no monte de Deus. É claro que Deus, ele tem suas particularidades na chamada de cada um de nós. Por exemplo, na Bíblia está escrito que quando Deus chamou a Pedro e André, Tiago e João, eles estavam cuidando de peixes, estavam pescando. Ainda que naquele momento não tinham pescado nada, mas eles estavam pescando. A Bíblia diz que quando Deus chamou Mateus, ele estava trabalhando na corregedoria. O que eu quero dizer para você é que Deus, ele gosta de usar pessoas ocupadas, pessoas que já têm uma vida de ocupação, já possuem uma vida de trabalho, já estão em uma labuta, tá? Ah, pastor, o senhor quer dizer que Deus não usa quem não está trabalhando? Não, não é isso. Não é o trabalho no sentido só profissionalmente. É que Deus, irmãos, ele não gosta de preguiça. Deus não gosta de vagareza. Uma coisa é eu ser melancólico e fleumático. Outra coisa é eu não querer fazer as coisas. E aqui me permita, quando eu falo melancólico e fleumático, eu não estou desmerecendo o temperamento de ninguém. Eu só estou dizendo que o melancólico e o fleumático, eles são mais analistas, eles pensam mais, eles tendem a fazer as coisas depois de muitas análises, tá certo? Ponto. Mas eles fazem, e fazem com muita perfeição. Mas o preguiçoso, o vagaroso, o devagar, o negligente, Aí, meu amigo, só o sangue do Cordeiro. Né? Infelizmente, nós vivenciamos dias onde existem muitos, não são poucos, não, muitos homens e mulheres vagarosos. A Bíblia chega a dizer que nós devemos servir ao Senhor com fervor, tremor e fervor. E você que está me ouvindo agora, saiba que Deus quer te usar com tremor, fervor e proatividade. Isso mesmo, proatividade. Muito bem, Deus então encontra Moisés nesse ambiente e, segundo a Bíblia, Deus desce, né, e se manifesta em uma sarça. Uma sarça era um arbusto do deserto. Era um tipo de árvore pequena, propícia do deserto. E que, no deserto, era comum pelo calor, pelo clima, sempre ter uma sarça queimando, um arbusto pegando fogo, um graveto inflamado. O que não era comum é aquela árvore, aquele arbusto, aquele graveto queimar e não consumir, queimar e não acabar, queimar e não destruir. Então, Moisés entendeu que o que estava acontecendo ali era algo maravilhoso, era algo sobrenatural, era algo além do normal, além do físico. E a Bíblia diz que nele, Moisés, ativa-se uma curiosidade de saber o que era aquilo. E aí ele diz, eu vou me virar e verei o que é esta visão. Me permita lhe dizer, sempre que Deus estiver para fazer alguma coisa na terra, através da sua vida, Deus vai se manifestar para você, ou por sonho, ou por visão, ou por revelação, ou por um ato sobrenatural, mas algo vai acontecer. Por exemplo, Deus quis salvar Paulo. Jesus se manifesta à beira, no caminho, na verdade, de Damasco. Deus quis usar Ezequiel. Então ele se manifesta para Ezequiel às margens do rio Quebar e abre os céus e tem visões de Deus. Deus estabelece o início do ministério de Jesus Cristo. Então, ouve-se uma voz do céu que dizia, este é o meu filho amado, em quem tenho prazer. Então veja, está escrito que Deus não fará nada sem antes revelar aos seus servos, os profetas. Então você que está me ouvindo agora, se porventura você já teve de Deus uma manifestação, um sonho profético, uma profecia, uma mensagem revelada, um texto bíblico que saltou aos seus olhos, saiba que você é o candidato a ser usado em algo. Oh, meu Jesus, me perdoe, meus irmãos. Acabei espirrando aqui. Em algo que Deus, com toda certeza, quer lhe usar na terra. O Espírito Santo, ele vai falar com você de alguma forma. Eu não sei se neste caso vai acontecer como aconteceu com Moisés. Ah, pastor, pode? Pode, pode. Deus não mudou. Deus é o mesmo ontem, hoje, eternamente. Jesus é o mesmo ontem, hoje e eternamente. Ok? Mas ele pode fazer de outra forma, né? Ele pode fazer de outra forma. Uma coisa é certa, é necessário um sinal de Deus para a confirmação daquilo que se diz que ele quer lhe usar. Veja, está escrito na Bíblia que Deus não fará nada sem antes revelar. Então, Deus, ele se revela. Quando Gideão recebeu de Deus ali um chamado, ele pediu confirmações e Deus deu. Porque Deus, irmãos, não tem dificuldade nenhuma de confirmar as coisas que ele quer fazer, aonde ele quer fazer, por quem ele quer fazer e como ele quer fazer. E vou lhe garantir, Deus vai fazer, tá certo? Deus vai fazer. Você pode se preparar, que o que Deus vai fazer é coisa grande, que o que Deus vai fazer é coisa extraordinária, maravilha. E Moisés, naquele momento, quando pensou em se virar, pensou, Deus mandou ele tirar as sandálias dos seus pés. Alguém vai dizer que Deus mandou Moisés tirar as sandálias dos pés, porque as sandálias de Moisés eram sandálias egípcias. Agora veja só, Moisés tinha 40 anos que tinha saído do Egito e essa sandália não tinha acabado. É isso mesmo que alguém está achando? É isso mesmo, pelo amor de Deus. A questão ali não é a sandália, não é o tipo da sandália, não é se veio do Egito, se veio do deserto, se veio de Midian. A questão ali é que Deus desceu na terra e o lugar santificou. E Deus exigia reverência. Tirar a sandália ali é reverência, não é qualidade da sandália. Não é que a sandália é Kenner, não é que a sandália é Renner, nada. É que tem que mostrar reverência. Em outro contexto, quando Deus ele está para fazer algo, ele pede algo. Tá? Olha, Deus diz, vou tirar o povo do Egito. E diz, tire a sandália. Olha só, Deus diz, Moisés, eu vou tirar o povo do Egito. Aí Deus disse para Moisés, tire a sandália. Então, eu queria aplicar aqui a seguinte verdade. Toda vez que Deus tiver de fazer algo através de você, Deus vai pedir algo a você. Tá certo? Toda vez que Deus tiver de fazer toda vez que Deus estiver para fazer algo através de você, Deus vai pedir algo para você, tá bom? Então Deus ia fazer o que através de Moisés? Tirar o povo do Egito. E o que é que Deus pediu para Moisés? Tira a sandália. Aí você tem que fazer o seguinte, mas eu gosto muito dessa sandália, eu gosto muito dessa camisa, eu gosto muito dessa calça, eu gosto muito dessa saia, tá, ok. Agora eu quero só lhe fazer uma pergunta. O tamanho do que Deus quer fazer através de você é maior?

uma percepção muito pequena, você está tendo imaturidade, você está tendo péssima espiritualidade e você está com nenhuma visão de Deus. Porque jamais, escute bem isso que eu vou te dizer, jamais o que Deus vai pedir para você fazer será maior do que Deus quer fazer. Sempre o que Deus quer fazer é maior do que ele pede. Ah, pastor, e por que que ele pede? Porque aqui é um teste de obediência. Aqui é um teste de mudança, de conduta, de resiliência, de renúncia, de abdicação. Se você não tiver disposto a tirar uma sandália, tirar uma saia, tirar uma calça, tirar um jogo da sua vida, para que Deus use a sua vida, eu lamento lhe dizer, não vai dar certo não, tá certo? Eu vou repetir isso. Se você não estiver disposto a tirar algo que Deus pede na sua vida, você não está, ou você não é, tá? Você não é digno do que Deus quer fazer através da sua vida. Bom, isso aqui é muito forte. Por quê, pastor? Porque tem gente que quer até que Deus use, tem gente que quer que até que Deus faça, mas não quer abrir mão de nada. Aí fica difícil, né? Fica difícil. Há um ditado que diz que é dando que se recebe, é até um texto bíblico. E é interessante que quem quer colher tem que plantar. É, quem quer colher tem que plantar. Quem quer ser consolado tem que chorar. Bem-aventurados que choram, porque serão consolados. Quem quer justiça tem que desejar. Bem-aventurados que têm sede e fome de justiça, porque serão fartos. Tá? E aí é exatamente agora, que a gente entende aquele texto de Jesus com o rico. É? O rico disse: eu conheço todas essas coisas. Aí Deus diz assim para ele: então só te falta uma coisa. Vai, vende tudo que tem, dá aos pobres, e depois me segues e traz um tesouro no céu. A Bíblia diz que ele não conseguiu ir porque possuía muitas propriedades, né? Então, muitas pessoas, irmão, não conseguem viver o que Deus tem na vida delas. Por quê? Porque uma única coisa que Deus pede, uma única coisa que Deus exige, elas não conseguem abrir mão. Elas não conseguem desistir, elas não conseguem abdicar. Eu espero que não seja o seu caso. Eu espero que no seu caso, que no seu particular, que na sua vida seja completamente diferente. Que Deus possa lhe usar e que haja uma mudança e que haja uma abdicação, uma renúncia, para que você possa, em nome de Jesus Cristo, toma posse de vitória, toma posse daquilo que Deus quer, daquilo que Deus pode fazer através da sua vida. Moisés, tira a sandália, ouve o chamado de Deus, e Deus declara para ele a situação de Israel, dizendo: eu vi a aflição do meu povo, eu ouvi o clamor, e eu conheço as dores. E eu desci para livrar. Agora eu vou livrar, mas vou usar você. Eu vou livrar, mas você vai ser o canal de bênção. Eu vou livrar, mas é através da sua vida. E a Bíblia diz que Deus dá a Moisés poderes, Deus dá a Moisés autoridade, e Deus levanta um homem chamado Arão para estar do lado de Moisés com a sua irmã Miriam. Deus é um Deus também que trabalha com um projeto de família, que trabalha através de uma família.
E a Bíblia diz

que Moisés, Arão e Miriam, como irmãos, estavam ali nesse projeto de Deus de libertação, e depois de muita luta, 10 pragas e um grande manifestado poder de Deus, a Bíblia diz que Faraó deixa o povo ir, e segundo a Bíblia Sagrada, Deus tira o seu povo do Egito, como prometeu, e leva a conquistar as terras dos amorreus, dos heveus, dos perizeus, dos jebuseus, dos heveus e dos cananeus, porque promessa de Deus se cumpre

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0: Vamos ler a palavra de Deus? Gênesis capítulo 12, versículos 1 e 2. Está escrito assim: Ora, o Senhor disse a Abrão: Sai-te da tua terra e da tua parentela e da casa de teu pai para a terra que eu te mostrarei. E far-te-ei uma grande nação e abençoar-te-ei e engrandecerei o teu nome e tu serás uma bênção. Meus amados irmãos e meus amados amigos, Deus, ele tem sido maravilhoso com a humanidade. Apesar do homem pecar, e a Bíblia Sagrada nos mostra que Deus aborrece o pecado, mas ele ama o pecador. Deus fez o homem à sua imagem e semelhança. E a vontade de Deus é que o homem viva uma vida feliz. Infelizmente, o pecado tem atrapalhado a vida do homem. E aí, infelizmente, a cada dia e a cada momento, você está ouvindo, através do rádio, através da televisão, ou até pessoalmente, a violência se alastrando. Quantas pessoas têm observado ou têm visto pessoas sendo assassinadas na sua frente, e observando também, vendo através da televisão, a violência aumenta a cada dia. Mas tudo isso é por causa do pecado. Interessante, outro dia eu comentava sobre a sabedoria divina e como Deus tem dado sabedoria ao homem, eu me referia à questão do avião. O homem que sai daqui de Salvador para São Paulo em um avião e em 2 horas ele chega em São Paulo. Imagine há anos atrás, quando as pessoas se deslocavam às vezes de animal ou de carro com pouca velocidade. Mas, infelizmente, o homem pegou essa sabedoria divina para fazer o avião e transportar pessoas e utiliza o próprio avião para matar pessoas, que são os aviões de guerra. Tudo isso é a maldade do homem, é o pecado do homem, porque o homem tem se distanciado de Deus. Mas volto a lembrar, a vontade de Deus é que o homem seja feliz. Agora, para que o homem também alcance esta felicidade, ele precisa andar com Deus, ele precisa obedecer a Deus. E os 2 versículos que lemos nos fala de um homem por nome Abrão, que mais tarde Deus muda o seu nome para Abraão. Abrão ficava ou morava em uma cidade, em uma região, e era um homem bem sucedido. E é bom lembrar também que Deus, ele não concorda ou não aceita pessoas preguiçosas, pessoas que não gostam de trabalhar, pessoas que só querem usufruir dos bens dos outros. Deus não concorda e não aceita esse tipo de coisa. Mas Abraão era um homem bem sucedido. E eu falava, para o homem ser abençoado, para o homem ser feliz, ele precisa andar com Deus e fazer a vontade de Deus. E um dia Deus, então, chama a Abrão para uma tarefa que eu diria que muita gente não teria coragem de enfrentar. Abrão, bem sucedido, na sua terra, no meio dos seus parentes, e Deus chama, então, para o mesmo deixar a sua terra, deixar os seus parentes, para uma terra que ele não sabia aonde era e como seria esta terra. Mas ele decidiu ouvir a voz de Deus e aceitar o projeto de Deus. Meu irmão e minha irmã, olha, é um perigo ouvir a voz de Deus e não concordar com a orientação de Deus. A gente, inclusive, tem um exemplo na Bíblia do próprio Jonas. Jonas, Deus falou com ele para ir à cidade de Nínive anunciar naquela cidade a necessidade do arrependimento. Deus disse que destruiria aquela cidade por causa do pecado e Jonas desobedeceu a voz de Deus. Desobedeceu a voz de Deus, trouxe uma grande dificuldade para aqueles que estavam no navio e, o pior, foi lançado no mar e teve que viver 3 dias no ventre de um grande peixe. Mas me chama a atenção, inclusive, Jonas falando que ele clamou e Deus lhe ouviu do ventre do inferno. Jonas entendeu que no ventre daquele grande peixe, no fundo dos mares, ele disse que estava assim, no ventre do inferno, mas Deus lhe ouviu. É bom também observar isso aqui. Deus está pronto para ouvir o homem, o clamor do homem, em qualquer momento, independente de onde o homem esteja. Se ele clamar o Senhor está pronto para lhe ouvir e lhe atender. Mas voltando a Abrão, Abrão ouviu a voz de Deus, atendeu o chamado de Deus e saiu para a terra que o próprio Deus lhe disse que mostraria. Mas, meus amados irmãos e meus amados amigos, no versículo 2 do capítulo 12 do Gênesis, está escrito assim: e far-te-ei uma grande nação. Observe que quando Deus convoca o homem e o homem atende à convocação de Deus, Deus também tem compromisso com este homem. Abraão estava deixando a sua terra, os seus parentes, mas Deus lhe prometeu fazer dele uma grande nação. E na sequência diz: e abençoar-te-ei, e engrandecerei o teu nome. Além de Deus fazer de Abraão uma grande nação, Deus está lhe dizendo: olha, eu vou te abençoar e vou engrandecer o teu nome. Existe um corinho que a gente canta que diz: quem tem Jesus, tem tudo. Meu amado irmão, minha amada irmã, existe alegria maior do que saber que um dia vai morar no céu com o Senhor? Nós já temos a bênção de Deus. Quem serve a Deus já tem a bênção de Deus. É abençoado por Deus. E aí, o salmista também escrevendo, ele diz o seguinte: olha, fui moço, sou velho, nunca vi um justo desamparado, nem a sua descendência mendigar o pão. Aí eu volto a lembrar: atenda o chamado de Deus e faça a vontade de Deus. Porque você, fazendo a vontade de Deus, a bênção de Deus vai permanecer na sua vida. E foi o que Deus disse a Abraão: eu vou te abençoar, eu vou engrandecer o teu nome. Mas existe um outro fator aí que Deus fala com Abraão, que ele precisava também viver. Deus diz a Abraão: e tu serás uma bênção. Meu amado irmão, minha amada irmã, você foi chamado por Deus. Você já serve a Deus. Independente do que você está exercendo na igreja. É um membro, é um congregado que gosta de oração. Ora por todas as pessoas. Você é um obreiro que está ajudando na porta da igreja. Você é um pregador do evangelho. Você é um cantor. Independente da posição que você está exercendo na igreja, você trabalha na área social, você é dirigente de ciclo de oração, você é recepcionista. Independente do trabalho que você está realizando para Deus, você foi chamada ou chamado por Deus para realizar esse trabalho. Deus tem um compromisso de engrandecer o teu nome, Deus tem um compromisso de abençoar a sua vida, mas o que Deus quer de mim e de você é que sejamos também uma bênção. A gente precisa ser uma bênção no nosso lar, no nosso trabalho, na igreja aonde congregamos, na rua aonde nós passamos todos os dias, às vezes, para ir trabalhar. Nós precisamos ser uma bênção. As pessoas precisam olhar para mim e para você e entender que eu e você, nós somos abençoados por Deus, mas que nós também estamos transmitindo para as pessoas a bênção que Deus nos deu. Então, meu irmão, minha irmã, seja uma bênção para Deus e seja uma bênção para as pessoas. Que Deus continue com você, com a sua família e que a bênção de Deus permaneça na sua vida. Vamos orar. Querido Deus, Pai que estás nos céus, eu te agradeço, Senhor, por mais esse momento especial. Deus eterno, Deus maravilhoso, continue conosco, continue nos abençoando, Pai. Que sejamos uma bênção para as pessoas que estão próximas da gente e também para aquelas que estão distantes. Deus eterno, Deus maravilhoso, visite nesta hora aqueles que estão hospitalizados, aqueles que foram desenganados. Pai, Tu és o médico dos médicos e nós confiamos em Ti e no Teu poder. Deus eterno, Te pedimos também pela família, a família que tem sido atacada nesses últimos dias, ó Deus, por ações diabólicas que querem destruir a família. Mas, meu Pai, Tu és, Senhor, o príncipe da paz. Ó Deus, tudo está nas Tuas mãos, que a família, Senhor, permaneça sendo abençoada. Deus eterno, Deus maravilhoso, continue conosco, nos ajudando em tudo, pelo poder do Teu nome. Amém.
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12h38 na Bahia. Boa tarde, tudo bem? Estamos iniciando a segunda edição do nosso jornal. A primeira edição acontece de segunda a sexta às 6 da manhã. Boa tarde para você ouvindo a Vox, a Rádio do Bem, Vox FM 105,9. Notícias e informações e destaques para você hoje, segunda-feira, dia 28 de setembro de 2026. Boa tarde para você no Recôncavo Baiano, você ouvindo na capital baiana, região metropolitana, você com rádio ligado em Feira de Santana e região, Santo Antônio de Jesus, excelente tarde para você, em casa, no carro, no trabalho, onde quer que você esteja, o nosso abraço e o nosso muito obrigado. Notícia nacional, divulgado mais uma pesquisa Quest na semana das eleições. Nessa pesquisa Quest, Lula aparece no primeiro turno com 39% e Flávio Bolsonaro com 34%. Caiado 4%. Cury 4%, Renan 3% e Zema 1%. Pesquisa Quest, divulgada hoje, dia 28, segunda-feira, mostra Lula do PT com 39% das intenções de voto. Flávio Bolsonaro do PL com 34% no cenário de primeiro turno. A diferença de 5 pontos está fora do intervalo da margem de erro. Resultado da pesquisa Quest, Lula tem 39%, Flávio Bolsonaro 34%, Augusto Cury 4%, Ronaldo Caiado 4%, Renan Santos 3%, Romeu Zema 1%, Samara Martins, Clariana Barão, Edmilson Costa, Hertz Dias, Rui Costa Pimenta, veterinário Wilson Grassi e Leonardo Avalandri não aparecem na pesquisa. Então temos quantos candidatos a presidente, rapaz? 1, 2, 3, 4, 5, 6, 7, 8, 9, 10, 11, 12, 13 candidatos à presidência da República.

0: segundo turno. Intenção de voto, segundo turno, Lula e Bolsonaro aparecem exatamente empatados. Flávio Bolsonaro do PL tem 42%, Lula do PT também tem 42%. De acordo com especialistas, se a eleição for para segundo turno, vai ser decidida voto a voto. Então tá aí, são várias as pesquisas que são divulgadas e a gente acompanha aqui no programa. Bandidos tomam ônibus escolares para fazer barricatas na linha vermelha, Rio de Janeiro. Os criminosos interceptaram dois ônibus escolares na manhã de hoje, dia 28, segunda-feira, na linha vermelha, perto do acesso à rodovia Washington Luiz, no limite entre o Rio de Janeiro e Duque de Caxias. Os coletivos foram tomados para fazer barricadas na via expressa no sentido Baixada Fluminense. Alunos da escola Eleva, na Barra da Tijuca, seguiam para uma excursão em Vassouras, no sul fluminense, em quatro ônibus rodoviários. Ao menos 8 bandidos em motos e armados com pistolas fecharam 2 desses veículos. Segundo o batalhão da polícia na via expressa, polícia militar, o ataque foi uma represália a uma operação mais cedo no complexo da Maré, a poucos quilômetros dali. A PM informou que uma equipe chegou ao local após a abordagem e auxiliou no transbordo das crianças para um coletivo reserva. Nenhum estudante se feriu e todos seguiram viagem, graças a Deus. 12h45. Notícias da Bahia. Notícias do nosso estado são destaque no programa. Um homem foi preso, ele é suspeito de agredir a companheira e quase arrancar o dedo de uma amiga que foi tentar separar, viu? Isso aconteceu na Bahia. Um homem de 35 anos foi preso suspeito de agredir a companheira e 2 enteados, um de 17 e outro de 14 anos, cidade de Conceição do Jacuípe, no interior da Bahia. Durante a ocorrência, ontem domingo, dia 27, uma amiga da mulher tentou evitar as agressões e teve o dedo da mão mordido pelo suspeito. O caso aconteceu por volta das 20h30 na Rua das Lajes. Segundo a Guarda Civil Municipal, uma mulher ligou pedindo socorro, pedindo ajuda, e informou que a amiga estava sendo agredida pelo marido e também atacava os filhos dela. Quando os agentes chegaram ao local, encontraram o homem agredindo a companheira e a filha. A adolescente estava com a filha e uma bebê de 4 meses no colo. Um adolescente de 14 anos também estava enteado aí do suspeito, foi agredido também. A amiga da mulher tentou ajudar, tentou impedir, e durante a tentativa de separar o casal, o homem mordeu o dedo dela com tanta força que a lesão foi considerada grave e quase provocou a amputação do dedo. Esse estava com raiva, viu? Esse estava com tanta raiva que quase arrancou o dedo da amiga da esposa no dente. Agora vai ter que pagar, né? Vai ter que pagar, porque ele foi preso, está à disposição da justiça. Ele recebeu voz de prisão e foi conduzido para a Delegacia Territorial de Santo Amaro. Recôncavo baiano. Casal responsável por esquema de venda ilegal de armas preso em Salvador. Eles vendiam armas. Um casal apontado pela Polícia Civil como responsável por um esquema de compra e venda ilegal de armas foi preso em Salvador na manhã de hoje durante a Operação Mercador. A investigação aponta que os dois usavam documentos falsificados para conseguir registros de colecionador, atirador e caçador. Com isso, comprava armas e munições e depois vendiam para integrantes de facções criminosas. Ao todo, 8 pessoas foram presas durante a operação, sendo 4 na Bahia, 3 em Salvador, 1 em Lauro de Freitas, 2 pessoas no Rio de Janeiro, 1 no Ceará, em Fortaleza. Também foram cumpridos mandados de busca e apreensão em Santa Maria, no Rio Grande do Sul. 12h48, cadê o povo antes de ir embora? Hoje é aniversário do neto de Valdir do Táxi, viu? Hoje é aniversário de Luiz Guilherme. Parabéns para Luiz Guilherme. Deixa eu tocar os parabéns aqui. Para Luiz Guilherme, neto de Valdir do Táxi. Parabéns, viu? Hoje o meu neto está fazendo 5 anos. Parabéns para você, Luiz Guilherme, neto de Valdir do Táxi. Guedes, hoje também faz aniversário Bibi, da Casa da Cultura. Opa, alô Bibi, parabéns, feliz aniversário. Hoje também faz aniversário Evanira, esposa de Zé Cruz, na Ladeira da Cadeia, vida longa. Ontem quem fez aniversário foi Eloide do Rosário. Parabéns. Povo abençoado aí fazendo aniversário. Manuel do Táxi, boa tarde. Israel Bispo, Castro Alves, boa tarde. Rony do Jaqueirão, Baiaco em Cruz das Almas, Nicinha Castro Alves. Já já a resenha vai estar de volta, está fazendo falta a resenha. Eduardo e Assis França, depois da política, depois da campanha a gente volta. Messias de Castro Alves, missionária Nildes está em Encarnação de Salinas. Eduardo, eu e irmão Augusto estamos ligados no programa. Boa tarde, Gal e Muritiba. Boa tarde, presbítero Luiz em São Félix. Boa tarde, tudo bem?
1: Pai, Pai do Senhor Jesus Cristo, parabenizar a esposa do irmão Zé Cruz. Deus abençoe, feliz aniversário.
0: Evanira.
1: Salmo 100. E minha família, parabenizamos ela, viu?
0: Valeu. Boa tarde, Guedes, Cosminho do Caperuçu, aqui é Ivan dos Santos. Boa tarde, Eduardo, será que os candidatos que chegam a esse município não passam pela estrada de São Félix a Muritiba? Pergunta. Porque a estrada está acabada e eles não estão nem aí e fica o povo idolatrando políticos. Daniel, boa tarde, grato, boa tarde, Daniel. Ailton Santo Antônio de Jesus, tudo bem? Boa tarde também. Cida de Castro Alves, estou ligada no programa. Raimunda da Pumba, estou ligada no programa. Povo abençoado, né? Acompanhando o programa. Um abraço à irmã Conceição lá na Chapadinha. Tudo bem, irmã Conceição? Deus abençoe sua vida. Ela mandou aqui um abraço para o esposo da irmã Conceição. Gente boa, de primeira qualidade, ouvindo também o programa. A irmã Conceição está na Chapadinha. Alô, seu Antônio, maridão de Dona Conceição. Boa tarde, tudo bem com a senhora? Vamos embora, boa tarde para você, não desligue os seus rádios, vem aí a Assis França e o bate-papo esportivo. Eu volto amanhã, né? Amanhã eu volto, se Deus permitir, exatamente às 6 da manhã. Boa tarde, Bahia.
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0: Já fui, boa tarde Bruninha, boa tarde Matheus, boa tarde povo abençoado.
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0: Na Bahia são 13 horas mais um minuto.
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0: minutos e nós estamos chegando. Chegando e juntos ficaremos até as 14 horas. Deixaremos os senhores bem informados e bem atualizados aqui pela Vox FM 105.9, a Rádio do Bem. Um projeto missionário das Igrejas Assembleias de Deus da Bahia, presidente Pastor Valdomiro Pereira da Silva. Gestão e direção no Pastor Edson Santos, ao lado de Léo Mateó estou e ficarei até as 14 horas, quando chega Gesiel no seu rádio com Tarde Vox. Acabou de apresentar o CEDEB 2ª edição, José Eduardo Guedes. A todas e a todos, meu abraço, meu boa tarde. Hoje é segunda-feira, 28 de setembro de 2026, eu estou aqui. E a temperatura entre 24 e 28 graus, porque a partir de agora...
1: Vamos conferir as principais manchetes esportivas.
0: A Série B é destaque e muitos gols aconteceram na 30ª rodada.

0: vencer e o Botafogo da Paraíba não venceu. O maior campeonato amador do mundo, jogos, gols, goleadas e surpresas. Cachoeira vence com gol solitário em casa na estreia do novo treinador. Conceição da Feira vence fora de casa e está no caminho certo. Cabaceiras goleia adversário e vai jogar podendo perder até por 2-0. Barrocas embalada no campeonato intermunicipal e Paulo Afonso fez a festa em casa. Brasil preparado e poderá ter de 4 a 6 mudanças amanhã no jogo contra a Austrália às 7 da manhã. A Copa Rural de São Félix, 2 partidas e só aconteceram 2 gols. Amistosos FIFA pelo mundo, a bola rolou e a rede balançou. Na Vila Residencial também teve bola rolando e muitos gols aconteceu. Essas e demais e muitas informações aqui agora.
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3: São 13 horas mais 11 minutos. Eu não poderia deixar de começar o programa com muita alegria, com muita festa, porque os aniversariantes de hoje estão de bola cheia. Estão de bola cheia, tá certo? É de bola cheia. Alexandre Matos, Alexandre da padaria. Oliveira no ponto certo. Padaria Oliveira no ponto certo. Meu amigo Alexandre está aniversariando. Luiz Guilherme está aniversariando também, certo? E Luiz Miguel, neto de Marquinhos da Oficina, e meu amigo Valdir do Táxi está aniversariando hoje. Alexandre, bota o parabéns, Alexandre.
4: Parabéns pra você.
3: E depois vem o parabéns de Luiz Guilherme, 5 anos.

0: saber o bolo, viu, Alexandre? O bolo de chocolate, o bolo de dinheiro. É filho de pai e meu amigo Zé da padaria Estrela em Cachoeira. E Luiz Guilherme é neto de Marquinhos Oficina e neto de Valdir do Tars. Alô, Vini Cá! Um abraço. Cadê? Vai ter bolo? Eu quero saber do bolo de chocolate ou bolo de dinheiro, não é isso? São 13, os meninos já estão rindo de vocês aí, viu, Marquinhos? Viu, Valdir? Um abraço a vocês. E mandar um abraço a Branco do Táxi. Alô, seu Branco! Branco tá ouvindo a gente, o carro dele é branco. Aí chama Branco do Táxi. Ah, é porque não chama o táxi branco? Ele vai Salvador, Santo Amaro, Cachoeira, São Pedro, Muritiba. Ontem uma pessoa me ligou, França, boa tarde, tudo bem? Tá tudo bem. Me deu o telefone de Branco, eu te fico quase impossível. Se for o número, tudo bem. Mas eu não posso dar o telefone, tem que ser o número, tá certo? E minha amiga Carol, cadê o bolo, Carol? Carol parece que viajou. Carol e minha amiga Nisso, não vi a cor do bolo. Rapaz, eu vou te contar. Agora, no dia primeiro, tem um bolo que é da minha amiguinha Paty. Eu tô na área, é um bolo aí e tanto, tá certo assim? Tá? Agora, é muita coisa boa. 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Assim. Alô, Branco do Táxi, um abraço a você.
1: Boa tarde, França, boa tarde a todos os ouvintes aí da Rádio Vox. Mateó, boa tarde, abraço. Ô, França, tô aqui tentando, mas segundo o pessoal aqui, diz que não conhece nenhum goleiro com o nome de França. Tô tentando ver aqui na base de um clube rebaixado aqui pra ver se consigo alguma coisa aqui, mas não consta seu nome no... em lista nenhuma aqui. E aí procuraram, perguntou em que time você pegou, disse, ah, não conheço não. Ele fica lá tentando clubes pra empresariar ele, mas não tá achando de jeito nenhum. Sim. Mas eu tô procurando ainda aqui, qualquer coisa eu te informo.
0: Você tá ligando pro lugar errado. Você tem que ligar pra meu empresário. Você não sabe nada, você não vê nada, não entende nada. Você quer me levar para esses times feios? Eu não jogo em time pequeno. O Vitória, a festa do dia 7 de setembro, no estádio Paulino Lima. Você viu, você tem as matérias?
2: De novo?
0: Procure meu empresário em Feira de Santana, Jorge Teles, ou meu subempresário Beg, para saber qual foi o resultado, contra quem eu joguei. Osmar, Lindolfo, Jean e Companhia Limitada, 3-1, eu não vou discutir com você, tá? E venha devagar, que eu tô numa segunda-feira de muita paz, muita tranquilidade, não jogue em time rebaixado, não!
2: Tô ouvindo, viu, seu França? Só que eu não sou loja, não, viu?
0: É,
2: minha... A gente faz aniversário, quem ganha um presente é você, não. Não sou loja. Não sou comércio, não, viu?
0: Tá bom, minha amiguinha.
2: Realmente só vai ter bolo de chocolate, porque bolo de dinheiro tá difícil, viu? Tá difícil.
0: Paty, um beijo pra você, Paty. Você é maravilhosa. Você é uma pessoa linda, maravilhosa. Vai ter. Tá vendo aí, Paty? Paty, minha amiga Jane. Esse Léo é um mão segura. Mas, dona Jane, maravilhosa. Paty, Léo, você é um cara bonzinho também, viu? Alô, Tiago. Esse Tiago também é um cunhado, mão de vaca também, né? A minha amiguinha Paty, ela é apaixonada.
3: Flamengo!

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1: Eu não gostaria de falar o que eu vou dizer, mas eu vou jogar o veneno. Eu vou jogar o veneno. Vocês falharam a banca agora de tarde. Uns falou de ir para o reforço escolar, não foram. Outros ficou de ir para a escola. E eu vou pegar o nome de vocês tudinho. Vou falar para as professoras, diretores, disciplinadores. E vou falar para os pais de vocês. Vocês veem, mas Léo Mateo fica aqui me abusando. Pronto. É isso aí. É isso que eu vou falar. A bala... E a moça disse que vai fazer um bolo de quase 5 metros, minha amiguinha Paty. Paty é 1000, é 10, linda, maravilhosa. E o bolo, eu vou sair daqui da rádio. Se ela trouxer o bolo aqui, muito obrigado. Se ela não trouxer, não tem problema, eu vou pra porta.
5: Alô, Assis França, como é que você tá, amigo? Tudo bem? Aqui é o empresário. Você tá bem, amigo? Amigo, eu tô só conferindo você que a passagem para ir pros Estados Unidos está confirmada, ok? Seu salário será aumentado. Ele está falando aqui, é o empresário Assis. Beleza, amigão? Precisando aí, é só ligar o DDD 919-9948. E aí, precisa também de um jatinho, né? Quiser viajar também, é transatlântico. Você me fala, que eu estou com dois par de convites aí para você passear e assistir um jogo de futebol aí na classe. Classe A. Valeu, Assis, aqui, câmbio de Vigo, tô aqui no meu jatinho, forte abraço. Lembrando que eu sou seu empresário, mas nem tudo que eu lhe dou é de graça, viu? Inclusive os 3 mil reais que ele emprestei, você não me devolveu ainda, ok? Câmbio, seu empresário.
6: Bahia,
1: Eita, esse deve ser o torcedor do Vitória.
6: Foi.
1: Deve ser o torcedor do Vitória aí. É, não, Bahia não é Bahia não, Tira o torcedor do Bahia de fora daí, esse deve ser torcedor do Vitória. Deve ser torcedor do Vitória, rapaz. É, deve ser torcedor. Essa voz não é estranha. É um bocado de empresário aí, quebrado aí, querendo me contratar. Rapaz, é um trabalho de empresário quebrado, né? Isso diz que já passou na base do Vitória também. Foi reprovado em todo canto, agora como empresário rebaixado. Primeiro que ele disse que você me deve 3 mil, aí a gente tem que descontar e eu quero mais um reforço contratual por fora. Eu não vou ter nada. Aí fica difícil. Esse aí foi reprovado no Vitória, depois quis ir pro Flamengo. Flamengo, isso aqui não.
3: De novo?
1: E esses meninos tão complicados. Esse aí eu já sei de onde é ele, deixei ele lá, tá? É, rapaz, são 13 horas mais 21 minutos e nós estamos aqui lado a lado com você para falar de futebol, falar de tanta coisa. Bahia e Vitória fora de campo não estão jogando, estão descansando só após o dia 7, tá? E a gente vai esperar muitos amistosos. E Ed tá lá em Belo Horizonte. Ed, você pode entender de jogar bola, agora de empresário treinar. Porque tem um tal de tonton aí que eu vou te contar. Isso aí é um empresário quebrado também, viu? É só o Jorge Teles, meu amigo Beg. Dia 10 de novembro tem os barvinhos em Santa Maria. E perguntaram, você vai? Eu disse, meu empresário liberado. Mas já tem meio mundo de gente querendo empresário. E aí eu não quero não, viu? Calma. Calma aí, tá certo?
3: É isso, a vida dele.
1: É, isso aí que eu quero dizer a você. E cadê a Valentona, minha amiga Viviane? Alô, Viviane! Tudo bem com você? Você tá legal? Ela é legal, bacana, educada, atenciosa, tá? E torce pelo Flamengo. Ela é torcedora do Flamengo, minha amiga Viviane.
7: Pois é, isso mesmo.
1: E o senhor fica na do senhor aí, viu? Que o senhor, já tô sabendo aí que o senhor tá trazendo as crianças aí pra rir aqui. E aqui não tem espaço, mas não. Vão pra escola, vão pro reforço escolar, senão no fim do ano vocês vão passar na porta, viu? A média vai ser, ó, lá embaixo. Tá certo?
3: Sim.
1: É brincadeira. Rapaz, na vida você vê de tudo, é bom.
3: E o locutor?
1: Deixa aí, deixa como está. Deixa como está. Tá chegando aí o quê? Mais um empresário. Ah, mas eu tô cheio desse empresário quebrado, mas quebrado que só arroz de terceira. Deixa esses caras aí. É. Ed, um abraço a você. Não esqueça de mim e não me lembre pra eu lhe cobrar, viu, Ed? Meu amigo Ed, lá de Minas Gerais. Alô, Tonton, alô, Edivaldo. Um abraço aí pra essa galera, viu? Tá certo? O senhor quer ir do outro lado? Eu volto já. 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Alô, Zé Pinóquio e Besouro. 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
4: Estamos apresentando o Bate-Papo Esportivo. 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
1: São 13 horas mais 30 minutos e a partir de agora
4: vamos conferir o grande placar esportivo no Brasil e no

A Série B na sua 30ª rodada, a bola rolou para 8 partidas e vai rolar hoje e amanhã. Nós tivemos sábado e domingo, Novo Horizontino 0, São Bernardo 0, Vila Nova 2, Londrina 0, Operário Paraná 2, Ceará 2, Náutico 3, Sport 1, Goiás 0, Atlético Goiás 1, Criciúma 3, Avaí 0, CRB 3, Cuiabá 0, Fortaleza 2, Atlético 2, hoje América Mineiro e Juventude, e amanhã Botafogo de São Paulo e Ponte Preta. Já a Série C, a quarta rodada, que são 6 rodadas na segunda fase, a quarta rodada, nós tivemos o estádio Governador José Américo de Almeida em João Pessoa, Botafogo da Paraíba 0, Maringá do Paraná também 0. Floresta jogou e empatou em casa com Santa Cruz no Presidente Vargas em Fortaleza em 1-1, 1 para o Floresta, 1 para o Santa Cruz. Internacional de Limeira 2, Paysandu 0, Brusque 1, Ferroviária de Araraquara também 1. Santa Cruz por 2 pontos, faltando 2 partidas para subir a Série B.

da Vila Residencial, nós tivemos duas partidas e aqui você ficará sabendo. Nós tivemos Jamaica 4, Holanda 4. Essa é a quinta rodada do Campeonato Interno Amador da Vila Residencial em Muritiba. Jamaica 4, Holanda também 4. No dia 10, próximo de outubro, Brasil e França vão decidir saber quem vai para as semifinais. Já a Copa Rural de São Félix tem o apoio total da Prefeitura Municipal de São Félix no esporte, na cultura social e nas comunidades. Temos o apoio total da Prefeitura de São Félix. Nós vivemos na zona rural, Beira Copa Rural, Beira Rio 0, Beija Flor 1. Beira Rio 0, Beija Flor 1, Calumbi Humildinha 0. Alô Jorge França, alô Jorge França, alô Adriano Rivera, um abraço para vocês. Amistoso internacional, você sabe que o Brasil estreou no último sábado, claro, foi no dia 25, sexta-feira, França, Austrália 1, Brasil 1, amanhã às 7 da manhã, Austrália e Brasil. Aí no sábado, dia 3, Brasil versus Índia às 11 horas. Outro amistoso que aconteceu pelo mundo, Índia 1, Panamá também 1. Nós tivemos Irlanda 1. Tahiti 3, Vanuatu 4, Nova Caledônia 1, Fiji 2, Nova Guiné 0, Alemanha 0, Grécia 1. Ainda tivemos Estados Unidos 4, Peru 1, Canadá 1, Chile 0, México 1, Colômbia 1, Bolívia 0, Paraguai 2 ontem, certo? E tivemos também mais jogos para você. Jordânia 1, Síria 1, China 0, Nova Zelândia 3. Mais partidas, seu França, terá hoje Japão e Venezuela, Coreia do Sul e Uruguai, Quiquistão versus a equipe da país de Gales. Aí amanhã teremos Rússia, Irã, Estados Unidos, Chile, México e Peru. Além de Alemanha 0, Grécia 1, Noruega 1, Portugal 2. E Japão já jogou hoje, empatou 0-0 com a Venezuela. E o maior campeonato amador do mundo, aqui também você fica sabendo, o maior campeonato amador do mundo, que a gente vai falar para vocês com muita especialidade, é o futebol do Intermunicipal. É a primeira rodada da segunda fase e nós tivemos os jogos de ida da segunda fase. Conde 3, Paulo Afonso 6, no estádio Humberto Brito em Conde. Rodelas 0, Crisópolis 4, no Manuel Otávio de Souza. Rio Real 0, Tucano 3, no estádio Roberto Santos. Biritinga 0, Santa Luz 4, no Manuelito de Carvalho. Valente 0, Barrocas 2, no estádio Evandro Mota de Araújo. Conceição do Coité 1, Serrinha 1, no estádio Antônio Carlos Magalhães. Santanópolis 1, Ipirá 2, no estádio Almedão, em Santanópolis. Pé de Serra 3, Anguera 0, no estádio Carneirão. Feira de Santana 0, Capim Grosso 1, no estádio Alberto Oliveira, em Feira de Santana. Catu 1, Conceição da Feira 2, no estádio, claro que aqui a gente fala, estádio Antônio Pena. Nós tivemos Cachoeira 1, Alagoinha 0, no estádio 25 de junho, em Cachoeira. Cachoeira estreou com o novo treinador Josmar, e aí Cachoeira 1, Alagoinha 0. Cabaceiros do Paraguaçu 4, Laude Freitas 0, no estádio Antônio Martins. E em Cachoeira, Cachoeira 1, Alagoinha 0, no estádio 25 de junho em Cachoeira. Itatinga 0, Simões Filho 1, no Municipal de Itatinga. São Felipe 0, Castro Alves 6, no estádio Municipal de São Felipe. Maragogipe 0, Santo Antônio de Jesus 1, no estádio da Hora em Maragogipe. Ibirapitanga 0, Jaguaquara 0, no estádio Altamirano Souza. Irajuba 1,
Aurélio Leal 3 no estádio Ângelo Galvão Nilson Santos. Itabuna 2, Poções 2 no estádio Humberto Badaró em Itajuípe, Manicampo de Itabuna. Itabuna 2, Poções 0. Vitória da Conquista 0, Itamaraju 1 no Lomanto Júnior, lá em Vitória da Conquista. Santa Cruz da Vitória 0, Itapetinga 2 no estádio Mariano Santana. E Camacã 1, Coaraci 1 no estádio Antônio Elias Ribeiro, lá em Camacã.

0: Preto, Barro Preto 2, Brumado 1. Esse jogo foi no estádio Jonival Lucas, em Barro Preto. Às 13 horas mais 39 minutos de placar esportivo para hoje só, e você chega na Encantos Confecções com R$10 na mão, você já leva uma peça sensacional. 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Alô, Rodrigo, alô, dona Nádia, um abraço a vocês, obrigado pela audiência e pela preferência. São 13 horas mais 40 minutos de placar esportivo para hoje. Ó, esse empresário aí quebrado, não bota eles na linha não, que não tem vaga. Primeiro que eu não vou atender eles. Liga logo para meu empresário em Feira de Santana. Eles estão quebrados. Esse último que ligou aí, quebrado, só arroz terceiro, disse que o quê? Que era para eu dar metade do meu contrato para ele? Não,
1: é,
0: meu.
1: É a vida dele.
0: Não, deixa ele lá, pronto. Importante que é isso, né, Léo? E esses meninos aí, eu vou entregar eles ao...
2: Bahia, ai, ai, ai, ai. Lembrando que eu sou seu empresário, mas nem tudo que eu lhe dou é de graça, viu? Inclusive os 3 mil reais que ele emprestei, você não me devolveu ainda, ok? Câmbio, seu empresário.
3: Ai, ai, ai, ai, ai, ai, mas não foi? Foi, foi, foi, foi, foi,
4: foi. Assis França.
0: Rapaz, empresário quebrado, pior do que arroz de terceira. Rapaz, não bota esses caras pra falar aí não, Léo. Bota não, Léo. É seu amigo, mas é meu adversário. O cara tá cobrando no ar, mãe. Aí fica difícil, né, Léo? Você tá fazendo compartilhamento com esses caras, viu, Léo? Fica na tua aí também, viu, Léo?
5: Tem dinheiro, é outra coisa, viu?
0: Rapaz, o cara ligando aí. Um disse que não conhecia o goleiro. Outro disse que vai empresariar. Outro disse que é empresário. Esse aí quer o quê? Não. Esse negócio é repartir salário, rachadinha, essas coisas, não é comigo.
1: Agora virou moda isso.
0: Ei, fica na tua aí, rapaz. Vem devagar. Essa turma quer, sabe por quê? Porque tiveram informação do Babi. E no dia 10, em Santo Amaro, vai ter 10 de novembro. Meu subempresário Beg e meu empresário Jorge Telle. Já tô liberado. Já cheguei a informação aqui, já tô liberado. Mas preste minha atenção. Parti nada. O dinheiro tem que entrar 48 horas, pelo menos, da data do jogo, da partida.
1: Só assim eu sabia.
0: Agora, você está me devendo. Você é empresário quebrado. Esse Belo Horizonte que ligou aí está quebrado. Quebrado esse pedacinho mesmo.
6: Você parece estar assim mesmo.
0: Não, tô não, porque eu não gosto desses caras aí, rapaz. Empresário quebrado. Empresário quebrado, Léo. Quebrado. 3 mil. Vou dar 3 mil empresário nenhum, rapaz. Que eu tomei emprestado. Os documentos que o senhor mandou fazer.
5: Olha, assim como são as pessoas, são as criaturas, viu?
0: Quem tem que pagar as despesas é o senhor. O senhor mandou fazer os documentos, não foi aprovado. Aí fica difícil, aí fica quase impossível. Tudo quebrado. Eu não tenho rachadinha, quebradinha, acertinho. Nada não. É um pra mim, um pra eu, um pra tu e outro pra eu. Falar isso.
1: Pode ir se preparando.
0: Tá
1: aí.
0: Bom, deixa lá, fica aí devagar. Olha. Mandar um abraço à Nicinha lá em Castro Alves. Aniversário sábado, foi, Léo? Nicinha, foi sábado. E cadê o doce, o salgado, o bolo de chocolate, o bolo de dinheiro? Minha amiga Eloide aniversariou ontem, domingo, não foi? Eloide, bota parabéns pra Eloide. Eloide é a minha rádio, a mais velha da região do rádio. Tá? Parabéns, viu, Eloide?
7: Parabéns pra você.
8: Missionária Eloide Rosário.
0: Tô achando graça. tô achando graça. Pignado vocês aí, que quando chegar o conhecimento da sua diretora, da sua disciplinadora, dos seus pais, que vocês estão desviando o caminho da escola para o caminho que Léo Matheus leva vocês, todo mundo sentado ali.
6: Meu filho, vamos conversar.
0: Peraí, Léo. São 13 horas mais 43 minutos. Falar de futebol é. Problema dela, ô menino, fica na tua aí. Falar na Copa Rural é uma festa, Copa. Alô, Jorge França! Um abraço ao Jorge França. Provavelmente, se ele não viajar amanhã, ele vai estar aqui na resenha. Meu amigo Adriano Rivera, a gente vai falar de tudo. A São Félix já deu adeus em termos de pau. Soube também que a Copa Rural, cada partida é melhor do que a outra. E a Prefeitura de São Félix dando apoio total ao campeonato. Diz que a premiação é muito boa, eu tô sabendo. E na final, vará tudo pra gente tá lá, né? A gente fará tudo pra tá lá. Quero agradecer a Paulinho da Casa Gotchau. Paulinho Gotchau. Olha, nós vamos ter alguns brindes pras crianças. Não sei se é 2, se é 10, se é 20, se é 50. Vamos dar uns brindes no Dia das Crianças. O Dia das Crianças, dia 12, é segunda-feira. Mas no sábado eu estarei, como sempre, estarei lá na Praça Clementino Fraga, ali naquele, como é que chama? Aquele prédiozinho que tem ali no meio, como é que chama aquele? Ali na Praça Clementino Fraga, que tem o segundo andar ali, como é que chama ali? É o Coreto? Ah, o senhor também não sabe de nada. Esse cara não. Rapaz, ele não sabe se hoje é segunda, se amanhã é terça, se ontem foi domingo. Rapaz, não tem jeito, rapaz. Se botar a zebra vai correr atrás dele, que ele não sabe de nada, né? Isso. Deixa lá. Eu já vi a gente com a mão na boca do jacaré. Já vi gente com a mão na boca do jacaré. Já vi gente. Já vi gente abraçado com a onça, com tubarão, com leão. Mas nunca vi ninguém abraçado com a zebra. Nunca vi.
4: França.
0: Deixa lá, viu, Léo? São 13 horas mais 44 minutos. Me disseram, França, o que é que faltou para algumas seleções que deram adeus em futebol? Resultados? Bem claro que quando não ganha, não tem resultado, o negócio complica, né? A esposa Zé Cruz também tá aniversariando hoje, né? Como é o nome dela? Aniversário, a esposa Zé Cruz, mora lá na ladeira da cadeia. Érica Chueira. Eu esqueci o nome dela, rapaz. Parabéns, bota aí a esposa.
7: Parabéns pra você.
0: É, rapaz, é tanto aniversário, mas tá faltando a ligação. França, aparece aqui pra um bolo de chocolate, um bolo de dinheiro. Ou se você não vier, eu vou levar aí um bolo de chocolate. Castro Alves, cadê Castro Alves? Cadê o pessoal de Castro Alves? A melhor cocada que eu já comi na minha vida, cocada. Isso que tá chegando. Eu já soube aí que tá chegando 4 pacotes. Um pra mim, um pra eu, um pra tu e outro pra eu. Pronto. Tá? É os olhos. Diz que eu tenho os olhos grandes. É um operador, que eu não vou dizer o nome dele, não. O nome dele é assim. Léo Mateó. Os meninos. Eita, deixa lá, são 13 horas mais 40.
9: O nosso operador de áudio.
0: Como é o nome dele? Léo Mateó! Esse aí, se a cobra morrer, quem vai morrer é a cobra! Veneno puro.
9: Beijo a vida dele.
0: É, porque é um cara bom, a gente aqui tem um respeito, brinca.
9: Pode ir se preparando.
0: O senhor é outro. O senhor. Peraí. O senhor é outro. Que não, eu não tô muito bem com o senhor. Fica ameaçando os outros, rapaz. É, você é outro. É, vocês também. Tô muito bem com vocês também.
5: Meu Deus, eu não entendi, não. Dá pra dizer de novo.
0: É, porque esse menino aí, ele disse o quê nesse instante? Vai se preparando, foi. Fique na tua aí, rapaz. Fica na tua aí.
9: Pode ir se preparando aí.
0: É, depois eu vou contar uma história de você, que você foi pro churrasco na fazenda de um amigo, não queria vir embora, queria dormir lá em cima. Sim. Da mesa que foi cortado o churrasco. Tá pior do que gato de hotel, onde agora come e dorme. É isso aí, são 13 horas mais 46 minutos. Gente, fala sério. O que está acontecendo no Brasil hoje faz pena. Muitos jogadores empregados, a verdade é essa, dói, mas tem que dizer. Muitos jogadores da Série D desempregados, jogadores da Série C desempregados, e vem mais desemprego da Série C, Série D e Série A. Porque quem está tomando conta do futebol brasileiro, é duro, dói dizer, mas muitos jogadores internacionalizados estão vindo para o Brasil. E agora vai ter a CBF, Confederação Brasileira de Futebol, está fechando, vai bater o martelo, só 5 jogadores de outro país podem jogar no futebol brasileiro. E aí? É lamentável, porque o Brasil é um país maravilhoso, um povo bom, mas o desemprego está batendo nas portas, principalmente do futebol. O futebol, né? Tem os clubes aí, tem clube aí que tem 5, 6, 7, aí um bocado de gente jogando, e alguns que poderiam ser aproveitados, nada. Agora tem um detalhe, as divisões de base dos principais clubes do Brasil começou a idade 15, 17, 18, 20 anos vai embora. E aí o Brasil fica pobre de qualidade técnica de futebol. A seleção brasileira aí batendo um pé no fogo e outro na fogueira. E os empresários, alguns deles, rindo e o torcedor chorando. A verdade é nua e crua, mas eu não podia deixar de falar isso aqui. Dói, é complicado, é difícil, mas eu tenho que falar. Porque o Brasil está pobre de qualidade para jogadores da seleção. Mas tem muito aonde? Aonde? Cadê as escolas? Cadê as bases? Cadê? Uma boa parte foram embora e estamos conversando. Eu já estou cheio de tanta conversa bonita. Eu estou cheio de tanta promessa. Não, porque o clube vai revelar. Porque o clube isso, aquilo, outro. Eu chego lá como presidente desse clube. Você vai ver como é que vai ser diferente. Aí ganha para ser presidente por 2, 3, 4 anos de frente a um clube. E o clube continua. O Corinthians aí, mais quebrado do que arroz de terceira. Sport Recife, outros e outros aí, América Mineira, Ponte Preta, nem time pra jogar tem. Praticamente 99,99 rebaixado. E eu já não aguento mais de tanta conversa bonita que eu vou resolver. Porque Léo Mateó meteu a mão no dinheiro do clube. E o torcedor... Não, não é você não. Intenção é uma imposta. Ah, Léo, você é um cara direito, só anda pelo lado direito. E aí, sabe o que é que acontece? Não, eu, França, serei o presidente do clube e vou resolver. Aí quando chega lá, o torcedor vai pra cima manifestar. Não, porque o rapaz que saiu deixou o clube afundado em dívida, débito, compromisso, justiça do trabalho e tudo, e o clube não pode. E
10: a mesmo não.
0: Não, não é você não, você é um cara direito, Léo, você que me prova o contrário, você só anda pelo lado direito, você é um cara direito mesmo, de verdade. E aí o clube fica pagando caro, porque infelizmente alguma coisa não anda certo. Agora é aquele detalhe, vai resolver quando chega lá, pior do que quem saiu. Vamos embora? Esse foi mais um bate-papo esportivo comigo mesmo, Assis França. Ao lado de Léo Mateo, que só anda pelo lado direito, é direito demais. 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Vem, GSE, o Tarde Vox. Eu voltarei amanhã, se assim Deus me permitir. Que a paz, a alegria, a felicidade, o amor, a consciência, a verdade, a gratidão e Deus no coração. Se é bom pra você, está bom pra mim. Muito obrigado. Se é bom pra mim, é bom pra você. Que Deus o proteja. Vou embora, se ele permitir, amanhã eu voltarei. Deus, gratidão, amor e felicidade. Jamais tristeza. Não tem espaço para tristeza. Boa tarde, Léo.

Acabamos de apresentar o bate-papo esportivo que deixou você bem informado e bem atualizado. Até o nosso próximo encontro. Obrigado pela audiência.

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0: 10h30.
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0: Carimbando e dando glória, graças a Deus, juntos mais uma vez aqui na Rádio do Bem. Já tava com saudades, hein? Uma ótima semana de atividades para você, tudo em paz, na bênção. Como está você hoje? Seja bem-vindo, seja bem-vinda. Eu quero saber como foi o fim de semana também. Todo mundo interagindo aqui, contando para mim, contando as bênçãos, hein? Vamos na festa, na alegria do Senhor que é a nossa força. Manda aí a sua mensagem, 71991-6-1059. 71991-6-1059. Aqui a gente interage, você indica músicas, manda luz, compartilha aquilo que Deus tem colocado em seu coração e vamos juntos celebrando a vida na Rádio do Bem. Projeto missionário da Assembleia de Deus na Bahia. Presidência do pastor Valdomiro Pereira. Coordenação Vox, pastor Arilson Santos. Eu sou Gesiel Rodrigues, abraçando você em toda a Bahia, fora da Bahia e do Brasil. Vamos! Chega pra mais perto, porque aqui é o seu lugar. Vox FM! Juntos em nome do Senhor Jesus. Porque dele e por ele e para ele são todas as coisas, glória pois a ele eternamente.
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0: Programação da família, uma tarde de sucessos. Começando com Gerson Rufino, incondicionalmente.

Vox, a Rádio do Bem. Que bom, hein? Estamos juntos, celebrando a vida e sabendo que as coisas que o Senhor preparou para nós são maravilhosas, vão muito além da nossa imaginação. Continue com a gente aqui na Vox. Vamos ficar juntos até às 5. E tem muita coisa boa programada, hein? Já vou avisando. Daqui a pouquinho tem Pastor Joel Ribeiro trazendo variedades. Hoje vou testar seus conhecimentos também. Vá se preparando. E vamos ter aqui um momento mais especial. A Palavra de Deus será ministrada daqui a pouquinho, 4h30, pelo Pastor Valdomiro Pereira. Hoje trazendo um tema maravilhoso, palavra pastoral já, aqui no Tarde Vox. Então, vai ficar de fora? Claro que não! Manda aí a sua mensagem, tô vendo aqui, viu? Já tem muita gente interagindo! É assim que se faz, a casa é sua, a família é nossa. Bom ouvir o seu áudio aqui, bom ler a sua mensagem. Manda aí, 71-9916-1059. Tarde ensolarada em grande parte da Bahia. A primavera já chegou com cara de verão, né? Muito calor. Aliás, as previsões apontam para um calor um pouco acima do que estamos acostumados. Secas também, porque existe aí um fenômeno climático chamado El Niño. Mas nós estamos aqui todos os dias acompanhando você com lindas canções, deixando você muito bem informado, interagindo, mas acima de tudo, meditando na Palavra de Deus, ela que nos alimenta cada dia, a Palavra de Deus que traz vida, ela é viva e eficaz. Certa vez Jesus disse: "Vinde a mim todos os que estáis cansados e oprimidos, e eu vos aliviarei." Essa é a promessa do Senhor Jesus para mim e para você. E é um convite feito para todos. Jesus diz: "Vinde a mim todos os que estáis cansados e oprimidos." É um convite para você também. Jesus não promete o fim do sofrimento aqui na terra. Não promete que vamos ficar isentos das aflições deste mundo. Não. Ao contrário, ele ensinou que teríamos aflições no mundo. Mas existe uma grande diferença entre passar pelas situações que nós passamos, essa realidade deste mundo. Existe uma grande diferença entre enfrentar essas coisas, tentando levar sozinho as aflições, as cargas, as angústias, e ter Jesus em nossas vidas. Ele faz toda a diferença. Vamos ter aflições? Vamos sim, mas vamos enfrentá-las em nome do Senhor Jesus. Ele está conosco. E para você que talvez escolheu trilhar o seu caminho sozinho, sozinha, quem sabe você já andou um tempo com o Senhor Jesus e tomou decisões erradas, fica aqui a palavra de Deus para você também. Você que se sente tão cansado, tão oprimido diante da realidade que estamos vivendo, Jesus continua dizendo: "Vinde a mim, todos os que estáis cansados e oprimidos, e eu vos aliviarei." Pense nisso, viva essa palavra e tenha uma excelente tarde. Música.

0: Aí você ouviu Tom Carfe, Infinitamente Mais, antes da Leti Hungria lança sobre mim. Agora 2h27, que bom estar na sua companhia. Vamos juntos aqui na programação da família. Olha só, hein? 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E que bom que a Vox está no ar 24 horas por dia, acompanhando você no trabalho, em casa, em suas atividades. Você que está viajando também aí nas estradas, valeu mesmo! Olha só quanta gente, família que não para de crescer. 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Agora 2h29, hein?
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0: A Rádio do Bem, que toca sempre clássicos. Sempre aquela canção que marcou uma época, e eu tenho certeza que você lembra momentos muito especiais. Vamos a 1985, e lá eu vou trazer mais um clássico. Vem com Banda e Voz, Falando de Vida.

0: Aí você ouviu Alisson Santos, surdo e mudo. Antes, o clássico da hora, Viajamos ao Passado, de 1985, teve Banda e Voz falando de vida. Tarde Vox, programação da família, uma tarde de sucessos, muita coisa boa programada, dentre elas tem, claro, variedades, sempre com um assunto interessante. Pastor Joel Ribeiro, hoje ele vai melhorar nossa comunicação, não é isso? Então, vamos lá, hein? Aqui na Vox tem variedades.
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0: Olá, Pastor Joel, ótima tarde, seja bem-vindo, paz de Cristo e boa semana, viu, Pastor?
2: Muito bom dia, José Rodrigues, bom dia para você e para toda a audiência da Rádio Vox, a Rádio do Bem, 105.9 FM, porque Vox no ar é bênção no lar. Cada segundo de São Jesus é uma bênção que se perde, um perigo que se corre. Trago melhorando nossa comunicação com palavras que têm vários significados. Uma mesma palavra tem 3, 4, 5 ou mais significados. Começando pela palavra barbeiro, inseto que transmite a doença Trypanosoma cruzi, né? A doença de Chagas. Barbeiro também é aquele motorista que dirige mal. E barbeiro, como sabemos, o profissional que também é o mesmo cabeleireiro, né? Poucas pessoas conseguem pronunciar corretamente a palavra cabeleireiro. Bote, uma palavra que pode significar uma pequena embarcação, usada às vezes como salva-vidas, né? Bote também é aquele movimento brusco de algumas serpentes predadoras, né? E o verbo botar, não é? Pois é, uma palavra versátil. Manga. Manga tem a manga do verbo mangar. Manga de roupas, de camisa, de blusas e de vestidos, de paletóis. Manga a fruta. Manga de eixo, né? De alguns motores. E manga de vidro, né? Usada em candeeiros antigos, né? Aqui tem 5 significados, né? Temos também rede, né? A rede, ela pode ser de pesca, pode ser de cabelo, pode ser de rádio, pode ser de televisão, pode ser de lojas, pode ser de supermercados, pode ser rede elétrica, pode ser rede de dormir e por aí vai. Em todos os casos, Gisele, elas são escritas da mesma forma. A grafia é a mesma, a diferença está no contexto apenas, e que é facilmente identificável, né? É o melhorando nossa comunicação, bom para quem fala e ou escreve, agradável para quem ouve e ouve. Grande abraço, Gisele, e até a próxima.
0: Até lá, pastor, grande abraço. E amanhã tem mais, hein? Encontro marcado aqui, sempre trazendo esse conteúdo de qualidade, pastor Joel Ribeiro, com variedades. Agora, 2h41, continue aqui na Vox. 105.9. A Rádio do Bem já tem seu alô. 71991-6-1059.
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Vigia! Tá aí, Jessé Alcântara, Sara Evelyn, antes teve Thiago e Jéssica, melhor amigo. 2h49, tem muita gente aí, eu sei disso, aqui eu mando o seu alô, hein? Vamos!

0: Carimbando e dando glória, que bom ter a sua companhia, tarde bonita, vamos aproveitando muito bem aqui na 105.9, é o endereço da alegria, hein? Alô aqui pro Jerônimo, tá em Feira de Santana, tá ligado, já com a merendinha aí, né? Isso, ele que é saudável na alimentação, tem maçã, banana, melancia, que chique, hein? Isso mesmo, cuidando da saúde. E os alimentos que Deus criou são os melhores, né? Isso mesmo, olha só, essa melancia aí tá com a cara boa, hein? Alô, Feira de Santana! Alô aqui pra Josinete, garotão Davi! Tudo bem, Davi? Olha só, hein? Isso! Josinete também está em Feira de Santana. Rosa em São Miguel das Matas. Abençoada tarde pra você também, Rosa. Já indicou música, foi? Valeu! Quem mais? Alô pra você em Oliveira dos Campinhos. Alô, Daniel. Alô pra todos aí na Barraca Deus é Fiel também. Pessoal trabalhando com qualidade, hein? Alô, Oliveira dos Campinhos. Muito sol aí, hein? Fiquei sabendo, hein? Marinalva em São Francisco do Conde. Também gostando da programação Vox. Andrelina tá em Simões Filho. Alô, Manuel do Táxi de Muritiba. Também avisando que o sol está brilhando na linda cidade de Muritiba. Regina de Cruz das Almas. Alô, Pastor Saul em Conceição do Jacuípe. Paulinho Pintor tá em Muritiba também. Celina de São Bento. Valde Governador Mangabeira. Alô, Georgina, Miguel e Miriam. Quem mais? Olha só, hein? Alô, Idália, em Santo Antônio de Jesus. Sempre ligada por aqui. Alô para todos na vidraçaria da Hilton. Isso mesmo. Toda a equipe aí, né? Presbítero Francisco, instrutor da autoescola aí também. Olha só, Gesiel, trabalhamos no trio, né? Ah, tá certo então. Alô para todos aí. Para Valdete também trabalhando. Claro, Idália e para o presbítero Francisco trabalhando com muita qualidade. Quem mais? Deixa eu ver aqui. Alô, Galta em Muritiba. Regina em Cruz das Almas. Deus te abençoe, minha irmã, e te fortaleça. Atenção, exército de oração, batalhão de intercessores. Vamos orando uns pelos outros. Coloque esse nome aí em suas orações, Regina de Cruz das Almas. E você continua com a gente, manda aí a sua mensagem. Quero saber como está você. Isso! 71991615. Ninguém fica de fora. A casa é sua, a família é nossa.
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0: 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Toque no altar toda sorte de bênçãos. Fica aí, daqui a pouquinho a gente volta aqui no Tarde Vox, programação da família, uma tarde de sucessos. Vamos interagindo. 71991615. Até já.
1: Hora certa.
0: Vox FM, 3 para as 3.
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0: Alô, família Vox, excelente tarde aí para todo mundo. A gente começa mais uma hora de músicas com Marquinhos Gomes.
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0: Aí, você ouviu Maria Marçal, Deus fiel, a palavra dele nunca falha. Antes teve Marquinhos Gomes, o guarda, agora 3h17. Eu lembro que daqui a pouquinho, quem responde primeiro? Já já eu vou testar seus conhecimentos aqui na Vox. Tô olhando aqui o WhatsApp, muita gente passando. Isso mesmo, tá bombando, hein? 71996-1059, tarde bonita, tarde ensolarada. E você em nossa companhia. Agora, vamos ficar sabendo. Muito bem, fique sabendo, trazendo sempre informações interessantes aí de todo mundo, né? Olha, hoje eu vou falar do país mais extenso do planeta. Olha, existem países que são grandes no aspecto do território nacional, dentre eles o Brasil, né? O Brasil que é gigantesco. Porém, o país que tem a maior extensão no mundo, o maior país do mundo em extensão, é a Rússia. Sabia disso? Pois é. A Rússia tem mais de 17 milhões de quilômetros quadrados. O país ocupa uma vasta extensão que abrange dois continentes, a Europa e a Ásia. Ou seja, é tão grande que ele está na Europa e também o país está na Ásia, porque o território realmente é muito grande. E equivale a aproximadamente 10% de toda a massa terrestre, ou seja, toda a massa que compõe aí o território dos continentes, né? A Rússia ocupa aí mais ou menos 10%, quase 11% de todo esse território terrestre. Você sabia disso? Sabia não, né? Então, aqui você fica sabendo.
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0: A Rádio do Bem, 3h19. A música não para. Você não para de carimbar, vamos carimbando e dando glória. Grandes coisas fez o Senhor por nós, por isso estamos alegres.

Lidian Lima, Corinhos de Fogo. Eita glória, hein? Você ligado aqui na Vox, essa programação diferenciada, tocando todos os ritmos e estilos. Você ouviu o Templo Soul, Grandes Coisas. Daqui a pouquinho tem clássico. Continue com a gente, viu? Já também vou testar seus conhecimentos. E sempre fica o convite para você nos acompanhar nas estradas, em qualquer lugar onde você vá. É fácil, é prático, você baixa o aplicativo RádiosNet aí no celular e você pode também emparelhar com o rádio do carro, através do Bluetooth do celular. Pronto! Valeu pela carona, muita gente viajando aí. Alô, caminhoneiros! Alô para você que é motorista de aplicativo, taxista, tá na moto também, tá com fone no ouvido? Beleza, hein? Valeu mesmo! Agora pontualmente, 3:30. 105.9. A Rádio do Bem é a rádio que traz clássicos, canções inesquecíveis. Eu convido você para viajar no tempo, em nossa máquina do tempo virtual, a 1993. De lá eu vou trazer uma canção que marcou uma época e que lembra experiências com Deus. Banda Kadosh, Filho Pródigo, no clássico da hora.

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2: O título de hoje é O que darei? Leitura bíblica, Salmo 116, do versículo 12 ao 14. Versículo-chave: Eu disse ao Senhor, Tu és o meu Senhor, tudo o que tenho de bom vem de Ti. Salmo 16, versículo 2. A verdadeira gratidão deve se evidenciar no dia a dia. Mesmo nos momentos de dificuldade, é preciso ser grato a Deus, pois Ele é infinitamente generoso conosco. Por isso, o salmista pergunta, e nós deveríamos imitá-lo: O que dar ao Senhor por tantos presentes? Essa é também a pergunta da canção Meu Tributo, de Andrei Crouch. Como agradecer pelo bem que tens feito a mim, que vem demonstrar quanto amor tu tens, ó Deus, por mim. As vozes de milhões de anjos não poderiam expressar a gratidão do meu pequeno ser, que só pertence a ti. A Deus demos glória pelas bênçãos sem fim. Com seu sangue salvou-me, seu poder restaurou-me. Quero viver aqui para adorar-te, meu Senhor, e se surgir um louvor, ao Calvário seja sim. Diante da percepção de como Deus é bom e do quanto Ele nos ama, chegamos à conclusão de que nada podemos fazer para expressar de forma completa a gratidão que nos preenche. A pergunta do salmista: como retribuir ao Senhor? Não tem o objetivo de tentar pagar a Deus por sua bondade, pois isso é impossível. Antes, serve para nos lembrar de que temos essa dívida impagável diante dele e, por isso, grande deve ser a nossa gratidão por sua graça e misericórdia. O único serviço que podemos prestar a Deus é falar do seu poder. A gratidão deve nos impelir a adorar ao Senhor, contar às pessoas sobre o poder restaurador com que Ele nos transformou. Demonstrar gratidão não é oferecer sacrifícios e cumprir penitências, pois nada disso estaria à altura de Deus. Gratidão é oferecer-lhe um coração arrependido de toda rebeldia, reconhecer o sacrifício de Jesus por nós na cruz, para nos reconciliar com Ele e adorá-lo. Viver é privilégio, e cada dia somado à nossa existência é um grande presente. O que fazer diante de tantas dádivas? Dar glória a Deus pelas bênçãos sem fim. A vida fica muito melhor quando a gratidão a Deus está sempre presente.
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3: Vox FM, a rádio do bem, agora 3h43. Daqui a pouquinho, vou testar seus conhecimentos. Tem pergunta no ar? Quem responde primeiro?

Tá aí, Shirley Carvalhais, Bate Coração. Antes teve Marcos Antônio, dono da festa. Olha, muita gente indicando músicas. Algumas, claro, tocam no dia, outras ficam para as próximas edições, porque é muita gente indicando. Então, vamos juntos aqui fazendo a festa, fazendo a programação Vox e agora testando os seus conhecimentos. Atenção, chegou a hora da pergunta, valendo aquela resposta que você escreve, hein? Precisa escrever, porque não dá tempo de ouvir os áudios aqui. Então, é resposta escrita na hora. 71996-1059. Olha, na Bíblia nós temos um ensinamento que é muito importante e diz o seguinte: o mundo jaz no maligno. É um ensinamento bíblico. Eu quero saber quem ensinou isso. Nós temos nas Escrituras esse ensinamento. O mundo jaz no maligno. Quem ensinou isso? Eu vou dar uma pista aqui. Foi um irmão nosso, tá? O nome dele começa com a letra J. É, sim. O nome dele começa com a letra J. Quem ensinou isso? O mundo jaz no maligno. Já responderam aí? Eu quero saber. Já acertaram? Oi? Olha aí! Já acertaram, hein? A primeira a responder certo veio de Simões Filho! Carimbaço aí pra você de Simões Filho. Primeira a responder foi Andrelina. Tá em uma pele, Simões Filho respondeu certo. João. Isso mesmo. João, nosso irmão, ele ensina isso em sua primeira carta, capítulo 5, versículo 19, trazendo uma realidade para todos nós. O mundo jaz no maligno. Se o mundo já jazia no maligno na época de João, imagine agora, né? A iniquidade se multiplicando a cada dia e nós esperando a nossa bem-aventurada esperança, a volta gloriosa do Senhor Jesus para reinar sobre tudo e todos também neste mundo. Então, esse ensinamento bíblico está na primeira carta de João, capítulo 5, versículo 19. Valeu! Carimbaço aí para você! De Mapele, Simões Filho. Presbítero Manuel Carlos também acertou.

0: Campos tá certa, minha irmã! João de Oliveira dos Campinhos também mandou muito bem aqui, acertou! Messias de Castro Alves tá certo! Josenita Estrela de Castelo Branco, Salvador, tá certa, Josenita! Daniel de Oliveira dos Campinhos, certíssimo! Luiz, o papai da garotinha Isabelle, acertou! Quem responde primeiro volta a qualquer momento aqui na programação Vox. Continue com a gente. Tarde Vox, programação da família. Uma tarde de sucessos, eu volto já.
1: Hora certa.
0: Agora 4 para as 4.
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0: Tarde repleta da paz de Cristo para você. Bom estar na sua companhia. Parabéns, você que escolheu a Rádio do Bem 4 e 7. A música não para, abrindo mais uma hora aqui com o Fernandinho, Grupo Logos. 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

Vamos sim agradecendo a Deus por tudo quanto Ele tem feito. Grandes coisas fez o Senhor por nós, por isso estamos alegres e agradecidos. Continue com a gente, daqui a pouquinho tem palavra pastoral. Pastor Valdomiro Pereira ministrando as Escrituras aqui na Vox. E eu mando o seu alô, viu? Fica de fora não.

0: gente, carimbando e dando glória. Quem está aí? Eu quero saber. Alô, Castro Alves, tem gente lá, é? Muita gente, viu? Alô aqui para Jússi, Alice, o Messias de Castro Alves, mandando alô especial para Jússi, para Alice, pastor Zé Brito, no Sítio do Meio. Alô, presbítero Israel, presbítero Paulo Roberto também, diácono Antônio Neri, Raimundo Neri, Ademário em Castro Alves. Bel e Antônio do Leite, sempre trabalhando certinho aí, com muita qualidade. Diácono Gilberto, irmã Laura, alô, irmã Alta em Sapiaçu. Irmã Maria está em Macaúba, zona rural de Sapiaçu também. Alô aí para as guerreiras de oração do Círculo de Oração da Batista Nova Canaã em Sapiaçu também. Jailton está em Muritiba, tudo em paz aí, Jailton? Deus abençoe, viu? Obrigado pela companhia. Também Luiz de Simões Filho, trabalhando e dando glória. Carlos e Suzana estão em Cruz das Almas. Casal abençoado aí. Valeu, Carlos. Valeu, Suzana. Carmelita de São Gonçalo dos Campos. Ela fala aqui da festa do Círculo de Oração, que foi uma maravilha. Foi bênção. Alô, Assembleia de Deus aí em São Gonçalo dos Campos. Teve aniversário do pastor Edilton também, não foi? Que bênção, hein? Maravilha, grande abraço aí pra vocês. Manda um cheiro e um abraço pra Mônica. Pronto, deixa que eu dou os dois, hein? Vamos lá então, alô Dedéu em Cruz das Almas. Alô aqui pra Jussi no Loteamento Solar Eventos. Presbítero André, presbítero Hamilton. Alô meu irmão Antônio Fiuza, Deus abençoe aí. Presbítero Antônio na Pumba. Quem mais? Ana Kézia, Ana Helena, Maria da Paz na aldeia. Raíssa está em São Roque de Ipirá, tá gostando da programação Vox. Manda beijos aqui pra mamãe Ruth, pro pai Enio, pra irmã Rayane. Alô, presbítero Israel em Castro Alves, parabenizando aqui a missionária Eloide do Rosário. Fez aniversário ontem! Parabéns, minha irmã missionária Eloide do Rosário. Ela que também tem um trabalho belíssimo aqui na Vox. Deus continue te abençoando, fortalecendo em todas as áreas. Felicidades, hein? Aniversariante da semana. Luciano Pedreiro também fez aniversário, foi? Parabéns! Irmã Jucilde aniversariou, olha só, hein? Muita gente ilustre fazendo aniversário. Rosalvo tá ligado na programação. Alô, Baiaco em Cruz das Almas. Dadá está no Bebe Água. Alô, irmã Landa, Edivaldo, Belo, Josimar. Família abençoada também em Cruz das Almas. Casal Alana e Jonas. Jonatas, né? Iranildo e Iracema também. Eli e família estão em São Felipe, gostando da programação Vox. Alô, é o Mário Pedreiro. É o Pita. Tá ligado? Valeu! Alô, pedreiros, profissionais da construção também, todo mundo aí trabalhando, ligado na Vox. O radinho fica ali, né? É só trabalhando e o radinho na 105.9. Alô, metalúrgicos, serralherias também, é só trabalhando e ligado na Vox. Oficinas no Polivalente. Alô, Diácono Ademário. Alô, Dil Pintor, Salatiel, Denilson Pintor, Diácono Marrom. Tudo em paz? Bom trabalho também! 4h23.
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0: 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Carimbando e dando glória.

Vamos ler a palavra de Deus no livro de São João, no capítulo 3 e o versículo 16. Está escrito assim: porque Deus amou o mundo de tal maneira que deu seu Filho unigênito, para que todo aquele que nele crê não pereça, mas tenha a vida eterna. Meus amados irmãos e meus amados amigos, estamos aqui sempre falando da salvação do homem. Entendemos que a maior necessidade do homem é alcançar a salvação, e a salvação o homem só pode alcançar aceitando a Cristo como Salvador e permanecendo fiel a Ele até a morte. E aí, meus amados irmãos, olhando para o versículo que acabamos de ler, a Bíblia nos mostra que Deus amou o mundo de tal maneira. Este mundo que nós estamos falando é o próprio homem, a mulher, aquele que foi criado pelo próprio Deus, foi feito pelo próprio Deus, mas um dia desobedeceu e pecou. E quando o homem pecou, ele se afastou de Deus. E quando o homem se afasta de Deus, ele perde a oportunidade de morar no céu e ter uma vida eterna depois da morte, de paz e de descanso. Mas Deus, pela sua grande bondade, pela sua grande misericórdia, Ele quer que o homem retorne a ter contato com Ele para um dia ir morar no céu. Ele não quer que o homem se perca. O homem, quando ele se afasta de Deus, ele caminha para a condenação eterna, e a Bíblia Sagrada nos fala que essa condenação eterna é o inferno, um lugar de sofrimento, e Deus não quer que o homem vá para esse lugar de sofrimento. Ele quer que todos alcancem a salvação. E para isso, é preciso que o homem chegue ao conhecimento da verdade. Está escrito na Bíblia Sagrada: conhecereis a verdade, e a verdade vos libertará. Jesus Cristo é a verdade que leva ao céu. Jesus Cristo é a verdade que transforma o homem. Jesus Cristo é o Filho de Deus. Jesus Cristo é o Salvador dos homens. E aí, meus amados irmãos e meus amados amigos, se olharmos para o que o homem vive fazendo, para o comportamento do homem, com certeza a gente fica indignado, fica triste com muitos males praticados pelos homens. E para a tristeza nossa, às vezes até por alguém que tem conhecimento da Bíblia Sagrada, que tem conhecimento da Palavra de Deus. Mas isso, meus amados irmãos, também, desde o princípio que a gente observa que pessoas que andaram com Deus, é o caso do primeiro homem, que foi feito por Deus, desobedeceu a Deus, se afastou da presença de Deus. Então nós não podemos nos escandalizar se nesses últimos dias encontrarmos pessoas também que foram fiéis a Deus, que foram tementes a Deus e se afastaram da presença do Senhor e hoje às vezes até nos traz alguma decepção. A Bíblia também está escrito que aquele que está em pé olhe para que não caia. É importante, então, estar olhando para Jesus Cristo, que é o autor e consumador da nossa fé. E agradecendo a Deus pela sua grande bondade. Como falávamos, olhando para que o homem tem feito ou tem praticado, era para Deus ter abandonado o homem. Era para Deus ter se afastado totalmente do homem. Mas não. Deus, pelo seu grande amor, e como inclusive está escrito na própria palavra de Deus, porque Deus amou o mundo de tal maneira, não é? Imagine esse grande amor de Deus para com a humanidade. Ele deu o seu Filho unigênito, o único Filho, para que viesse a este mundo. E, infelizmente, os homens não entenderam na época Jesus Cristo como Filho de Deus, e mataram, crucificaram. Mas aí também é bom lembrar que para que eu alcançasse a salvação
e que você alcançasse a salvação, era necessário o sacrifício de um justo. E Deus, pelo seu grande amor, enviou o seu Filho amado, Jesus Cristo, para que ele fosse sacrificado ali na cruz para perdoar os meus pecados e os teus pecados. Aí está, então, o grande amor de Deus para com o homem. E aí, meu irmão, minha irmã, é preciso que cada um de nós, aqueles que já encontramos com Jesus Cristo, cada dia agradeça a Deus pelo seu grande amor. Viva com Deus, adorando a Ele em todo momento da sua vida, agradecendo a Ele por tudo que Ele tem feito por nós. E você, meu amigo, que ainda está no pecado, que não teve o encontro com Jesus Cristo, o Filho de Deus, já ouviu falar muito de Jesus Cristo, inclusive aquele, é claro, que morreu na cruz, porque a gente sabe que aparece muitos por aí que falam de um Cristo que não morreu na cruz. Mas nós estamos falando daquele que morreu na cruz para perdoar os meus pecados e os teus pecados. Se você não teve um encontro com Ele, é necessário ter esse encontro. Visite uma igreja, aceita Jesus Cristo como teu Salvador, leia a Bíblia Sagrada e agradeça a Deus por tudo que Ele tem feito pela sua vida, por esse grande amor de Deus, de entregar o seu Filho Jesus Cristo para morrer na cruz e perdoar os nossos pecados. Jesus Cristo, o Filho de Deus, Ele foi crucificado, mas ressuscitou e está vivo e vivo para sempre. Prometeu também que vem nos tirar dessa terra. E Ele vem nos tirar, sim, para nos levar para o céu. Morarmos no céu com o Senhor para sempre. A salvação é para aqueles que aceitam a Jesus Cristo como Salvador. É para aqueles que reconhecem esse grande amor de Deus. É para aqueles que permanecem fiéis a Jesus Cristo até o fim. Permanecem fiéis até a morte. Meu irmão e minha irmã, infelizmente, muitas pessoas têm se afastado de Deus. Têm deixado de andar com Deus. Perderam a oportunidade de ir morar no céu, porque alguns já partiram para a eternidade. Mas você, eu, nós, precisamos nos mantermos fiéis, agradecendo a Deus todo dia por tudo que Ele tem feito por nós. E você, meu amigo, aceita Jesus Cristo como Salvador, porque só Ele é quem perdoa pecados, só Ele é quem salva, só Ele é quem leva para o céu. Agradeça a Deus pelo seu grande amor e viva com Deus. Vamos orar. Querido Deus, Pai que estás nos céus, eu te agradeço, Senhor, por mais esse momento que aqui o Senhor tem nos dado a oportunidade de transmitirmos a Tua Palavra. Que a Tua Palavra penetre em cada coração, em cada vida. Ó Deus eterno, perdoe os pecados. Senhor, repreenda as enfermidades. Resolva os problemas. Eu sei, Senhor, que o Senhor tem a solução para todos os problemas. Eu sei que o Senhor pode resolver, Senhor, todos os nossos problemas. Deus eterno, eu te peço que continue abençoando a tua igreja, abençoando o teu povo, Pai Celestial, e nos ajude a permanecermos fiéis até o dia da volta gloriosa do seu Filho amado Jesus Cristo. Amém.

0: Tá aí Nando Menezes, antes teve Raquel Silva e a palavra de Deus ministrada pelo pastor Valdomiro Pereira. Finalzinho aqui, alô pra vovó Rosa, está na Maria Preta, alô Cachoeira. Alô e pra Zenilda também, Cachoeira. Olha só, muita gente ligada aqui na Vox, foi bom estar na sua companhia. Eu volto amanhã, se Deus permitir, 14h, trazendo mais uma edição do Tarde Vox, programação da família. Daqui a pouquinho tem doutora Alda Veloso, uma médica em seu lar. Inclusive, você já pode ir mandando a sua pergunta, mandando aqui a sua participação. 71996-1059. Fica aí, já já tem mais.
1: Hora certa.
0: Vox FM, 7 para as 5.
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0: Alô, família Vox, alô para você que se liga aqui nessa programação que é diferenciada, que faz bem e que traz informações. A partir de agora, uma verdadeira aula de medicina no rádio, na internet. Doutora Alda Veloso, uma médica em seu lar. Doutora, seja bem-vinda.
1: É, estamos juntos até 18 horinhas no programa mais científico da Bahia. É a sua vez, é a sua hora. Vá sentando aí, pegando essa xicrinha de chá, esses biscoitos, porque agora você vai participar de uma aula que vai lhe ajudar, inclusive, a resolver problemas de saúde, de educação, de higiene, de puericultura. É sua vez, é a sua hora, é o seu momento. O Senhor Jesus é a nossa fortaleza, socorro bem presente na hora da angústia. Esse programa tem muito a ver com Jesus Cristo de Nazaré. É, nós queremos apresentá-lo como médico dos médicos, Senhor dos senhores, aquele que faz, aquele que é, aquele que pode, aquele que resolve. Então, é sua hora de confiar em Deus e ouvir algumas coisas, não é? Você acha que, meu Deus, quem deu um nome a todos esses 208 ossos do organismo da gente? Quem deu nome? Quem será que nomeou, não é? O menor osso do corpo humano, que muita gente dizia que era o dedinho pequenininho do pé, que ali era que estava, que os médicos não chamam de dedo não, viu? Pé não é dedo, pé é artelho, não é? Os artelhos e quiroterpilibros, que são os dedos da mão, não é? Então, o menor osso do corpo humano não é o dedinho pequeno do pé. O menor osso do corpo humano fica dentro do seu ouvidinho, dentro do seu ouvido. E o nome deles parece material de construção de pedreiro. Então, o nome dele é martelo, bigorna, estribo. O martelo, bigorna, estribo são os menores ossos do corpo humano. Boa tarde, estamos chegando. Fique aí conosco, chame seus amigos, seus vizinhos, seu irmão, seu tio, seu avô. Chame para participar do programa Uma Médica na Sua Casa, sob o patrocínio especial das Igrejas Evangélicas Assembleia de Deus. 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Eles patrocinam Uma Médica na Sua Casa, essa rádio, a Rádio Vox, é de propriedade das Igrejas Evangélicas Assembleia de Deus. Um abraço para Adonias, que eu sinto muita saudade dele. Um abraço para Romeu de Oliveira, pastor Egídio e pastor Cleudson, a tríade de gente cheia do Espírito Santo de Deus, não é, Gesiel?
0: Isso mesmo, doutora Alda Veloso, já estamos aqui preparados para interagir com você. Nós queremos saber como está você, se você tem alguma dúvida, claro, sobre a sua saúde, sintomas, enfim, aquele exame que você recebeu aí não está entendendo muito bem? Então, pergunte à doutora e ela vai responder. 71996-1059. Vamos aqui, doutora, para a primeira participação da tarde.
2: Doutora Alda, paz do Senhor Jesus, paz do Senhor Jesus, Gesiel. Doutora Alda, uma senhora de 95 anos, a senhora acha que deve fazer exame de mamografia? Que a geriatra dela passou exame de mamografia. Ela disse que não queria fazer, não. E ela não sente nada. O que a senhora acha? Um abraço, viu? Um beijo.
0: E aí, doutora?
1: Mas é tão interessante essas colocações assim, não é? Você vê que as pessoas dizem assim, conversa de vizinha, conversa de amigas. Olha, quem faz esterectomia já tirou o útero, já tirou o ovário, já fez esvaziamento pélvico, então não precisa mais fazer preventivo. E essa conversa aí está erradíssima. E às vezes diz assim, para que fazer mais ultrassonografia mamária se já tem 80 anos? Quer dizer que já tem 80 anos, já pode morrer, é isso? Já tem 90 anos, já pode morrer, é isso que as pessoas estão dizendo? Eu hoje li um artigo maravilhoso que 70% dos japoneses, as mulheres também japonesas, elas têm mais de 86 anos. Olha que coisa linda.
0: Sim.
1: 70% das mulheres japonesas têm mais de 86 anos.
0: E tem muita gente acima dos 100 anos lá, viu, doutora?
1: Muita, muita gente acima dos 100, gente. Muita gente. E diz que em 2030, 90% dos chineses não vão morrer. Vão ficar muito tempo no planeta.
0: Olha aí.
1: Porque é alimentação, não é? O que elas usam como alimento. Então, deixa eu lhe dizer, a prevenção através da ultrassonografia mamária não tem idade certa. Quinta-feira, teve um conclave de mastologistas, uma reunião brasileira do serviço de mastologia, mulheres que fazem, cuida só da mama. Só da mama. São mastologistas as pessoas que cuidam de mama. Elas tiveram uma reunião enorme, não foi? E nessa reunião em São Paulo, elas resolveram que a mamografia e a ultrassonografia mamária deve ser realizada a partir dos 30 anos e não 46, como era antes, não era? Antes era assim, quando completava 46 anos em diante, tinha direito a fazer a mamografia e a ultrassonografia mamária, agora não. Agora são 36 anos, 30 anos, você já pode fazer. E se você tiver alguma anomalia na mama, não é? Não posso esquecer de lhe dizer, depois da manhã começa o outubro rosa. No outubro rosa você vai fazer tanto a ultrassonografia como a mamografia completamente gratuita. É, vem aí gratuitamente o direito de fazer a mamografia e a ultrassonografia mamária. Então, olhe, as mulheres até 100 anos têm direito de fazer a ultrassonografia mamária. E não se esqueça, 70% dos cânceres de mama começa nas axilas, não começa no bojo mamário, começa nas axilas. Então, gânglios linfáticos palpáveis. Se você passa a mão nos gânglios linfáticos axilares e encontra um caroço, qualquer tamanho, pode ser do tamanho de um milho, pode ser do tamanho de um feijão, você está precisando da ultrassonografia mamária. É, vem aí, depois de amanhã, começa o Outubro Rosa. O sucesso desse programa é graças a um menino chamado Gesiel Rodrigues. Gesiel é uma bênção, é uma bênção, uma bênção. Se não fosse ele, o programa estava estragado.
0: Olha aí, doutora Alda Veloso, ela continua com a gente aqui. Daqui a pouquinho tem Ulisses Menezes. Então, a gente fala para você sempre mandar sua mensagem cedinho, viu? Não deixe para o final, não, porque no final o pessoal começa a mandar mensagem, mas o tempo vai embora. Então, mande já! 71991615. Hoje vamos ter música também aqui?
1: É, ouça essa canção de Valdemiro, como Olha, ele canta bonito para Jesus. Esse programa Sim. tem o aval de Jesus Cristo, Filho de Deus, é.
0: Que
1: Nós
0: benção.
1: Temos prazer de louvar, engrandecer e exaltar Jesus Cristo. Sem Deus, nada. Não é, Valdemiro?
3: É isso aí, minha doutora. Estamos aqui de volta, louvando e agradecendo o nome do Senhor e agradecendo a Deus, né? Pela
0: que
3: vida também do nosso irmão Osiel Rodrigues, essa bênção de Deus nas nossas vidas. E o número de contato é 071-9909-8832 para falar com o Valdemiro. Mas tem também um número que pode contatar a gente através do número da nossa doutora Alda, né, doutora?
1: É, com certeza.
3: Qual o número, doutora?
1: É 99999-12677. É, você pode contratar essa orquestra maravilhosa para fazer a festa da sua igreja. Os pastores, as igrejas, nós temos prazer de participar. Eles tocando esses hinos bonitos para Jesus.
3: Esse é lançamento, hein?
0: Vamos lá!

0: nós é o inimigo que vai se queimar. Pois quem guarda a nossa vida é Jeová. Ele quem guarda a nossa vida, né, irmãozinho?
1: Eita, bênção a ele mesmo. Ele nos guarda dia e noite. O anjo do Senhor acampa ao seu nosso redor. Tá aí Terra Moreá, hein? Que maravilha. E Deus nos livra de todo mal, hein? Me livra de todo mal. Não é isso, meu irmão? Isso! Olha a bênção, doutora Alda Veloso.
2: É, Deise e pastor Gerson, ali na paralela, nosso abraço especial. Homem de Deus a serviço de Deus, coisa boa de Deus. Luciana com Alex, é, nossos amigos, maravilha, beleza de Deus. Alex e Luciana são grandes pregadores do Evangelho. É, chama ele aí para você ver na festa de sua igreja. Alex e Luciana, meu Deus, são grandes pregadores. Um abraço especial para pastor Gideão. Bota para correr essa gripe, viu, meu pastor? Pastor Gideão é bênção de Deus na terra. Ulisses, Valmir, Gesiel, é a turminha aqui do rádio. Um abraço para você, meu coordenador, meu amigo, meu irmão Valmir. Que Deus abençoe, abençoe e abençoe. Genilda, em São Gonçalo dos Campos, menina cheia de Deus. É o tempo de buscar Deus, é tempo de confiar em Deus. Pastor Francisco, lá em Senhor do Bonfim, nosso abraço especial. Valquíria, nossa irmã, amiga Valquíria, e pastor Arilson.
1: Isso mesmo.
2: É, Arilson e Valquíria, nosso abraço especial a esse casal de luxo.
1: Muito bem, doutora Alda Veloso, vamos aqui para mais uma participação.
3: Boa tarde, né, doutora Alda, paz do Senhor para todo, de azer. Doutora Alda, eu queria saber, eu sinto muita dor no corpo, eu tenho a costela afastada, dói, eu tenho o ombro também, tá, descolou, o meu joelho. Ô, doutora, me ensina um remédio aí, porque eu tô cheia de dor. Tem dia que eu penso que eu vou dormir e não vou acordar de dor. Me diz aí o que é que eu posso fazer, doutora. Obrigado, Deus abençoe, viu? A senhora e Josué, um abraço. Muito obrigado. A senhora é uma bênção em nosso lar.
2: Olha, melhor do que você receber um remédio para tirar dor é você saber o motivo da dor, fazer o exame para saber o motivo da dor. Muitas vezes o motivo dessa dor é IgG, herpes zoster. Herpes zoster é que dá essas dores. Às vezes as pessoas ficam pensando que é isso, é mais aquilo, mas é um vírus. Quem dá essa dor é um vírus. Então, IgG, IgM para herpes, para fazer os exames para ver se não é um outro motivo qualquer, não é como a insuficiência renal, que também dá muita dor. É melhor o medicamento que nós estamos usando mais, ultimamente se usa mais, é o Paco. O Paco é um medicamento que é 500 e mais 30. 500 e mais 30. O 30 é de um corticoide e o 500 é de paracetamol. Então, usar o medicamento, mas tem que chegar o diagnóstico. Não pode ficar usando o medicamento sem saber o motivo da doença. E o motivo dessa doença pode ser um vírus que causa muito esse choque, essa dor que não passa, não é? Então, você vai fazer o exame e vai usar o Paco. Chegue em qualquer farmácia e diga que você quer uma caixa de Paco. Paco é um medicamento composto que, na realidade, vai tirar essas dores. Muito obrigada pela participação. Que Deus te abençoe, te abençoe, te abençoe e te abençoe. Meu abraço especial hoje vai para a pastor Amaral e a pastora Calmi. É, cheio do Espírito Santo ali na igreja de Itapuã. Um abraço especial para vocês, servos de Deus, que busca a Deus, que ora a Deus, que clama a Deus. Que Deus abençoe, abençoe, abençoe e te abençoe. Não é, Valdemiro?
1: É isso mesmo. Daqui a pouquinho teremos mais louvor aqui, Terra Moreá. E a gente continua interagindo com você, que está aí do outro lado, 71991-6159. Vamos aqui, doutora, para mais uma participação. Muita gente mandando áudio, hein? Vamos lá.
4: Boa tarde, doutora. É Valdir Afrajambeiro. Doutora, eu estou urinando mais de... Levanto umas 5, 6 vezes na noite para urinar. É algum problema, doutor? Pega a próstata ruim? Levanto mais de vez na noite. Que é a resposta, doutora.
1: Pronto, doutora. O ouvinte é de Rafael Jambeiro. Ele diz que levanta à noite para urinar em média 5, 6 vezes. Ele pergunta se isso é normal.
2: Não, ele tem que educar. Educa a uretra, educa as vias urinárias. Você pode fazer uma ultrassonografia das vias urinárias. Isso aí é importante. Faça uma ultrassonografia das vias urinárias. Pede uma requisição aí no posto de saúde, o clínico mesmo lhe dá, e você faz a ultrassonografia das vias urinárias. Mas, e urina 1? Sumário da urina, né? Faz o sumário da urina e faz ultrassonografia das vias urinárias. Mas deixa eu lhe dizer uma coisa importante. Você pode educar a uretra. Educar como? Não tomar água a partir das 15 horas. De 15 horas em diante, até a hora você beba muita água de manhã, beba muita água até 3 horas da tarde. Passou de 3 horas da tarde, nada de água até de manhã. Essa sensação de bexiga cheia durante a madrugada vai passar, porque você não vai tomar água nem líquido depois das 15 horas da tarde. Vai educar a uretra, vai educar os rins, não é? Para só urinar na hora certa, não ficar levantando da cama para fazer o xixi. Entende? Você sabia por que é que todos nós, 70%, 80% da humanidade nasceram de noite? Sabe por que é? Pode olhar seu certidão de nascimento. 90% da humanidade nasceram de noite, justamente pelo relaxamento das vias urinárias. A bexiga relaxa e o bebê, encontrando facilidade no relaxamento da bexiga, ele vem embora. E quem, quando relaxa a bexiga, relaxa também o útero, aí ele vem embora durante a madrugada, não é? Então, é por isso que você está urinando várias vezes por noite. É pelo relaxamento das vias urinárias durante o sono da madrugada. Evite tomar líquido durante a madrugada e você não vai ficar fazendo xixi, levantando de noite para fazer xixi. Muito obrigada pela participação. Que Deus te abençoe, te abençoe, te abençoe e te abençoe.
1: Estamos juntos aqui na Vox, trazendo esse conteúdo de qualidade para você. Olha só, hein? Uma médica à sua disposição para você conversar com ela aqui pelo 71-9916-1059. Vamos para mais uma participação.
5: Pai do Senhor, mais uma vez, é o irmão José, a Pai do Senhor, doutora Alta. Estou passando para lhe desejar à senhora uma boa semana, uma tarde abençoada na presença do nosso Pai. Ô, doutora Alta, quero dizer para a senhora que foi uma festa linda aqui. A senhora está falando de festa. Foi uma festa aqui, quinta-feira, foi uma festa, foi um circo de oração festivo, foi o dia todo. 62 anos de existência do nosso circo de oração, doutora. E não ficou nisso só quinta-feira, não. Quando foi na sexta-feira, teve de noite, quando foi sábado. E ontem, doutora, encerrou com um culto lindo, maravilhoso, abençoado, do ação de graça do meu pastor Edir Soares.
1: Que maravilha, está aí nossa ouvinte Carmelita, minha irmã de São Gonçalo dos Campos, alegre aí com as festividades do fim de semana na Assembleia de Deus São Gonçalo. Valeu, grande abraço aí para todo mundo, hein? Vamos para mais uma
2: pra participação. Para Genilda, um abraço para Genilda.
1: Genilda!
2: É, advogada lá em São Gonçalo dos Campos.
1: Tá ligada aí, valeu mesmo. Olha só, hein? Tem mais áudio chegando? Vamos colocar no ar.
6: Boa tarde, dona Alda e José Rodrigues. Dona Alda, aqui é Claudinei, de Feira de Santana. Dona Alda, a vitamina Centro Homem, ela serve também para a memória? Que Deus abençoe a senhora.
2: Ah, com certeza. Com certeza, a vitamina D, servem para estimular a memória e lhe fazer ficar mais inteligente. Mas, olha, depois de amanhã, quarta-feira, aniversário da pastora Dilma, aqui no Sequiba.
1: Que
2: grande
1: maravilha.
2: Festa, grande Sim. festa. Você é nosso convidado especial. Venha para cá na próxima quarta-feira, quando Moreá estará tocando e será uma grande festa aqui.
1: Que bênção.
2: É, e você pode vir, vai ter uma participação especial do povo de Deus cantando, pregando, orando, buscando. E você é nosso convidado especial. Você que está por aqui, não é? Em Costa Azul e adjacências, venha para cá, venha ajudar a fazer a festa da pastora Dilma, uma mulher muito querida, uma menina de Deus, cheia do Espírito Santo e da glória de Deus. Ela é esposinha do pastor Ubiratã.
1: Isso
2: aqui
1: mesmo.
2: Aqui da igreja.
1: Verdade. É. Alô, Assembleia de Deus no Sequiba. Então, todos convidados aí para essa grande festa. Muito bem. Lembrando que todas as quartas pela manhã acontece aqui o Círculo de Oração, a partir das 9h na Assembleia de Deus Sequiba, Costa Azul. E às quintas-feiras na Liberdade, Assembleia de Deus Liberdade, nossa irmã Lourdes.
2: É, aí
1: toda
2: a minha pastora
1: a equipe,
2: Lourdes.
1: Sim, por lá às quintas-feiras pela manhã, né, doutora?
2: É, e eu faço medicina lá.
1: Opa,
2: depois do
1: benção.
2: Círculo de oração, eu estou lá fazendo atendimento. Você é nosso convidado especial.
1: Sim.
2: Aqui também no Sequiba, quando termina o Círculo de Oração, nós estamos fazendo atendimento médico.
1: Que
2: você
1: ótimo.
2: Que mora por aqui, em adjacências, não é? E pode vir aqui participar do Círculo de Oração e para também solicitação de exame, relatório de aposentadoria, resultado de exame para ver, para interpretar os resultados. Então, pode vir aqui que nós estamos aqui toda quarta-feira no Sequiba. O Sequiba é lugar de oração, jejum, consagração e lugar também de atendimento médico.
1: Isso mesmo, doutora Alda Veloso. A senhora chamou. Terra Moreá chegou aí, viu?
2: É, opa. É, Terra Moreá é coisa boa de Deus. Eles vão estar aqui tocando quarta-feira de manhã.
1: Eita,
2: toca
1: glória.
2: Aí pra gente ouvir.
1: Vamos lá.

0: Eita, oh, glória!
1: Maravilha, hein? É, terra Moreá!
0: É, coisa boa de Deus. Venha ver, participar dos trabalhos da igreja. É coisa boa de Deus. Venha criar seus filhos dentro do temor de Deus. As igrejas têm uma escola gratuita todo domingo de manhã, onde as crianças aprendem a adorar a Deus, aprendem as coisas boas do céu. Meus filhos até hoje não fumam, não bebem, porque aprendeu isso na igreja, fazendo a obra de Deus, participando. As tias dão lá, a tia dá papel, a tia dá o lanche, e é uma bênção mesmo de Deus. Traga seus filhos para a escola dominical, a maior escola dominical do mundo. É, está nas igrejas. Leve para lá, mesmo que você não queira ficar. Você não precisa ser cristã para participar da escola dominical. E também não precisa pagar nada. É uma escola gratuita que você vai, leva seu filho, seu marido, sua casa. Se você quiser deixar sua criança lá e vir buscar 11 horas, pronto. Deixe sua criança na igreja e venha 11 horas buscar, que a aula é completamente gratuita e ela aprende a ouvir as coisas de Deus e praticar as coisas de Deus. Deus te abençoe, te abençoe, te abençoe e te abençoe.
1: Vamos então, doutora, para mais uma participação aqui, 71996-1059. A ouvinte quer saber os benefícios da levedura de cervejas. Doutora, será que tem algum benefício essa levedura?
0: Isso, deixa eu dizer, eu já até disse isso aqui já várias vezes no nosso programa. No currículo do médico não entra fitoterapia, que são os medicamentos à base de folha, de caule, de raízes. Nós não estudamos essa parte. Só se eu fosse aqui nutricionista, porque as nutricionistas estudam uma parte muito grande de terapia através de frutos, através de folhas, através de caule, através de tronco e através de raízes, não é? Então, elas sabem isso, mas nós não sabemos, não. Não faz parte do currículo do médico. O médico estuda durante 8 anos, porque depois de 6 anos, até 6 anos é clínica médica. Depois de 6 anos vem a pós-graduação e depois da pós-graduação vem o doutorado. O curso completo de medicina são 8 anos, mas, entretanto, todavia, nós ainda ficamos devendo, por não fazer parte do nosso currículo, toda a terapia a respeito de árvores, de folha, de tronco, não faz parte, nem de frutos. Eu tô vendo dizer agora que no currículo o pessoal que faz a parte de fisioterapia está entrando com um pedido, pedindo que essa parte entre um pedacinho durante 3 meses a respeito de folha, fruto, mas não foi aprovado ainda. Não foi aprovado. Então, me desculpe, mas levedura de cerveja não faz parte do currículo médico. Obrigada pela participação.
1: Então, doutora Alda Veloso, trazendo esclarecimentos para você. Daqui a pouquinho tem ele, Ulisses Menezes, com as mais pedidas da programação. Ele que já está ali na antessala, sentado ali no sofá, se preparando, né? Orando, aquecendo a voz, porque daqui a pouquinho entra esse campeão de audiência, né, doutora?
0: É, o programa bonito, igual sim. De Mônica Costa.
1: Também.
0: Se você não assiste o programa de Mônica Costa, você vai ficar devendo cientificamente, porque é um programa de altíssimo nível. Eu gosto muito do programa dela. E é um horário que toda mãe está em casa, não é? Começa 9 horas e termina meio-dia, é a hora que você está fazendo papá, não é? A comidinha do bebê, a comidinha da família, entre 10 e 12 horas, é a parte em que todas as mulheres, a maioria, todas estão em casa fazendo a comidinha. Tem gente que diz assim, médico sabe tudo, inteligente, médico tem uma inteligência, que não tem não, sabe tudo não. Quem sabe tudo é Jesus, quem é bom é Deus, quem opera é Deus, quem resolve é Deus, quem cura é Deus. É Deus, quando Deus quer, água fria é remédio. É tudo Deus, é tudo Deus. Então, o médico não sabe tudo, não. Agora mesmo eu mostrei que tem coisa que nós não sabemos. Esse negócio de levedura de cerveja, oh meu Deus, ele não está, não faz parte da nossa aprendizagem.
1: Isso mesmo. Então, você vai interagindo com a doutora Alda Veloso. Vamos nos comunicando aqui pelo 71996-1059. Boa semana de atividades, hein? Começando aí, para você que está no Recôncavo, alô Feira de Santana. Alô para você também aí, sabe onde? No litoral da Bahia tem muita gente, em Embaçaí, Praia do Forte, Jauá. Que mais, hein? Olha só, muita gente aí nas praias, essa região tão bonita do litoral da Bahia. É isso mesmo. Obrigado, viu? Você que nos acompanha. Também no sudoeste da Bahia tem muita gente. Alô, Vitória da Conquista. Alô, Ilhéus, Itabuna, Porto Seguro. Então, todo mundo aí convidado para interagir com a doutora 71996-1059. Vamos aqui para mais uma participação, doutora. As quintas-feiras
2: na Liberdade. Boa tarde, dona Alda. Deus abençoe. Aqui é Florzinha da Fazenda Amarela, em Puaçu. Me indique um remédio para dor no joelho.
1: A ouvinte quer, doutora, que a senhora indique aí um remédio para dor no joelho.
0: O melhor medicamento para dor no joelho é uma ultrassom do joelho. Manda fazer a ultrassom do joelho. Pode ser descalcificação óssea, pode ser perda do líquido sinovial, pode ser fratura espontânea por descalcificação do joelho. Então, tem muitos motivos para dor no joelho. Não queira medicação, queira o diagnóstico, que é a parte mais importante. Esse diagnóstico você vai ter indo ao posto de saúde, solicitando da clínica médica uma solicitação de ultrassonografia do joelho. Pode fazer o esquerdo e o direito. Aí você vai saber o que é que está acontecendo. Mas eu fiquei devendo a um paciente o nome científico dos dedos do pé, não foi? Eu não esqueci, não. O nome deles é podactilos. Pé podactilos. Não, o médico não chama dedo do pé e nem tampouco chama dedo da mão. Não, o médico dá o nome científico. Eles chamam podactilos, que é os dedos dos pés, e quirodactilos, que são os dedos da mão. Dedo da mão é quirodactilo. Você não quer levar meu livro? Leve meu livro para você, que no meu livro tem 604 termos técnicos de medicina. Aí você fica sabido, rapaz. Você fica esperto, rapaz. Na hora de você pregar, você vai dizer tantos termos técnicos que a igreja vai ficar, ó, de boca aberta, como diz o hino. Vai ficar de boca aberta, sem saber direito o que é que você está dizendo. Mas prepare a sua mensagem baseado no livro da doutora Alda Veloso, que tem um compêndio no fim do livro, que são só termos técnicos em medicina. É hora de você evoluir, é hora de você crescer, é hora de você aparecer. Leia mais, estude a Bíblia muito mais. Quem não é bom de Bíblia, não é bom de mais nada, não é, Gesiel?
1: Isso mesmo, doutora Alda Veloso, conheça a palavra de Deus e vamos juntos, agradecendo por mais um dia, já no finalzinho da tarde aqui, né? Então, muita gente voltando para casa, quem já chegou e já está nos acompanhando aí, tomando um cafezinho, quem sabe, e vamos aqui interagindo. Alô, você em Castro Alves. Alô, presbítero Israel Bispo. Manda abraços aqui para a doutora Alda Veloso. Ele está trabalhando, mas ligado na programação e gostando, né? Claro, grande audiência em Castro Alves. Muita gente aí trabalhando ainda e nos ouvindo, viu, doutora?
0: É, Castro Alves e Muritiba, Maragogipe.
1: Também.
0: É, meu abraço especial vai para a Vera e Maragogipe, a menina cheia de Deus, que cuida da saúde de Maragogipe. Um abraço para a Vera. Se você estiver aí ouvindo o programa, diga a Vera que nós mandamos um abraço para ela através do programa Uma Médica na Sua Casa, que é transmitido através da internet e para todo o estado da Bahia. Meu abraço especial, que Deus abençoe e abençoe minhas amigas de Maragogipe. Gostei muito de conhecer vocês. Foi uma oportunidade única, maravilhosa, ter conhecido vocês aí de Maragogipe. Segue o abraço do Monte Moreá.
3: Pastor Eduardo também, né?
0: Pastor Eduardo, sim.
3: Pastor Eduardo da Assembleia de Deus também, um abraço, e sua família, fomos bem cuidados aí.
0: E a esposa?
3: Eu e seu Silva, sua esposa também, um abraço.
0: É, muito obrigado pelo trato que deu a meu irmão e a Silva também, o povo de Deus. Obrigada pela alimentação que foi servida. Que Deus abençoe, abençoe. E abençoe Maragogipe, onde tem um homem de Deus fazendo a obra de Deus, cheio do Espírito Santo, ganhando almas para Jesus, aí em Maragogipe. Nosso abraço.
1: Abraço, então, para você aí em todo o Recôncavo, muita audiência, valeu mesmo pela companhia. Alô, Salvador, região metropolitana, eu vinha ontem na estrada BR-324, a Vox pegando também aí na estrada, você e Amélia Rodrigues, alô, São Sebastião do Passé também, muita gente nos acompanhando. Então, dá tempo de você mandar sua mensagem, 71996-1059. É importante que você mande rapidinho, viu? Deixa para o final, não. Dá tempo ainda de interagir aqui com a doutora Alda Veloso. Lembrando que as programações ao vivo com a doutora Alda Veloso agora são às segundas-feiras, quartas-feiras e sextas-feiras, tá? Então, esses 3 dias com programas presenciais, também reprisando os melhores momentos aí, sábados, domingos, uma programação imperdível aqui na Vox. E eu estou ouvindo o cavaquinho soar. É, será que o Terra Moreá vai cantar mais, doutora? Vai louvar?
0: Ai.
1: Que maravilha! Vamos ouvir.
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1: Eita glória!

0: chuva boa. Eu sou abençoado também através da vida do irmão Valmir, né? Que faz o programa também na Rádio Vox pela manhã. Ô, glória!
1: Alô,
2: glória a Deus!
1: Benção! Tá aí, hein? E você continua interagindo com a doutora Alda Veloso. É música, é informação. É a Vox acompanhando você aí nesse finalzinho de tarde. 71996-1059. Você voltando para casa, louvando aí no trânsito, nas estradas. Que maravilha, hein? E lembrando que daqui a pouquinho tem ele, Ulisses Menezes, com as mais pedidas da programação. 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
2: Deixa eu lhe dizer uma coisa importante. Nós somos um serviço, uma prestação de serviço social das Assembleias de Deus. Nós somos patrocinados pela Assembleia de Deus. Então, eu quero dizer para vocês que não é somente esse serviço social que a Assembleia de Deus tem, não. A Assembleia de Deus tem a mais linda e mais produtiva creche daqui de Salvador. Fica dentro do Sequiba. É uma coisa linda. As crianças entram de manhã, só sai 4 horas da tarde, tem direito a 5 alimentações. Meu Deus do céu, nutricionista, professoras, secretárias, uma coisa linda de Deus. Eu fico olhando, rapaz, que coisa maravilhosa. A igreja assume tudo das crianças. E elas entram aqui às 8 horas da manhã e sai 4 horas da tarde. Então, a mãe, as empregadas domésticas, as mães que trabalham, deixa sua criancinha aqui e só volta 4 horas da tarde para pegar. 4 horas, 4h30, tá todo mundo aqui pegando as crianças. Então, olha, é um serviço social das Assembleias de Deus. A Assembleia de Deus tem a Casa Rosa, o único serviço de socialização de mulheres, mulheres alcoólatras, mulheres prostitutas, mulheres difícil de conservação na sociedade, não é? Tem gente que é tão difícil que até a família não consegue dominar, mas aqui a Assembleia de Deus tem um serviço de recuperação de mulheres, maravilha, beleza de Deus, chama-se Casa Rosa. Temos a Casa Azul, que é uma casa só para homens se recuperarem. Meu Deus do céu, coisa boa de Deus. Nós temos o serviço de distribuição de cestas básicas. A Assembleia de Deus está de vento em popa. A Assembleia de Deus é Assembleia de Deus. Coisa boa de Deus. Você não fale mal de dízimo, você não fale mal de oferta, porque eu vou lhe dizer um segredo só para nós duas. O pastor nunca vai descer do púlpito, abrir a sua bolsa e tirar o dinheiro. Nunca vai acontecer isso, viu? Ele não vai tirar o dinheiro da sua bolsa. Então, você, se quiser, dê. Se não quiser, não dê. É voluntário. Eu mesma tenho prazer de dizimar. Porque eu sei, eu estou vendo onde é que está sendo aplicado. Agora eu vou para um verdadeiro palácio, que é a Igreja Assembleia de Deus da Paralela. Está virando um palácio. Aqui nós estamos no rádio com 4 elevadores. Aqui é um centro de convenções, onde até o governador faz as reuniões aqui no Sequiba. Então, fique feliz, fique assim, glorificando e honrando a Deus pelas Assembleias de Deus.
1: Muito bem, doutora Alda Veloso, e já estamos aqui agradecendo também todos os ouvintes que mandaram mensagem, que fizeram perguntas, que interagiram, e você também, claro, que nos acompanhou nesse finalzinho de tarde aqui com a doutora Alda Veloso, muita informação para a sua saúde, e você fica à vontade para mandar sua pergunta sempre. A doutora vai estar aqui na próxima quarta-feira, se Deus permitir, às 5 da tarde, trazendo essa programação diferenciada. Não é isso, doutora?
2: É, nosso programa hoje é segunda, quarta e quinta. Segunda, quarta e quinta, das 17 às 18 horas, nós temos encontro marcado com você para conversarmos a respeito de saúde, educação, higiene, puericultura. Estamos juntos, hein? Estou lhe esperando. Prepare a sua pergunta, escreva num papel e faça a sua pergunta na próxima quarta-feira, se Deus quiser, nesse mesmo horário. Aceite o abraço especial do pastor Valdomiro Pereira e da esposinha dele, pastora Lourdes, minha amiga, minha irmã, gente boa de Deus. Que Deus te abençoe, te abençoe, te abençoe e te abençoe. Eu vou estar aqui quarta-feira pela manhã, no aniversário da pastora Dilma e do pastor, esposinha do pastor Ubiratã. Deus te abençoe, te abençoe, te abençoe e te abençoe.

0: Hora certa. Vox FM, 7 para as 6.
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2: Agora 6:05, uma excelente noite para você. Começando as mais pedidas da programação, aquelas músicas mais solicitadas durante o dia, retornando agora. Um oferecimento da sua igreja evangélica, Assembleia de Deus na Bahia, na presidência do pastor Valdomiro Pereira da Silva. Você estava na companhia agradável da nossa doutora Alda Veloso e Gesiel Rodrigues, uma médica no seu lar. Vamos juntos até às 7. Começamos com Marcos Nunes, Povo Barulhento. Boa noite para você.

0: você ouviu André Fontes, Dar Lugar, antes Silvan Santos, O Chão Vai Tremer. Agora 6:17, obrigado a você pela sua audiência. Onde quer que você esteja, você está na sintonia. 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

você ouviu A Ti, Os Teus e O Que Tu Tens, canção e louvor. Antes, Irã Araújo, Homem de Branco. 6h27, essas são as mais pedidas da programação.

você ouviu Adna e Elisângela, Decisão. Antes, Abia Cristina, Deus no Controle. Agora 6h34, essas são as mais pedidas da programação. Deus.

0: Pois é, no mistério, o pastor Alex Soares. Antes você ouviu Adna e Elisângela, Decisão. Agora 6:39. Que bom saber que você está na sintonia pela primeira vez, né? Bem-vindo, bem-vinda. Um abraço para Ney, está em Feira de Santana. Também a nossa irmã Carmelita, em São Gonçalo dos Campos. Israel Bispo, em Castro Alves. E você, aonde quer que esteja. Vamos juntos. Até às 7.
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1: Aí você ouviu a Calma, o Meu Coração, Anderson Freire, antes Adriano, Quero Mais de Ti. Faltando 12 minutos para as 7, essas são as mais pedidas da programação.

0: aí, essa é a Shirley Carvalhais, Acima das Estrelas. Finalizando as mais pedidas de hoje, antes você ouviu a Eliana Oliveira, Magnífico. Eu sou Ulisses Menezes, vou ficando por aqui, mas volto daqui a pouquinho, às 20 horas, com Tempo de Amar. Na sequência, vem um rápido intervalo e a Voz do Brasil.
1: Hora certa.
0: Vox FM 6:55.
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0: Proibição das bets, quem tem dinheiro nas plataformas poderá pegar o valor de volta.
1: Cidadão será notificado sobre prazos e procedimentos para a devolução dos recursos. Luciana Colares de Holanda.
2: A partir de terça-feira, dia 6, os sites e aplicativos de apostas saem do ar.
0: Mercado de combustíveis tem regras mais rígidas contra aumentos abusivos.
1: E portaria prorroga a subvenção ao óleo diesel em meio à alta do petróleo. Gabriela Noronha.
3: Em outra frente, a ANP determinou multas que somam mais de 700 milhões a distribuidoras de combustíveis por elevação abusiva de preços.
0: Futebol feminino ganha marco legal para a profissionalização da modalidade.
1: Lei também prevê proteção à maternidade e combate à discriminação e à violência. Thaís de Araújo.
4: A lei do futebol feminino estabelece diretrizes nacionais para o desenvolvimento do esporte. Entre as medidas está a redução gradual do número de atletas não profissionais nas competições oficiais.
0: Hoje na apresentação da Voz do Brasil, eu, Mariana Jungmann e Luciano Seixas.
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0: Quem tem dinheiro em casas de apostas vai receber informações do governo federal sobre como e quando pedir a devolução dos valores.
1: Os avisos serão enviados pela caixa postal do gov.br e também pelo WhatsApp para orientar os usuários sobre os procedimentos e os prazos.
0: Pelas novas regras, os valores devem ser devolvidos diretamente pelas casas de apostas até 5 de outubro. Em alguns casos, a restituição será feita por instituições financeiras, com prazo até 14 de outubro.
2: As empresas têm até o dia 5 de outubro, próxima segunda-feira, para retirar as propagandas do ar, inclusive de patrocínios. Dia 5, também, às 11h59 da noite, é o prazo.

0: para retirada voluntária dos valores pelos apostadores. A partir de terça-feira, dia 6, os sites e aplicativos de apostas saem do ar. Entre os dias 7 e 8 de outubro, as bets devem informar às instituições financeiras os saldos remanescentes, discriminados por CPF. E de 9 a 14 de outubro, finaliza o prazo para devolução dos saldos aos apostadores pelos bancos. A partir do dia 14, se houve qualquer obstáculo para devolução dos valores, os saldos serão repassados à Caixa Econômica Federal, que receberá os recursos e vai providenciar a devolução aos apostadores. Luciana Colares de
1: Olavo. Não foi uma vez, foram em outras vezes também.
2: Após 4 anos de vício, Reinaldo teve um princípio de infarto e entendeu que era hora de procurar ajuda.
1: Nesse dia, eu tive uma virada de chave, assim, no sentido de que eu pensei, ou eu paro, ou eu acabo com a minha vida.
2: Entre maio e junho, 50 milhões de brasileiros apostavam em bets, segundo pesquisa da Confederação Nacional de Dirigentes Lojistas e do Serviço de Proteção ao Crédito. De acordo com o estudo, que considerou apenas as capitais, 43% dos apostadores já deixaram de pagar contas essenciais, como água e luz, ou abriram mão de lazer por conta dos jogos. Merula Borges, especialista em finanças da Confederação, diz que o vício não prejudica apenas os apostadores, mas a própria economia do país.
3: Ultimamente, só os custos negativos de saúde e no comércio ficam no Brasil, enquanto a maior parte do lucro acaba indo para fora, com empresas que estão instaladas fora, que não geram emprego.
2: Os efeitos colaterais das bets extrapolam as finanças. Um dos principais motivos para a proibição dos jogos no Brasil, segundo o governo federal, é que o vício se tornou um problema de saúde pública. Quadros como ansiedade, depressão, alterações no sono e no humor são associados ao transtorno do jogo. Segundo a OMS, a Organização Mundial de Saúde, o risco de morte por suicídio é 15 vezes maior entre pessoas que estão nessa condição. Entre 2018 e 2025, os atendimentos no SUS ligados a jogo e problemas com apostas cresceram 140%. O ministro da Saúde, Alexandre Padilha, lembra que as pessoas afetadas podem recorrer ao SUS para buscar ajuda.
4: A gente oferece hoje já teleatendimento para as pessoas que, por vergonha, por estigma ou por dificuldade de acesso, não procuram uma unidade de saúde presencial, então elas podem acessar, vão continuar acessando através do Meu SUS Digital. Vamos continuar oferecendo os atendimentos presenciais.
2: Desde que entrou no ar, em dezembro de 2025, a plataforma de autoexclusão do governo federal registrou o pedido de bloqueio do CPF em sites de bets de mais de 1 milhão e 300 mil pessoas. 51% dessas pessoas declararam relação direta com a saúde como motivo para a autoexclusão. Reportagem Luana Karen.
5: Está em vigor uma nova etapa do programa de renegociação de dívidas do governo.
6: Nas fases anteriores, a União dava uma garantia aos bancos para que eles dessem descontos. Agora o governo vai adquirir a carteira de débitos.
5: Os descontos devem começar a ser repassados aos devedores a partir de fevereiro de 2027. Entenda como vai funcionar com Pablo Mundim.
7: Uma nova etapa do programa de renegociação de dívidas, o Desenrola, prevê a compra pelo governo federal de carteiras de dívidas de pessoas físicas. A medida provisória estabelece descontos de, no mínimo, 90% para dívidas de até 10 mil reais. O ministro do Planejamento e Orçamento, Bruno Moretti, explica quais dívidas poderão ser incluídas no programa.
8: As dívidas em atraso, de um período de 2 a 4 anos e meio, mais ou menos, porque a partir de 5 anos essas dívidas prescrevem.
7: Na prática, bancos e demais credores poderão oferecer suas carteiras de dívidas em leilões. Será selecionada a instituição que oferece o maior desconto. Depois da compra, o consumidor poderá quitar o saldo restante à vista ou parcelar a dívida. Os juros e as demais condições de pagamento ainda serão definidos pelo Conselho Monetário Nacional. A economista e professora da FGV, Carla Beni, fala sobre a diferença dessa medida para outros programas de renegociação.
9: A mudança desse modelo é que o cidadão vai dever para o Tesouro Nacional. Então,

0: o Tesouro, que vai fazer toda a negociação com o banco e vai comprar os lotes pelo maior desconto possível.
1: A economista da FGV, Carla Beni, também orienta os consumidores sobre os cuidados para evitar um novo endividamento.
0: O importante é que a pessoa já comece a fazer uma programação, já vai tentando já juntar algum valor. Numa situação ideal, ela quitaria essa dívida à vista para não continuar com outra dívida. Mas se ela precisar parcelar, é importante que essa parcela caiba no orçamento para que ela não se frustre novamente.
1: O cronograma prevê o chamamento dos credores em novembro, a apresentação das propostas em dezembro e a homologação em janeiro. A previsão é que os contratos sejam assinados e os descontos comecem a ser repassados aos devedores em fevereiro de 2027. Para acompanhar as próximas etapas e saber como participar, o consumidor deverá consultar os canais oficiais do programa, que ainda serão divulgados. Reportagem Pablo Mundim.
2: O Setembro Verde chama a atenção para a importância da doação de órgãos.
3: E nós conversamos com a coordenadora geral do Sistema Nacional de Transplantes do Ministério da Saúde, Patrícia Freire, sobre a logística, as regras e as diferenças que esse gesto pode fazer para salvar vidas e dar uma nova chance a quem espera por um transplante. Acompanhe. Doutora Patrícia, bem-vinda à Voz do Brasil, um prazer ter a senhora conosco aqui. Vamos começar então essa conversa com uma dúvida que é muito comum, né? Qualquer pessoa pode ser doadora de órgãos e tecidos?
4: Sim, qualquer pessoa, primeiramente, obrigada, Mariana, pelo convite. Aqui no mês da doação é muito importante a gente falar sobre isso, né? Setembro é dedicado à doação, ao incentivo à doação de órgãos e tecidos, né? Então a resposta é sim. Qualquer pessoa saudável, que não tenha doenças transmissíveis, pode ser doadora de órgãos e tecidos, né? Para ser doador de órgãos após a morte, é preciso estar em morte encefálica. E para ser doador de tecidos, o coração já pode ter parado e é possível doar alguns tipos de tecidos.
3: Agora, existe idade mínima para essa doação ou idade máxima?
4: Idade máxima não tem. Idade mínima, sim, para aqueles pacientes que estão em morte encefálica, porque a morte encefálica, que é a morte cerebral, né, ela só pode ser diagnosticada a partir de 7 dias de vida. Então, a idade mínima, é claro, tem que ser a partir de 7 vidas, mas a partir de 7 dias de vida é possível doar órgãos para transplante. Idade máxima não tem. Vai depender, é claro, da performance da pessoa, né? Hoje em dia, um idoso, por exemplo, de 70 anos, né? Existem pessoas com 70 anos que são atletas, que estão muito bem de saúde, então isso não impede a doação de órgãos. Então não existe idade máxima, existe a condição da pessoa naquela idade. Se ela estiver bem, saudável, sem doenças transmissíveis, não há impedimento só pela idade. A idade isoladamente não impede a doação de órgãos.
3: E aí, no caso, uma criança doa para outras crianças, idoso necessariamente vai doar para outro idoso? Tem essa relação?
4: Depende. Na verdade, o regulamento técnico do Sistema Nacional de Transplantes, ele prioriza que doadores abaixo de 18 anos, órgãos de doadores que tenham de 18 anos ou menos, vão primeiro para receptores também com abaixo de 18 anos. Mas isso varia um pouco, assim, por exemplo, porque nós podemos ter uma criança de 13 anos que seja muito grande, tenha, por exemplo, um coração já grande, né? Nós temos adolescentes aí de 13, 12 anos que tem 1,90m, né?
3: Porte
4: físico de adulto. Então, o coração desse adolescente provavelmente não vai caber numa criancinha de um ano que está precisando de um coração para transplante. Então, a gente faz essa relação antropométrica também, né? Mas, a priori, órgãos de doadores infantis vão primeiro para receptores infantis. Se não tiver nenhum receptor dessa faixa etária compatível, aí ele vai para doação de órgãos para adultos normalmente. Mas a gente procura fazer essa compatibilidade antropométrica.
3: Agora, a senhora mencionou, né, a doação em casos de morte encefálica. A gente tem doação também de pessoas em vida, porque eu acho que a maioria das pessoas, quando pensa em doação de órgãos, já pensa em situação de morte, né? Mas a gente tem doação em vida também. A senhora pode falar um pouquinho pra gente dos dois casos, assim, quando que se trata de doação pós-morte, quando que é possível fazer doação em vida ainda?
4: Sim, a doação pós-morte, ela é prevista em lei, né? E ela ocorre numa situação que a gente chama de morte encefálica, que é quando há função, a perda da função total, das funções do cérebro, né? A gente sabe que todo o nosso organismo é comandado pelo nosso cérebro, então quando ele para de funcionar, isso é a morte de fato do indivíduo. E é na morte encefálica que é possível se doar coração, rins, fígado, pâncreas, intestino e tecidos também. É possível doar córneas, é possível doar pele, ligamentos, ossos, tendões, enfim. Mas na doação inter vivos, a gente só pode doar órgãos duplos ou órgãos que se regeneram, né? Então, em vivo, na doação em vivos, a gente pode doar um dos rins, parte do fígado e pode doar medula óssea. Esse é o tipo de doação em vida que pode acontecer.
3: Muito bem. Agora, doutora, uma única pessoa pode doar mais de um órgão, mais de um tecido?
4: Com certeza. Um único doador falecido, por exemplo, ele pode doar até 7, 8 órgãos e também pode doar todos os tecidos, exceto medula óssea. E o doador em vida é aquilo que eu falei, ele pode doar medula óssea, um dos rins ou parte do fígado.
3: E o Sistema Único de Saúde tem uma lista única para isso? Acho que essa também é uma dúvida que muita gente tem, né? Porque as pessoas têm aquele imaginário de que você pode... Ai, tendo dinheiro, você vai passar na frente. É uma lista única, né?
4: É uma lista única. Critérios econômicos, sociais, políticos, enfim, isso não é um consenso comum, é uma lenda urbana, né? Isso não existe, a lista é única. A distribuição dos órgãos que são doados pelas famílias, ela é feita através de critérios técnicos e não é feita assim diretamente pelo humano. Há um sistema informatizado que cruza os dados de compatibilidade dos candidatos a transplantes, ou seja, daquelas pessoas que estão inscritas na lista única, com os doadores, com os dados dos doadores, e existe um algoritmo. Então, ele cruza os dados dos doadores e dos receptores e vê qual é o mais compatível e organiza, assim, por critérios cronológicos, por critérios de urgência máxima, né? Então, você pode, por exemplo, uma pessoa pode passar na frente da lista, pode, se ela tiver muito urgente. Uhum. Porque tem aquela pessoa que está inscrita, mas que ela não está tão urgente, ela pode esperar um pouco. E tem alguns que entram no caso de urgência máxima, que ela precisa transplantar em 48 horas, ou senão ela morre. Então, nesses casos, a lista olha quem está em urgência. E, é claro, ela classifica os urgentes primeiro e os eletivos na sequência. Então, a lista é única e não existe. O nosso sistema, ele prima por isso, sabe, Mariana? Ele prima pela transparência do sistema. Então, as pessoas que são candidatas a um transplante e que estão inscritas nas listas, elas têm acesso ao seu prontuário e elas podem acompanhar a sua situação na lista. Então, ela vai ver quem passou na frente por questões de urgência, enfim. Então, a lista é totalmente transparente e não é possível se passar na frente da lista por questões que não sejam urgência.
3: Agora, antes da gente encerrar, queria que a senhora falasse um pouco sobre como as pessoas devem proceder caso elas queiram ser doadoras, né? Acho que é muito importante, principalmente quando se você tem a intenção de ser doadora, mas você percebe que a sua família pode ter algum tipo de preconceito com aquilo ou algum tipo de resistência, né?
4: Na verdade, as famílias não têm preconceito, as famílias não têm conhecimento, porque a doação de órgãos é uma coisa, assim, a gente costuma dizer que é o suprassumo da alta complexidade, né? Quando todos os tratamentos falharam, o que que resta agora? Trocar o órgão? Então, as famílias têm desconhecimento, né? Mas o que é essencial, que fique assim de mensagem para quem está nos ouvindo, é que se você deseja ser um doador após a sua morte, você venha a falecer e quiser se tornar um doador, você precisa deixar claro para sua família. Então, você, sei lá, está numa conversa de fim de semana, vocês estão ali no almoço de domingo na família, né? Você fala assim, gente, lembra aquela coisa da doação de órgãos? Eu quero deixar bem claro, eu vou ser doador, viu? Se eu morrer, a gente até brinca, né? Se eu doer, é para doar, se eu morrer, é para doar tudo. Então, é isso que precisa ficar claro, porque a família, ela tende a fazer os gostos do seu ente querido quando ele fala,
3: né?
4: Ela tende a respeitar. Então, o que é muito claro é falar, gente, se eu morrer algum dia, eu quero ser doador de órgãos. Se eu não puder, por exemplo, se não houver morte cefálica, a pessoa já tiver o coração parado de cara, né? Assim, por exemplo, num acidente de trânsito, o coração parou ali, dá para doar córneas, dá para doar ossos, dá para doar pele, dá para doar músculos, tendões, dá para doar uma série pele de outros tecidos. Principalmente a gente tem que lembrar das córneas. A nossa lista de córneas hoje é gigante. E você imagina você poder doar os seus olhos e fazer com que uma pessoa volte a enxergar. Então isso é muito importante. Então a mensagem que precisa ficar para as famílias, para a pessoa que quer se tornar um doador, é: avise a sua família, porque quem vai autorizar a doação é a sua família.
3: Muito bem, nós conversamos com Patrícia Freire, coordenadora geral do Sistema Nacional de Transplantes do Ministério da Saúde. Doutora Patrícia, muito obrigada pela entrevista à Voz do Brasil.
4: A gente é que agradece.
2: 2027 vai ser o ano da Copa do Mundo Feminina no Brasil.
3: E de olho no futebol feminino brasileiro, foi sancionado nesta segunda-feira um marco legal para a modalidade.
2: A legislação prevê medidas para profissionalização nas competições, proteção à maternidade e prevenção e combate à discriminação no futebol.
5: Foi sancionada nesta segunda-feira a Lei do Futebol Feminino, que estabelece diretrizes nacionais para o desenvolvimento do esporte. Entre as medidas, está a redução gradual do número de atletas não profissionais nas competições oficiais. Na principal divisão nacional, cada equipe poderá ter inicialmente até 4 jogadoras não profissionais. Nas demais divisões nacionais e na principal divisão estadual, o limite será de 6. A lei também estabelece medidas para ampliar a participação das mulheres em diferentes áreas do futebol e garantir mais direitos às atletas, como explica o ministro do Esporte, Paulo Henrique Cordeiro.
6: É uma lei que também se preocupa com a formação de gestoras, com técnicas, com a arbitragem feminina no futebol, com condições como a proteção à maternidade, com a busca da igualdade salarial entre as jogadoras do futebol feminino e do futebol masculino, que se preocupa essencialmente com o desenvolvimento desse futebol feminino, de nós virarmos a chave.
5: As atletas também deverão ter acesso a condições equivalentes de treinamento, espaços, equipamentos e profissionais de suporte. A legislação inclui ainda medidas de prevenção e combate à discriminação, ao racismo, à intolerância e à violência contra as mulheres no futebol. A medida entra em vigor durante a preparação do Brasil para sediar, em 2027, a Copa do Mundo Feminina. O Mundial será realizado de 24 de junho a 25 de julho em 8 cidades brasileiras. Reportagem Thaís de Araújo.
3: O governo federal divulgou hoje uma série de medidas que vem tomando para evitar que o aumento do preço do petróleo, causado pela guerra no Oriente Médio, traga prejuízos para a população brasileira.
2: A cotação internacional do barril do petróleo Brent, o tipo que é para comercialização, já acumula uma alta de 40% desde o início dos conflitos.
7: As medidas fazem parte de um conjunto de ações para evitar o aumento do preço dos combustíveis no país diante da alta dos preços internacionais do petróleo. O pacote inclui nova portaria do Ministério da Fazenda, que prorroga a subvenção de R$ 2,12 por litro de óleo diesel, publicada na última sexta-feira. Segundo o ministro do Planejamento e Orçamento, Bruno Moretti, a política de concessão de subsídios aos combustíveis ainda é necessária e precisa ser mantida para atenuar os efeitos da guerra no Oriente Médio entre Estados Unidos, Irã e Israel.
8: A política de subvenção, ela funciona sempre como um amortecedor. Ela é do tamanho necessário para amortecer o choque e nunca ela é discricionária, sem parâmetros.
7: Na semana passada, também foi deflagrada a Operação Carga Pesada. De acordo com o balanço divulgado nesta segunda-feira, entre 21 e 25 de setembro, 241 fiscalizações foram realizadas em postos, distribuidoras e revendedoras para checar preços e qualidade dos combustíveis e do GLP, o gás de cozinha. O ministro da Justiça e Segurança Pública, Wellington Lima, destacou que o reforço na fiscalização não vai de encontro ao livre mercado. O ministro disse ainda que é preciso diferenciar a liberdade para definição de preços das situações consideradas abusivas.
9: A necessidade de nós, a todo instante, chamarmos atenção para a distinção entre o uso, a liberdade de preço e o abuso. O uso dessa faculdade não se confunde com este abuso indiscriminado de preço. Imaginar 1.300% de incremento na margem de lucro é algo que atenta frontalmente contra o interesse da sociedade brasileira, da cidadania, da dimensão dos consumidores, e o nosso aparato de Estado deverá estar absolutamente mobilizado para reprimir esse tipo de conduta.
7: O governo governo também aumentou as penalidades previstas para infrações cometidas por integrantes da cadeia de combustíveis. Com a nova regra, o teto para as multas passou de 14 para 500 milhões de reais. Reportagem Gabriela Noronha.
10: E devido à elevação abusiva de preços, a ANP, Agência Nacional do Petróleo, Gás Natural e Biocombustíveis, já aplicou multas que somam mais de 700 milhões de reais a distribuidoras de combustíveis.
2: E essas foram as notícias do governo federal.
10: A realização da Secretaria de Comunicação Social da Presidência da República.
2: Com produção da empresa Brasil de Comunicação.
10: Fique agora com as notícias do Poder Judiciário e do Congresso Nacional. Boa noite.
2: Boa noite para você e até amanhã.
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13: STF vai definir limites para quebra de sigilo telemático em fiscalização tributária.
14: Acordo prevê medidas para combater o assédio eleitoral na administração pública da Paraíba.
13: Para o STJ, condenação por violência doméstica é fundamento suficiente para impor a participação do agressor em grupo reflexivo.
14: Boa noite, eu sou Marcela Luiza.
13: E eu sou Walter Lima.
14: Supremo Tribunal Federal vai definir se a Justiça pode autorizar a quebra de sigilo telemático em fiscalizações de tributos.
13: A decisão final do STF deverá ser aplicada por todo o judiciário do país. Marcelo Della Libera.
15: O caso começou com uma ação da União que pediu acesso a e-mails e arquivos armazenados em nuvem de um investigado para apurar um suposto esquema de emissão de notas fiscais falsas. No recurso ao Supremo, a União sustenta que o Marco Civil da Internet permite, mediante ordem judicial, o acesso a dados armazenados também em processos de outras áreas. O relator ministro Dias Toffoli destacou que a discussão envolve, de um lado, o direito à privacidade e ao sigilo das comunicações e, de outro, o interesse público na arrecadação de tributos. Ainda não há data para o julgamento do mérito no Supremo.
14: Acordo homologado pela Justiça do Trabalho prevê medidas para combater o assédio eleitoral na administração pública da Paraíba.
13: O Estado também vai pagar indenização por dano moral coletivo. Samanta Flor.
16: O acordo foi firmado entre o Ministério Público do Trabalho e o Estado da Paraíba. A previsão é de ações para identificar e coibir práticas de assédio eleitoral e também discriminatórias nas relações de trabalho da administração estadual. O Estado ainda vai pagar R$200 mil por dano moral coletivo em 20 parcelas. A decisão prevê multa em caso de descumprimento.
14: Mesários preparam sessões eleitorais antes da abertura da votação.
13: Equipes orientam o eleitorado e garantem o funcionamento das sessões. Estevão Furtado.
17: No dia 4 de outubro, as sessões eleitorais vão funcionar das 8 da manhã às 5 da tarde, no horário de Brasília. Durante o pleito, mesárias e mesários conferem a identificação, registram a presença, liberam a urna e orientam eleitoras e eleitores sem interferirem na escolha do voto. Celulares e outros equipamentos que possam gravar ou transmitir imagens devem ficar desligados e guardados no local indicado pelos mesários, enquanto a pessoa vota. Ao final do horário de votação, a equipe imprime o boletim de urna e encaminha a mídia de resultado para a transmissão dos dados.
14: Condenação por violência doméstica é fundamento suficiente para obrigar agressor a participar de grupo reflexivo como condição de suspensão da pena.
13: O entendimento é do STJ, Fátima Uchoa.
18: Um homem condenado por violência doméstica teve a execução da pena suspensa desde que cumprisse algumas condições, como a de frequentar 5 sessões de grupo reflexivo. O Tribunal de Justiça do Rio de Janeiro afastou essa condição por entender que não houve fundamento específico para determiná-la, o que resultou em recurso do Ministério Público. O STJ restabeleceu a obrigação. Segundo o relator ministro Rogério Schietti Cruz, o juiz só precisa apresentar justificativa específica se decidir não aplicar a medida. Para o ministro, os grupos buscam responsabilizar o agressor e ajudar a romper o ciclo de violência doméstica.
14: Justiça bloqueia 146 milhões de empresas acusadas de envolvimento em garimpo na terra indígena Yanomami.
13: A decisão é fruto de um pedido do MPF, Vanessa Pereira.
19: Segundo a ação, a cassiterita era extraída clandestinamente da terra indígena Yanomami, em Roraima, transportada por aeronaves a partir de pistas de pouso clandestinas, registrada como se fosse produção de cooperados e, em seguida, adquirida pela White Solder Metalurgia e Mineração Limitada, que transformava o minério em lingotes de estanho. Com isso, além do bloqueio de bens, direitos e valores, a Justiça também determinou que a Receita Federal informe os dados de faturamento das quatro empresas de 2021 a 2025. Essas informações servirão de base para sanções e eventual revisão de valores bloqueados.
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14: Uma boa noite.
13: E até amanhã.
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2: Eu sou Humberto Pinheiro e estes são os destaques de hoje do Jornal do Senado, que começa agora. Congresso vai iniciar a análise da medida provisória que proíbe as bets em todo o país. CCJ analisa punições para quem desiste de criança adotada. Sancionada lei que cria a Universidade Federal da Fronteira Norte em Oiapoque, no Amapá.
20: De internet e lojas virtuais como impedimento de oferecer produtos ou serviços referentes a apostas. O vício em bets tem levado famílias ao endividamento e há mais registros de casos de depressão e de ansiedade, com aumento do risco de suicídio, problemas que, de acordo com o governo, motivaram a edição da medida provisória. A população pode se manifestar sobre a MP clicando em consulta pública no endereço senado.leg.br/e-cidadania.
2: O Congresso também recebeu o projeto de lei do Executivo que tipifica crimes relacionados às bets. O texto torna crime tanto a exploração quanto a publicidade de bets, tipificando 5 condutas como criminosas. A proibição das bets prevista em medida provisória já está valendo, mas o projeto que trata dos crimes ainda precisa ser votado pela Câmara e pelo Senado para virar lei e entrar em vigor. A Comissão de Constituição e Justiça do Senado deve discutir uma alteração no Estatuto da Criança e do Adolescente para punir adultos que desistem do processo de adoção. A proposta busca introduzir sanções específicas para desencorajar a chamada desistência tardia, quando a criança já consolidou laços afetivos com os adotantes. Repórter Douglas Castilho.
21: De 2019 a 2024, mais de 2 mil crianças registradas para adoção passaram por pelo menos um processo de devolução, segundo dados do Conselho Nacional de Justiça. Foi pensando nesse cenário que o ex-senador Major Olímpio apresentou o projeto de lei que estabelece sanções para os adotantes que desistirem durante o processo. A relatora da proposta na Comissão de Direitos Humanos, senadora Damares Alves, do Republicanos do Distrito Federal, falou das consequências dessa espécie de segundo abandono.
22: Agravam ainda mais a vulnerabilidade de crianças e adolescentes que, por vezes, já sofrem trauma anterior de exclusão ou perda da família de origem.
21: A proposta prevê punições como o pagamento de indenização e até responsabilização por crime de abandono de incapaz, se a desistência ocorrer após a sentença judicial definitiva de adoção.
2: Foi sancionada a lei aprovada pelo Senado que cria a Universidade Federal da Fronteira Norte, com sede em Oiapoque, no Amapá. Repórter Rodrigo Rezende.
23: A Universidade Federal da Fronteira Norte, a UFFN, terá sede em Oiapoque, na fronteira com a Guiana Francesa, e será vinculada ao Ministério da Educação. O campus da Unifap, Universidade Federal do Amapá, que fica no município, passa a integrar a nova universidade, com a transferência dos cursos, estudantes e cargos. A UFFN terá como objetivos oferecer graduação e pós-graduação, desenvolver pesquisa, extensão e cultura e promover a inovação e o desenvolvimento desenvolvimento regional. O presidente do Senado, Davi Alcolumbre, destacou o papel da instituição na formação de profissionais e pesquisadores, principalmente com a possível exploração de petróleo na região.
0: De formarmos capacidade

0: intelectual, na academia, na universidade, no conhecimento, nessa nova perspectiva das riquezas da exploração do petróleo e das riquezas que o petróleo pode proporcionar para o Brasil e vai proporcionar para a Amazônia, de conhecimento, de inteligência, e a universidade, só ela é capaz de gerar todas essas perspectivas.
1: Para 2027 e 2028 estão previstos investimentos de 20 milhões de reais por ano na nova universidade.
2: Uma proposta em análise na Comissão de Educação propõe que bibliotecas de escolas públicas disponibilizem livros sobre proteção à mulher. Obras que abordem o tema e igualdade entre homens e mulheres também devem constar nos acervos. A medida tem como objetivo atuar preventivamente no combate à violência contra o público feminino e deve ser adotada conforme a previsão orçamentária. A relatora, senadora Ivete da Silveira, do MDB de Santa Catarina, enfatiza que a iniciativa pode ser implementada de forma gradual. Para ela, o acesso a obras literárias, informativas e pedagógicas sobre esses assuntos contribui para o desenvolvimento de atitudes compatíveis com a dignidade da pessoa humana e com a não discriminação.
3: Nem só de violência vive o Brasil, ele vive também de uma capacidade de reagir a ela.
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2: O Tribunal Superior Eleitoral decidiu que o e-título poderá ser usado normalmente nos dias das eleições, inclusive para download. A novidade vale para os 2 turnos de votação. Mais detalhes com o repórter Herman Kulitz.
7: Os cidadãos poderão usar o aplicativo e-título normalmente nos dias da votação, inclusive para download. Isso vale tanto para o primeiro turno quanto para o segundo. O anúncio foi feito pelo presidente do TSE, ministro Cássio Nunes Marques, destacando as funcionalidades.
8: A Justiça Eleitoral iniciou o envio de notificações oficiais pelo aplicativo e-título. A iniciativa busca facilitar o acesso a informações importantes para o exercício do voto, como a consulta antecipada ao local e a sessão de votação. Reforçamos, portanto, a recomendação para que eleitoras e eleitores mantenham o aplicativo atualizado, façam o primeiro acesso e confiram seus dados com antecedência.
7: De acordo com o TSE, quem tem biometria cadastrada e fotografia digital poderá utilizar o e-título como documento oficial de identificação na hora de votar, apresentando o documento diretamente pelo celular ao mesário. Não serão aceitas capturas de tela nem documentos sem foto.
2: Emissoras de rádio de todo o país poderão transmitir gratuitamente a cobertura especial da Rádio Senado no primeiro turno das eleições. A programação começa às 8 da manhã, com informação e análises sobre a votação. Às 5 da tarde, após o fechamento das urnas, um programa especial acompanha a apuração voto a voto. O sinal está aberto às emissoras parceiras da Rádio Agência Senado. Entre em contato e receba os links de transmissão mandando um e-mail para radioagencia@senado.leg.br, repetindo radioagencia@senado.leg.br. Com trabalhos técnicos de Eliseu Caires, o Jornal do Senado fica por aqui. Acompanhe agora as notícias da Câmara dos Deputados. Boa noite e até amanhã.
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9: Câmara analisa a destinação de percentuais mínimos de recursos ao esporte.
10: Projeto de lei cria uma política nacional de educação para jovens e adultos.
9: Parlamentares apresentam propostas para fiscalizar a qualidade da água.
10: Boa noite. Encerramos hoje o projeto de gravação de edições do Jornal Câmara dos Deputados em emissoras da rede Câmara de Rádio neste ano de 2026. Este programa está sendo produzido diretamente da cidade de Vitória da Conquista, com a participação do colega Guilherme Barbosa, da Rádio Câmara de Vitória da Conquista. Eu sou Márcio Aquilissardi, bem-vindo, Guilherme.
9: Boa noite, obrigado, Márcio. É uma honra profissional participar da apresentação desse jornal da Câmara dos Deputados, dentro da Voz do Brasil. Vamos agora às notícias da Câmara dos Deputados. O Wellington Roberto, do PSD da Paraíba, apresentou proposta de fiscalização e controle para verificar a origem e a regularidade da água utilizada na fabricação de refrigerantes e cervejas no Brasil. A iniciativa prevê a revisão das autorizações realizadas nas fábricas nos últimos 5 anos.
10: O Wellington Roberto quer saber se as empresas usam água mineral dentro dos padrões exigidos pelos órgãos de controle. O deputado também solicita explicações sobre a ausência nos rótulos dos refrigerantes de informações relacionadas à origem da água utilizada na produção.
9: Júlio Arcoverde, do PP, quer discutir a prestação dos serviços de abastecimento de água e esgotamento sanitário no estado do Piauí. O deputado cita relatos de falhas no fornecimento e defende mais acompanhamento da execução dos contratos de concessão.
10: Júlio Arcoverde sugere reunir representantes da concessionária, de órgãos reguladores e do poder público em uma audiência sobre o tema. Ele explica que o objetivo é avaliar a fiscalização do setor e discutir medidas para melhorar a qualidade e a continuidade dos serviços prestados.
4: Saúde.
9: Dorinaldo Malafaia, do PDT do Amapá, defende a aprovação de projeto de lei complementar que inclui o combate à malária entre os objetivos da atuação conjunta da União, dos Estados, do Distrito Federal e dos municípios. A proposta prevê ações articuladas aos processos de licenciamento ambiental.
10: Dorinaldo Malafaia alerta que grandes empreendimentos instalados em regiões com alta incidência de malária devem considerar, durante o processo de licenciamento, os riscos da doença. O deputado avalia que a cooperação entre os entes federativos pode fortalecer

0: Proposta também prevê 10 anos de suspensão da carteira de motorista em casos de morte e 7 anos quando houver invalidez permanente da vítima. Para Sargento Faur, as mudanças evitam a sensação de impunidade e tornam mais rigorosa a punição para crimes cometidos por motoristas embriagados.
1: Favorável à redução da maioridade penal de 18 para 16 anos, Paulo Freire Costa, do PL de São Paulo, considera que as regras atuais de punição para adolescentes precisam levar em conta a gravidade dos acontecimentos. Ele é um dos autores de PEC sobre o tema.
0: O texto assinado por Paulo Freire Costa também inclui a responsabilização penal de adolescentes maiores de 12 anos que cometam crimes violentos e hediondos. A justificativa aponta que o limite de 3 anos de internação pode estimular o recrutamento de menores para a prática de crimes.
2: Justiça.
1: Projeto de Alexandre Guimarães, do MDB do Tocantins, cria regras para punir a chamada litigância abusiva reversa. A proposta prevê punições para réus que descumpram decisões judiciais de forma reiterada ou apresentem recursos sucessivos apenas para atrasar as determinações da justiça.
0: De acordo com Alexandre Guimarães, grandes litigantes costumam transformar a demora dos processos em estratégia de negócio, o que sobrecarrega o judiciário. Para ele, a medida combate o abuso de poder econômico nos tribunais e assegura que as decisões sejam cumpridas.
2: Educação.
1: A Câmara analisa a criação de uma Política Nacional de Educação de Jovens e Adultos. A proposta pretende avançar na construção de medidas para estimular milhões de brasileiros que não conseguiram concluir os estudos. A repórter é Maria Neves.
3: A Comissão de Educação da Câmara dos Deputados aprovou o projeto que institui a Política Nacional de Educação de Jovens e Adultos. Pela proposta, o poder público deverá adotar ações para assegurar o acesso e a permanência na escola de todos os cidadãos que não concluíram o ensino fundamental ou médio na idade própria. Dentre as medidas previstas estão a busca ativa de estudantes que abandonaram os estudos, a previsão de orçamento próprio para o programa em igualdade de condições com o ensino regular e a oferta de bolsas de estudo. Ainda de acordo com o texto aprovado, a União deverá oferecer assistência técnica a estados e municípios para ampliar a oferta de vagas na educação de jovens e adultos. Nessa modalidade, as instituições de ensino deverão oferecer cursos em horários flexíveis, inclusive aos fins de semana. Para a deputada professora Luciene Cavalcante, do PSOL de São Paulo, que integra a Comissão de Educação, a proposta é fundamental, uma vez que o Brasil ainda conta com milhões de pessoas que não concluíram a educação básica.
4: Hoje, no nosso país, mais de 1.000 cidades não têm sequer uma turma de EJA. Isso é um escândalo. Quando a gente vai olhar que são quase 70 milhões de brasileiros que hoje não concluíram a educação básica.
3: O projeto ainda determina a formação de professores especializados e a realização de concursos públicos para a contratação de profissionais específicos para a formação de jovens, adultos e idosos. Os governos também terão de assegurar aos alunos da modalidade de jovens e adultos participação igualitária em programas de material didático, transporte, alimentação e assistência à saúde. Além disso, as instituições de ensino deverão oferecer espaço para acolhimento de crianças entre 4 e 12 anos, sob a responsabilidade de estudantes jovens, adultos ou idosos. A proposta que institui a Política Nacional de Educação de Jovens e Adultos ainda será analisada pelas Comissões de Finanças e Tributação e de Constituição e Justiça. Da Rádio Câmara de Brasília, Maria Neves.
2: Economia.
0: Lucas Ramos, do PSB de Pernambuco, apoia a criação de regras mais claras para responsabilizar os sócios pelas obrigações que permanecem após a extinção de uma empresa.

0: proposta, segundo ele, protege credores, trabalhadores e fornecedores, além de ampliar a segurança jurídica.
1: Relator da matéria na Comissão de Indústria, Comércio e Serviços, Lucas Ramos avalia que a mudança contribui para reduzir disputas judiciais e fortalecer o ambiente de negócios. Ele afirma que a medida ajuda a coibir o uso indevido da personalidade jurídica para evitar o cumprimento de obrigações.
0: Projeto de Júnior Ferrari, do PSD do Pará, amplia a desoneração tributária para serviços de conservação, modernização e reparo de embarcações listadas no Registro Especial Brasileiro. O texto também inclui as empresas brasileiras de navegação como beneficiárias do Renaval, o programa de incentivo ao setor.
1: Júnior Ferrari alega que a reforma tributária acabou com benefícios que garantiam a competitividade do setor de reparos navais. Ele entende que as mudanças são necessárias para preservar empregos, atrair investimentos estrangeiros e manter a infraestrutura de atendimento à frota brasileira.
0: Juarez Costa, do Republicanos de Mato Grosso, integra a Frente Parlamentar em Defesa do Mutualismo. O grupo pretende acompanhar a regulamentação do sistema em que associados dividem os custos de proteção de seus bens como alternativa ao seguro tradicional.
1: Juarez Costa apoia a articulação entre o poder público, entidades do setor e a sociedade civil para fortalecer esse modelo de proteção patrimonial. A frente também busca contribuir para a aplicação das regras estabelecidas pela lei que regulamentou o mutualismo no país.
2: Agricultura.
0: Produtores rurais endividados poderão ter até 25 anos para pagar seus financiamentos, conforme substitutivo apresentado por Dilceu Esperafico, do PP do Paraná. O relatório do deputado também estabelece carência de até 3 anos para o início dos pagamentos.
1: Dilceu Esperafico considera que a renegociação das dívidas pode ajudar os produtores afetados por perdas na safra, aumento dos custos de produção ou dificuldades na comercialização. O texto também prevê a suspensão de cobranças judiciais durante o período de adesão ao programa de renegociação.
0: Raimundo Costa, do PSD da Bahia, é autor de projeto que cria um selo nacional para identificação de pescado proveniente da pesca artesanal sustentável. A proposta também institui um programa de rastreabilidade para informar a origem do produto e a comunidade responsável pela captura.
1: Raimundo Costa aponta que a certificação pode aumentar o valor comercial do pescado artesanal, ampliando o acesso a mercados diferenciados. O texto prevê também que produtos certificados tenham prioridade em compras públicas, feiras e ações de promoção comercial.
2: Trabalho.
0: Mauro Benevides Filho, do União do Ceará, apoia a PEC que reduz de 44 para 40 horas semanais a jornada, com 2 dias de descanso a cada 5 trabalhados e sem redução salarial. Ele ressalta a importância da mudança para o bem-estar da população.
3: Eu bato muito que você, para você crescer, você tem que melhorar na sua função, estudando. O que é que essa emenda constitucional está fazendo? É tentando reduzir, em vez de 1 dia por semana, de folga, de lazer, de cuidar da casa, enfim, do que seja, de estudar, é reduzir de 5 por 2. O que é isso? É trabalhar 5 dias e conseguir folgar 2. Isso não significa que sábado e domingo não poderão trabalhar. Poderão sim. Você pode substituir um dia da semana, quarta-feira, trabalhar no sábado e assim por diante. Ou seja, a emenda constitucional prevê isso.
1: Mauro Benevides Filho considera que a redução da jornada também pode aumentar a produtividade. Segundo o parlamentar, empresas que já adotaram a escala de 5 dias de trabalho por 2 de descanso relatam funcionários mais motivados e redução das faltas justificadas por atestados.
0: Zé Adriano, do PP do Acre, apresentou requerimento para a realização de audiência pública para debater o fim da escala 6x1. O deputado propõe ouvir representantes da construção civil sobre os possíveis impactos da mudança nos custos, na produtividade e na manutenção dos empregos.
1: Zé Adriano considera que a construção civil deve participar do debate por empregar grande contingente de trabalhadores e depender intensamente de mão de obra. Ele avalia que a audiência pode contribuir para a análise das propostas sobre o tema que tramitam no Congresso Nacional.
0: Missionário José Olímpio, do PL de São Paulo, apresentou o projeto que autoriza a criação de um Programa Nacional de Proteção a Motofretistas e Mototaxistas. A proposta prevê recursos federais para municípios e o Distrito Federal oferecerem gratuitamente equipamentos de segurança e cursos de qualificação.
1: Missionário José Olímpio defende a priorização de trabalhadores de baixa renda com adesão voluntária aos cursos e sem novos custos para a categoria. Segundo o deputado, o objetivo é reduzir os acidentes e as mortes no trânsito relacionados ao uso profissional de motocicletas.
0: Ercílio Coelho Diniz, do MDB de Minas Gerais, apresentou o projeto que cria o Programa Nacional de Requalificação Profissional para pessoas acima de 45 anos. Segundo ele, o objetivo é oferecer cursos gratuitos de tecnologia e serviços digitais, bolsas de qualificação e incentivos para empresas que contratarem os beneficiários.
1: O projeto de Ercílio Coelho Diniz também prevê prioridade para pessoas desempregadas há mais de um ano. O deputado argumenta que a iniciativa combate o etarismo no mercado de trabalho e reduz o desemprego prolongado entre trabalhadores com mais de 45 anos.
2: Esporte.
0: A Câmara analisa uma proposta que prevê...
4: A primeira oportunidade que o jovem, que o adolescente tem de começar a prática esportiva. E muitas escolas não têm a estrutura necessária, não têm o apoio. Nós precisamos ter recursos disponíveis, e nós estamos falando de 1% do total dos impostos arrecadados, para investimento em infraestrutura nas escolas do nosso país. Eu tenho certeza que nós vamos revelar muito mais talentos.
5: Segundo Helder Salomão, no futuro, mais dinheiro investido se transformará em mais medalhas para o país.
4: Hoje, nós temos o Bolsa Atleta, que é uma experiência bem-sucedida, porque vários ganhadores de medalha nas Olimpíadas que o Brasil participa são de atletas que tiveram o apoio do Bolsa Atleta. Eu acredito que nós, ao aprovarmos essa PEC e ela se transformar numa legislação que garante recurso para infraestrutura e apoio aos nossos jovens, adolescentes, nós teremos muitos talentos. O Brasil vai se destacar muito mais nas Olimpíadas, nas competições nacionais e internacionais.
5: A análise da proposta pela CCJ é apenas o primeiro passo da tramitação na Câmara. Agora, a PEC que destina recursos para o esporte, assim como outras que estão sendo analisadas em conjunto e tratam do mesmo tema, precisa passar por uma comissão especial e pelo plenário em dois

0: social. Termina agora esta edição especial do Jornal Câmara dos Deputados, produzida e apresentada pela Rádio Câmara de Brasília, em parceria com a Rádio Câmara de Vitória da Conquista, integrante da Rede Câmara de Rádio.
1: Eu agradeço ao Guilherme e a toda a equipe da Câmara de Vereadores de Vitória da Conquista pelo excelente trabalho conjunto.
0: Obrigado à Câmara dos Deputados por esta oportunidade. Este programa teve trabalhos técnicos de Everson Urani e a apresentação de Márcio Aquilissardi e Guilherme Barbosa. Boa noite.
1: O Jornal Câmara dos Deputados volta amanhã. Fique agora com as notícias do Tribunal de Contas da União.
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2: 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Boa noite.

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1: E nós dizemos o que sabemos e testificamos o que vimos, e não aceitais o nosso testemunho. Se vos falei de coisas terrestres e não crestes, como crereis se falar das celestiais? Ora, ninguém subiu ao céu, senão o que desceu do céu, o Filho do Homem, que é céu, o Filho do Homem, que está no céu. E como Moisés levantou a serpente, que o Filho do Homem seja levantado, para que todo aquele que nele crê não pereça, mas tenha a vida eterna.
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1: Estamos juntos, começando mais um Tempo de Amar, começando meditando no Evangelho

0: João, capítulo 3, de 1 a 15.
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0: 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A presidência do pastor Valdomiro Pereira da Silva. Começando com Aline Barros e Michael Smith, por amor. Um abraço para os ouvintes da cidade Jacobina, a Rádio Jaraguá FM, fazendo transmissão também da nossa programação. Um abraço para o pastor Jairo. Boa noite para você.

0: Aí você ouviu Aline Barros e Maico Smith, Por Amor. Deus, ele nos amou de uma tal maneira que ele mesmo veio através do seu único filho Jesus. Morreu por nós e dele entregou a vida dele por nós. Tá valendo a sua participação, 9916-1059, esse é o nosso WhatsApp. Você deve participar, 9916-1059.
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0: você ouviu o Daniel Berg, Até Que Eu Não Consiga. Agora 8 horas e 25 minutos, essa é sua rádio, Vox é a rádio do bem. 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
0: Agora 8h26, já já teremos palavra pastoral.

0: você ouviu Eli Soares e Kézia Soares, Mais Que o Mundo. Prepara o seu coração, vem aí Palavra Pastoral, com o pastor Valdomiro Pereira. Tenho certeza que o Senhor Jesus, mais uma vez, vai te chamar. Atende o chamado dele. Eu volto já já.
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2: Vamos ler a Palavra de Deus no livro do Gênesis, no capítulo de número 6 e o versículo 13. Está escrito assim: Então disse Deus a Noé: O fim de toda a carne é vindo perante a minha face, porque a terra está cheia de violência, e eis que eu desfarei com a terra. Meus amados irmãos e meus amados amigos, a vontade de Deus é que o homem seja feliz. A vontade de Deus é que o homem não tenha nenhuma necessidade e viva uma vida de sofrimento. Porque quando Deus fez o homem à sua imagem e semelhança, a gente observa que Deus lhe colocou em um jardim, onde ali o homem tinha como sobreviver, inclusive sem nenhum tipo de sofrimento, e ao lado da sua esposa. Mas ao pecar, a Bíblia Sagrada nos mostra que o homem escolheu o pior, escolheu a morte, escolheu o sofrimento. Mas é importante também lembrar que apesar dessa escolha feita pelo próprio homem, o pecado e a morte, Deus, ele entregou o seu filho amado Jesus Cristo para resgatar o homem, para que o homem pudesse voltar a ter contato com Deus e, o mais importante, a certeza de um dia ir morar no céu com o Senhor. E aí, meus amados irmãos e meus amados amigos, quando o primeiro homem pecou, e já falamos que Deus não abandonou o homem, nós observamos nesse versículo que acabamos de ler. Noé, um homem que era temente a Deus, um homem que andava com Deus, em um momento muito difícil na terra. A Bíblia nos mostra Deus falando com Noé sobre a violência que estava acontecendo na terra. E interessante também é que os homens da época não enxergavam os males que estavam acontecendo. E no dia a dia, eles se preocupavam em satisfazer as suas necessidades que a carne desejava. Não se preocupavam com o lado espiritual, não se preocupavam com a adoração a Deus, com servir a Deus. Inclusive, a Bíblia Sagrada nos mostra que nesses dias estaria acontecendo também o que aconteceu lá nos dias de Noé. E quem conhece a Bíblia, quem lê a Bíblia, quem conhece a Deus, pode ver que não está sendo diferente. A violência está se alastrando a cada dia e a cada momento. Você observa pessoas mostrando, pessoas sendo degoladas na própria televisão. E quantas pessoas estão morrendo a cada dia, envolvidas com roubo, com assalto, envolvidas com drogas. A violência está se alastrando a cada momento. Quantas mulheres são assassinadas pelos próprios maridos? Quantos pais são assassinados pelos próprios filhos? Então, a violência está, sim, se alastrando por toda a parte. Então, não está sendo diferente daqueles dias de Noé. E Deus, então, chama a atenção para Noé, dizendo a Noé que o fim de toda a carne estava chegando. Por quê? Porque os homens tinham se envolvido ou estavam se envolvendo com a violência e com o pecado. Meus amados irmãos, Nós conhecemos essa história. Conhecemos também o momento que estamos vivendo na Terra. E a Bíblia Sagrada mostra que nesse momento a igreja pode ser arrebatada ainda hoje. Jesus Cristo está voltando. Ele vem buscar a sua igreja. Vai ser um tanto diferente daqueles dias de Noé. A Bíblia mostra que Deus mandou Noé construir uma arca para que ele e a sua família pudesse se livrar da morte sobre as águas. E Deus ordenou que o mesmo também colocasse na arca um casal de cada animal. E foi o que Noé fez, obedecendo a palavra de Deus. Nesses dias, Deus fala com cada um, homem e mulher, para que se arrependam dos seus pecados, porque não dá para continuar no mundo em que vivemos com tanta miséria e, infelizmente, sendo até abraçado ou concordando algumas autoridades, algumas pessoas que poderia, inclusive, defender a comunidade, defender o ser humano, mas infelizmente tem pessoas que ainda concordam com tais fatos. Inclusive, a gente sabe que existe no Brasil uma tendência muito forte para que seja aprovado o uso das drogas. O que é isto? É um meio de destruição do ser humano, porque nós sabemos que o uso das drogas leva as pessoas à violência, leva as pessoas à morte e à destruição. Então, estamos vivendo uma época bem parecida com a época de Noé. E a igreja não pode se conformar com este mundo. A igreja não pode aceitar o pecado que está aí. A igreja precisa se levantar e dizer que Jesus Cristo é o Salvador do homem. Jesus Cristo, as que estão frequentando igrejas, são pessoas tementes a Deus. São pessoas que obedecem a Deus. São pessoas que têm certeza de salvação. Mas aquele que aceitou a Cristo como Salvador e reconhece a soberania de Deus e passou pela transformação do poder do Senhor, esta pessoa está sendo uma bênção. Ela se afastou de todos os males aqui na terra. Porque aquele que conhece a Deus, aquele que anda com Deus, ele obedece o mandamento de Deus. E o mandamento de Deus é amar a Deus sobre todas as coisas e o próximo como a si mesmo. Meus amados irmãos e meus amados amigos, na época de Noé, apesar de Noé ter avisado aos homens a necessidade do arrependimento dos pecados, para que os homens se afastassem da violência, eles não deram ouvido. Eles não deram importância. E a Bíblia Sagrada mostra que Deus confirmou a sua palavra. Veio o dilúvio. Os homens morreram sobre as águas. E a Bíblia nos mostra que quando os homens viram as águas subirem sobre a terra, a arca começou a flutuar. As pessoas bateram na porta da arca pedindo socorro, pedindo a Noé que abrisse a porta. Mas Noé responde que a porta Deus fechou. E a porta fechada por Deus, o homem não pode abrir. Então se cumpriu naqueles dias a palavra de Deus. E os homens que estavam envolvidos com a violência, os homens que estavam envolvidos com o pecado, com o roubo, com o adultério, com a corrupção, com todos os males, morreram sobre as águas. Nesses dias, meus amados irmãos, os pregadores, com compromisso com Deus, estão alertando aos homens e às mulheres para se afastarem também do pecado, para se afastarem de tudo que lhes agrada a Deus e viver uma vida para Deus. Volto a lembrar, a vontade de Deus é que você seja feliz. A vontade de Deus é que você ande com Ele. Você andando com Deus, você vai ser feliz e vai poder um dia morar no céu com ele para sempre.

0: Estamos vivendo também uma época de muitas reclamações. E nesse momento, principalmente, você verá alguém reclamando por todos os lados. Mas, meu amado irmão, minha amada irmã, a Bíblia Sagrada também, ela mostra de que se queixa o homem vivente, dos seus próprios pecados. Você quer ter uma vida feliz? Escolha Deus. Ande com Deus. Faça a vontade de Deus. E você vai então viver feliz e um dia vai morar no céu com o Senhor. E esta é a vontade de Deus. Jesus prometeu que vem tirar um povo da terra. E a qualquer momento essa promessa vai se cumprir. Como se cumpriu a palavra de Deus, mandando o dilúvio, vai se cumprir a palavra de Jesus Cristo, que nos prometeu, vim nos tirar desta terra para morar no céu com Ele para sempre. Que a bênção de Deus permaneça na tua vida, meu irmão e minha irmã, permaneça fiel ao Senhor. E você, meu amigo, que não tem certeza de salvação, aceita Jesus Cristo como teu Salvador para ir morar no céu com Ele. Amém. Vamos orar. Maravilhoso Deus Pai que estás nos céus, eu te agradeço, Senhor, por mais esse momento. E te peço, Pai, que permaneça com a tua igreja. Permaneça abençoando o teu povo. Tu sabes, Senhor, o quanto o inimigo tem se levantado contra aqueles que te servem, contra aqueles que te adoram, contra aqueles que fazem a tua vontade. Mas tu tens sido um Deus maravilhoso para conosco. Nós cremos no teu poder, nós cremos na tua bondade, nós cremos na tua misericórdia. Visite a cada um dos teus servos nesse momento. Visite também a cada amigo, ó Deus eterno, e te peço, Senhor, que atenda às necessidades de cada um. Aqueles que estão enfermos, tu és o médico dos médicos, cure, Senhor, as enfermidades. Aqueles que estão enfrentando problemas na família, tu és o príncipe da paz. Aqueles que estão com dificuldades financeiras, de alimento, Pai Celestial, abre portas. Aqueles, meu Deus, que se envolveram ou estão envolvidos ou entraram pelo caminho da violência, pelo caminho da destruição. Ó Deus, transforme essas pessoas para que eles possam ser uma bênção também na vida das demais pessoas. Deus, assim eu te agradeço por tudo. Amém.
1: Bom dia, Mar.

0: Com certeza, e como Deus nos ama. Vanilda de Paula, Deus te ama. Antes você ouviu Palavra Pastoral com o pastor Valdomiro Pereira. Tenho certeza que Deus mais uma vez falou ao seu coração. 9916-1059. Essa é a sua Rádio Vox. Lembrando que a Rádio Jaraguá FM está fazendo a transmissão da nossa programação até as 9. Um abraço para vocês aí na cidade de Jacobina. Um abraço para o pastor Jairo, diretor da Rádio Jaraguá FM. Um abraço para você que está aí na sintonia também, aonde quer que você esteja. Está trabalhando, está viajando, está em casa. Vamos juntos até as 10.
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0: Pois é, Deus lutará por ti. Agora é preciso crer nesse Deus, entregar o coração, abrir o coração, crer na palavra dele, a Bíblia Sagrada. Finalizando a primeira hora do seu Tempo de Amar com Keteline Amanda. Vem aí o rápido intervalo. Eu volto já já.
1: Hora certa.
0: Vox FM 8:55.
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1: Estamos juntos, começando a segunda hora do seu Tempo de Amar. O tempo é hoje. Se hoje ouvirdes a minha voz, não endureçais o vosso coração, assim disse o Senhor Jesus.
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1: Um oferecimento da sua igreja evangélica, Assembleia de Deus na Bahia, na presidência do pastor Valdomiro Pereira da Silva. Começamos com Aline Barros, o Nazareno. Boa noite para você.